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1: Foque no que tem na despensa ou na geladeira. Se a preguiça chegar e você ainda tiver que fazer compras para cozinhar, tenha certeza de que você vai comer o que tiver em casa. Uma forma de evitar surpresas desagradáveis na hora da fome é ter na despensa ingredientes versáteis e que podem ajudar a preparar diferentes pratos. Ovos, macarrão, pão, enlatados, leite em pó, aveia e conservas são alguns ótimos exemplos.
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3: Hora certa.
5: 9:12.

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0: Quem ganha o prêmio antes da luta perde a motivação pela vitória.
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5: Hora certa.
2: 9:33.

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3: Hora certa.
4: 9:51.

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1: Saiba a quantidade certa de cada ingrediente. Nada de estocar alimentos. Faça uma lista de compras e só leve para casa o que realmente irá consumir. Sem planejamento, saímos enchendo o carrinho do mercado de ingredientes desnecessários ou que já temos aos montes na despensa. Mesmo o que for congelado deve entrar na conta, porque também tem prazo de validade. Outra dica valiosa é não fazer compras com fome, já que a tendência de levar mais do que precisa é maior.
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3: Hora certa.
4: 10:10.

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5: Hora certa.
6: 10h29.

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3: Hora certa.
4: 10:46.

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1: Planeje o cardápio das próximas refeições. Criar um cardápio detalhado para a sua semana, considerando quantas pessoas moram com você e a quantidade de refeições, é uma baita mão na roda. Dá para congelar marmitas individuais, pães, frutas, legumes e garantir uma alimentação equilibrada e variada. Se você sabe o que precisa para cada refeição, não vai comprar mais comida do que pode comer. E não perde tempo pensando no que fazer todos os dias.
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2: Hora certa.
4: 11:06.
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0: Não deixe que as pessoas te façam desistir daquilo que você mais quer na vida. Acredite, lute, conquiste, confie em Deus e seja feliz.
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3: Hora certa.
2: 11:24.

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1: 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Hora certa.
2: 6 horas.

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1: Pipoca feita em casa ou pipoca pronta. Estourar o milho de pipoca na panela com um pouco de azeite é mais saudável do que a versão pronta da pipoca. Tanto no micro-ondas quanto na panela, a pipoca pode ser um lanche leve, desde que você não exagere nas quantidades de azeite e sal.
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2: Hora certa.
3: 6:30.

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1: Hora certa.
4: 7 horas.

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1: Tem ao seu alcance lanches saudáveis. Contar com alguns lanches saudáveis na despensa pode ajudar a saciar a fome de quem não quer ir para o fogão. Ter algumas castanhas, frutas práticas, como banana, maçã e uva, com aveia, biscoitos integrais ou um iogurte por perto, dão aquela enganada. Vale lembrar que não substituem as refeições, ok?
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3: Hora certa.
5: 7:20.

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1: Tem ao seu alcance lanches saudáveis. Contar com alguns lanches saudáveis na despensa pode ajudar a saciar a fome de quem não quer ir para o fogão. Ter algumas castanhas, frutas práticas, como banana, maçã e uva, com aveia, biscoitos integrais ou um iogurte por perto, dão aquela enganada. Vale lembrar que não substituem as refeições, ok?
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3: Hora certa.
5: 7:40.

0: Isso, vai preparando aí o café, o chima. Já já a gente se faz companhia. Hoje, domingo, alegria, né? Fechando aí o mês Mago, mês de Maria, mês das noivas. É. Também o data que marca aí a grande final. Campeonato Municipal Taça Sicredis, 45 anos. Há pouco já falava aí com a comissão técnica do São Cristóvão, já em concentração. Santa Rita aí, o Aristeles, Marcelo Finato também, tudo concentrado, né? E a tarde as emoções da grande final, Campeonato Municipal. Bora! Só da Cosmos, hoje tem a grande festa com o mensageiro legal, já partindo aí para a Cosmos aí, o amigo Pingo, né? Ô Pingo, o homem da banda, temos também Diogo Costa e Ana Gaúcha hoje, na grande festa, ali no Guavirova, linha Guavirova, que celebra, festeja aí a padroeira, tá bom? Hoje... A gente recebe aqui o pessoal da direção, dos festeiros, aí o André Lima, toda a comunidade já pronta para receber aí devotos, turistas, para festejar a padroeira. Tá bom? 7h54. A partir das 8 tem um Domingo Alegria. Estamos aí no aquecimento aí. Estamos que nem aí o São Cristóvão e o Santarito. Fazer um gagarejo, preparar o mate. Ah, vamos lá.
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0: Alô, papaizito. Três pinheiros, tamo aí com as visitas de Porto Alegre. Opa. Oh, o tio do bigode, o bigodô, do Dorvalino Maciel, já tá com umas galinhas atadas. Seu Gilmor Bagatini. Vereador Admir, o Cláudio Zanotel. Abraços aí do prefeito Zito. Ah, Zito.
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0: E pro nosso ouvinte, o Valmor Borne, vamos atender aqui o Valmor.
2: É bom de manhã, Zito, ouvir lá do arvoredo.
0: Opa.
2: Como é bom de manhã, Zito, ouvir lá do arvoredo. Os passarinhos cantando de peito aberto, sem segredo. E ouvir da invernada o cavalo relinchando, agradecendo o novo dia. Também a vaca berrando.
0: É, e o leitinho saindo. Esse é o Valmor Borne, lá na praia. Me dá a gente uma hora aí, né? Conhecer os empreendimentos lá do Valmor, os grandes músicos aí do Brasil.
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0: Vamos lá, tem os Valdir e Carlos Magrão antes do Domingo Alegria, vamos? Pessoal da padaria KM já nos preparos. Pessoal do frango, o Nereu, o Carlinhos, a Bete, as meninas, as prendas.

0: Quando ele manda a música da noite, ele vai caça, homem. Ele faleceu, mas nós temos.
1: Acabei tentando.
0: Eu sou fã do senhor. Manda para a galera.
2: Tô de saco cheio, tá ficando. Isso, lá pro Valdir, lá pra Irene.

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2: Ô, obrigado.

0: vamos lá, 8 em ponto, agora sim, vamos lá.
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3: Hora certa.
0: Isso, 8 em ponto, 12 graus a temperatura.
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0: Bora lá!
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0: Opa! Fechou, fechou domingo aí.
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0: Lá, fechando aí o mês de maio, como é que estamos aí? Estabilidade pro domingo, de velocidade aumenta no estado desse domingo. A gente chega para comandar Domingo Alegria, eu de cá, você de lá. Sejam todos bem-vindos a partir de agora na programação 96.5. Fechando aí o mês de maio, mais uma edição aí do Domingo Alegria, comunicação, apresentação da Dal Pasquale juntos até às 11. 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

0: Aí o arquiteto, o engenheiro, o Nédio, o Márcio Nédio Gerevini, sempre da cidade. Bora! Quer mandar teu alô, teu salve? 3389-1110. Logo mais a gente destaca também a agenda de eventos, festa. Pro domingo, hein? É uma semana da Suíno Fest em Encantado.
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0: Bora, excelente domingo pra todos. Só já atualizar aqui o tempo, né? Um chuvisqueiro, uma garoa leve aqui na região. Tarde terá temperaturas agradáveis. Maio que termina o domingo, um dia que terá muitas nuvens, com períodos de nublado encoberto. Até pontuar uma fina garoa. Apesar disso, as aberturas de sol devem ocorrer em meio à nebulosidade em diferentes cidades. Alta probabilidade de cobertura de nuvens baixas, nevoeiros, neblina, uma garoa fina. E no final do dia, em parte do estado, que pode vir a trazer chuvisqueiros. Tá bom? E aqui começa úmido e pouco frio. Vamos com 12 graus na capital do Piauí. Vamos lá, começando. Alô, Antônio Dias. Tá pagando promessa, saiu do Carapicho às 4 da manhã. Já chegou no Campo Novo, hein? Pra grande festa de Santa Catarina. Esse é reza por nós, né? E já paga o espeto de cara e daí o milagre vem, tá, Pinta? Bora! 8:07. Bom dia aí pra audiência da cultura.
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0: do estádio municipal Onofre Assis da Cunha, valendo caneco, valendo taça, entre dois gigantes do futebol fluminense. De um lado, o São Cristóvão, treinado pelo grande treinador Aroni Brock, do outro, o Santa Rita, que é também treinado pelo grande treinador Marcelo Finato, e nós, da Rádio Cultura, da equipe de esportes, de profissionais do esportes, estaremos transmitindo esse jogão de bola através das ondas sonoras da 96.5 e também pelo YouTube e pelo Facebook. Você pode sintonizar no YouTube pelo canal do Grupo Cultura de Rádio e sintonizar nós também pelo Facebook e pelo rádio, que estaremos contando todas as emoções desta grande final. Então, torcedor do São Cristóvão, torcedor do Santa Rita, fique ligado que estaremos juntos com vocês. É a partir das 14 horas. Um abraço do Melão e até amanhã.
1: Isso. E toda a equipe, né, que está preparando tudo para essa grande transmissão, onde tem aí a final do Campeonato Municipal Taça Sicredi, 45 anos.
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0: Como é que tá o chimariano já, né? Quartal do Pio Tomaves, a turma da revenda que tem vários modelos de seminovo. 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

0: Olha, e hoje a grande festa de Santa Rita de Cássia, aqui da linha Cosmos, São José do Orival. Todo mundo lá, hein? Bora! 8:20, vamos lá!
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3: Bom dia, Pascoal. É o Juraci, aqui do Formigueiro. Tô tomando chimarrão e escutando Rádio Cultura. Roda a música aí do João Mineiro Marciano. Chuvas de Maio.
0: Tá aí. Primeiro tem aí a banda Brilhação, o Negão, Louco Apaixonado. É, Juraci. E depois aí tem o Chuvas de Maio com João Mineiro e Marciano.

Turma lá em Limeira, São Paulo, também ligados, hein? Olha, um abraço. Estamos aqui em Limeira, o Rony Faber, a Ju. Estamos chegando para o aniversário do Admir Ferreira, Picada Silveira 11, hein? É, manda um abraço então para o Admir, lá para o seu Pedro, lá para o seu Areia.

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0: Tá aí, vamos lá, né? Uhum. 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Alô, meninas ali. A Ana, quem mais? A Vitória que é o cartão postal, né, Latinha? Né? Das mais lindas, só que essa, o Latinha vende, mas não entrega, né? A Vitória que é a garota propaganda. Hã? Hã? 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Ô, Laurinho. 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Eu já comeu a picanha. E hoje tem mais. Tá bom? Bora. Tem recados, a turma na linha aí, como é que estamos?
1: Ô, Douglas, manda pra nós, homem. Mas eu tô te esquecendo do Moreno, velho, ferrador. Manda a Ana Castela aí pra toda essa turma.
0: Vamos lá, então. Beijo doce delicado. Vaqueiro apaixonado, 8:29, bom dia. 3389-1110 é o nosso WhatsApp da participação. Tá bom? 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
1: Como o álcool afeta os músculos? Muitos dizem que o consumo de álcool não afeta em nada em seus treinos. Por isso, vale a pena mencionar um estudo que mostra um pouco de como o álcool afeta os músculos, sim. Os participantes passaram por uma rotina de exercícios rigorosos e fizeram 3 testes. Durante o primeiro, com os participantes em uma recuperação nutricional ideal. No segundo, com uma nutrição carregada com proteínas, mas com o consumo de álcool. E finalmente, se fez a mesma rotina, com álcool, proteína e carboidratos. O resultado principal diz respeito à síntese de proteínas musculares, ou seja, quanto músculo está sendo criado para recuperar o dano do exercício e abrir caminho para os músculos maiores e mais fortes.
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4: Hora certa.
5: Opa, Luiz Castro, e a hora 8h33. Olá, como é que estamos aí?
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0: só falta pro Grêmio o gol, né?
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0: É, vamos lá que tem recados por aqui. Como é que estamos aí, Pinga Fogo? Como é que foi o Grêmio?
2: Ah, meu amigo Pascoal. Perdemos o jogo ontem porque é o seguinte. Nós vamos entrar em recesso agora, né? Por causa da Copa. E daí nós ia ficar muito lá em cima, né, Pascoal? Aí nós vamos ficar mais pra baixo um pouco, pra quando começar, depois da Copa aí, aí nós vamos começar aí a agredir os adversários, né? Aí o bicho vai pegar, chega de perder, perdendo de propósito ontem, tu viu que tem um expulso ali, né, que sair pra desemparelhar o jogo, tudo, é tudo caso pensado, sabe?
0: Será, Pinga Fogo? Ah, esse Grêmio joga mal, hein? Olha, eu vou te contar, hein? Na final aí, a torcida que vaiou aí o time, Luiz Castro, né? E hoje o Grêmio que seca aí o time de Renato Portaluppi para não entrar no Z4. Estão torcendo para que o Vasco perca, né? Pro Grêmio não ir para as lanternas.
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0: Não há perspectiva de mudança no trabalho, diz dirigente do Grêmio sobre Luiz Castro, após estar vencendo por 1-0 e depois de virar 3-1 Corinthians, hein? Cara, sem uma atuação boa, aquele futebol, cara. Vou te contar, hein? Só o Pinga Fogo mesmo pra acreditar nesse time, hein? Olha, tá feio, hein?

0: É, 18ª rodada do Campeonato Brasileiro. Logo mais tem Inter, hein? É, depois do apito, fim de jogo, o Corinthians que venceu o Grêmio de virada 3-1 pela 18ª.
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0: É, revezamento de gigantes deixará Grêmio e o Vasco na zona de rebaixamento, conforme os resultados.

0: Como é que foi o jogo aí? Pergunta pro Pinga Fogo. Melhor não, né, Pinga Fogo? Ô, pessoal, não incomoda o Pinga, deixa o Pinga descansar, né? Ali foi no 2-1, né?
1: Cidade! Um passe sensacional de Yuri Alberto, achando o André sozinho, cara a cara com o Thiago Beltrame, com calma, com tranquilidade, com qualidade, André bota o Corinthians na frente na Arena do Grêmio!
0: Bora, 8h43, deixa eu conferir por aqui a turma aqui que estão no WhatsApp, lá. Logo mais a gente destaca também. Aqui a Soledade comunicando que o Pintado já tá na festa lá no Carapicho, no Guavirova.
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0: É, na simpatia, na promessa. Pintado quer mandar que o Pinga Fogo tem que...
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0: Ah, bom dia, aqui o Pintado quer mandar um recado pro Pinga Fogo, que tem uma camiseta do Grêmio, um calção, uma chuteira. Ele vim buscar, pois me deu muita raiva do Grêmio ontem, tá bom? Vai lá buscar, Pinga. Meu Pintado não aguenta mais. Vamos lá, tem recados por aqui. Especial aí o Sandro Noronha, Lana. E cada café, como é que tá, Sandro?
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0: Subiu o Sandro, cadê tu, Sandro? Fala aí, Sandro, bom dia.
4: Bom dia, Pascoal. Tudo tranquilo? Aqui é o Sandro da Linha Café. Pedindo aí uma música aí pra ti aí. Manda pra nós um aí do Gildo de Freitas, Eu Sou Assim. E dizer que domingo que vem tem a festa nossa tradicional da festa junina das crianças, sabe? E que domingo que vem tem a festa na Linha Silveira, tá? Só passar pro povo aí que... Festa da vereador, né? Que é tradicional a festa junina. Um abraço aí, Pascoal.
0: Então tá aí, pra todos os alunos que já se preparam pra festa junina aí na Escola Vereador Armando Tafarel. Tá? E pro Sandro Noronha. 15 para as 9.

0: sorro.
1: Isso aqui pro Zelindo da Rosa, hein? Já comprou a carne, já mandou a foto lá pro Caim, tá concorrendo, hein, Zelindo?
0: Sinto bem
1: como... 14 pras 9.
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1: Sempre tem desculpa, diz o capeta, aí pro Pinga Fogo Grande. Pois de ontem levou 3-1, goleiro expulso. É, foi o Beltrame, hein? Senão era 4-1.

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1: 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Hora certa.
2: Isso, olha a hora, hein? Costular e a hora 11 para as 9.
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0: E hoje tem a festa ainda do Guavirova, né? Pessoal, o jogo com a Sena Gaúcha. Tá um aqui no KM, opa. Como é que tá, Ladinho? Recebendo a turma aí. Já estão se encaminhando lá para grande festa de Santa Catarina logo mais hoje. 10 horas e 30 a missa. Um bênção aí os devotos de Santa Catarina. Meio dia o almoço com servido nas mesas. E à tarde, Diogo Costa e banda. Logo mais tocando por aqui também, tá bom? Hoje também temos a grande festa de Santa Rita de Cássia, comunidade da Cosmos. Pessoal aí do Shopping das Bebidas já fazendo a entrega. Turma do futebol, hoje é a decisão, hein? São Cristóvão.
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0: Vai pro Tetra hoje, né? Hoje a grande decisão, campeonato municipal, taça Sicredi 45 anos. 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
1: Vamos lá.
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1: Temos recados aí.
3: Bom dia, Pascoal. Nós também temos no chimarrão, escutando o programa aí. Eu queria ouvir a música do O Casaco de Pele, com Sérgio Cantos. Se for possível, para nós escutar aqui.
1: 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Daqui a pouco tem sorteio do Trilegal. 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Vamos lá. Aí pro seu Adão. A dona Gessi, um abraço aí do bairro Maria Rocha. 8h56. Já mandou aqui a carta com corenda picanga aí, Gessi.

0: come pão quente, não, seu Pascoal. A vitória foi sua.
1: É, do Grêmio, ó. Do Grêmio, não, do Corinthians. Só se o Inter ganhar agora do Bragantino.

Tá aí, né? Tava vendo que o Grêmio ontem com o derrota estacionou aí no 16º com 21 pontos. Se o Vasco ganhar hoje, né? Por isso que tem que torcer pro Vasco ganhar hoje, né? Perder hoje, né? Daí o Renato Portaluppi ajuda o Grêmio aí, né? Senão o Grêmio vai pra zona. Não, na zona da Anitta, no Z4. O Inter também que tá com 21, Santos 21, Grêmio 21 e o Vasco.

0: Santos 21, Grêmio 21 e o Vasco 20 pontos,
1: né?
0: É o Renato.
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0: O Inter que joga logo mais com o Bragantino, às 11 horas da manhã. Ontem tivemos Santos 3, Vitória 1, Grêmio 1, perdeu em casa por 3-1 para o Corinthians. Bahia que venceu 2-1, Atlético Paranaense venceu o Mirassol. E o Flamengo 3-0. E depois à tarde, Vasco da Gama e Atlético Mineiro, Palmeiras e Chapecoense, Remo e São Paulo e Cruzeiro e Fluminense, fechando aí os jogos antes das emoções da Copa do Mundo, né? É o Palmeiras que é o líder absoluto, 38 pontos, Flamengo segundo, 34, Corinthians que subiu para nono ontem com a vitória em cima do Grêmio.

0: hora certa.
1: Opa, 9:03. Não é possível que um homem...
2: Olha, um abraço para Manu, a Manuela. Hoje 5 aninhos, Manuela.
1: 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Ninguém é feliz sozinho. 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Pois quem dá amor a um filho, não semeia no deserto.
3: Oi, pai.
2: Ah, Manu, que hoje tá de aniversário, né, Manu? A turma toda aí, a Cassiteles, o Carlinhos, aí o vovó, o pessoal todo do Formigueiro. Uma homenagem pra filha, pra netinha e a Manu, que hoje completa 5 aninhos. Ontem foi lá, então, mais um ano abençoado, com muita proteção dos anjinhos, saúde e sabedoria. Essa menina que é a nossa alegria, né? Aqui da titia Cassiane, das priminhas, a Milena, a Mirella, da vovó Salete, do vovô Carlinho. É? Manu, as titias da turma estão esperando juras, o gole e o bolo. Tá bom, Manu? Felicidades aí de toda essa turminha aí que estão só pela festinha.

E falar em festa, vamos aí mais aniversariantes, hein? Hoje temos a gerência aí do Shopping das Bebidas. A Ana tá de aniversário. Toda a turma, todos os colegas, a Marília, o Kevin, a Ana, o Jandir. Uma galera aí te parabenizando pelo aniversário.

Então, Tayana, em nome de toda a equipe, dos colegas, então só pelo gole, né? O gole, a costela aí. E vem um presente, diz a Ana aí. A Ângela, né? Então também, em nome da Ângela, da Marília, turma toda. Felicidades, Ana.

0: Opa, e quem adivinhar aqui a idade da Ana, né? Ia ganhar um barril de chopp, né? O Jandir aí, Jandir, é só passar aí no shopping das bebidas, pegar o barril de 50, tá bom? Pode escolher se quer chopp da Brahma ou da...
1: E o Saldanha com o mimoso. Tô chegando, mimoso. Hoje vai pela...
0: Aqui o Latinha também, o patrão, né? Felicidades, Ana, essa moça disposta, trabalhadeira, futura. Todo mundo gosta dela, né? Deus abençoe sempre, vida longa. Ah, oh. É, o Latinha que botou até o quiosque aí pra turma fazer a festa hoje.
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0: pra turma que acertou a idade, 31, Jandir, só pegar o baril lá com a Ana, lá com a turma.

0: Aí, Pascoal, tudo bom? Dá uma olhadinha aí pra nós da festa da Cosmo hoje.
1: Então tá aí, né? Hoje temos a festa de Santa Rita de Cássia, Linha Cosmo, São José do Herval, com a banda Mensageiro Legal, né? Então, hoje, todos aí pra Linha Cosmo.
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1: boa. E o Grêmio aí, negão, como é que foi o Grêmio?

0: dinheiro que você quer, é grana que você quer, é grana que você vai ganhar. Vamos preparar o próximo sorteio.
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2: Tá bom, bora! 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

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Já compra os frangos assados. Abraço aqui pra filha Duda. Parabéns aí pra Ana. Ô, Ana, felicidades pra ti. Toda... Muitos anos de vida, saúde e prosperidade na tua vida. Aqui da Duda. Tá bom? E se possível, aquela música, a melhor mãe do mundo. Feliz aniversário. Tá bom, Ana? Aí da Duda, da turma. Do vovô, da vovó.

0: Vamos lá que tem a rainha musical chegando aí. 9h15.
1: Como é que tá, turma?
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0: Só querendo aparecer. Bora lá. Bora, hoje tem domingueira, hein? Sabe onde? Clube do Bailão do Sabiá, hein? Todo mundo lá. Aqui pro João Pedro, homem dos terneiros. Como é que tá, João Pedro?
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0: Então tá aí pra hoje.
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0: Amor Mafioso, passando a fazer um mega convite especial para vocês. Nesse próximo domingo a gente vai estar aí
1: hoje.
0: No bailão, na cidade de Fontoura Xavier, no nosso amigo Sabiá. E você é nosso convidado especial. Vem fazer festa, parte dessa festa junto com a gente a partir das 18 horas. Mega bailão, mega domingueira, com o musical Amor Mafioso, no Clube do Bailão, na cidade de Fontoura Xavier, aí no nosso amigo Sabiá. Simbora, gente! Se divertir, escutar muita música boa e dançar ao som do musical Amor Mafioso de Passo Fundo.
1: Hoje, né? Ontem já estiveram na cidade, foi casa cheia. Hoje é a domingueira premium, né? 18 horas aí do Clube do Bailão do Sabiá. Tá bom? Bora.

0: tomando gole, hein? É bar do Derizinho, hein? Como é que tá, Derizinho? Quer tomar o gole, hein? A geladinha. Atendimento diariamente, hein? Fala em Derizinho, agora dia 21 de junho, ele vai ter um grande torneio de sinuca, tá? Tu conhece, né, o Derizinho, o Simão? O Simão tá por aqui,
1: mas eu não tô por lá, não tô lá tomando um trago lá.
0: É? Tem cachaça pura lá?
1: Tem cachaça boa e bem boa ainda.
0: E preço?
1: Preço?
0: Temos que ir lá, então, fazer
1: cinco
0: um...
1: pilo, mas...
0: Temos que ir lá fazer um gargarejo. Não, como é que tá, Derizinho, ó? Tá aqui um cliente feliz aí, ó. Diz que aqui...
1: Pessoa boa.
0: Ah, é quando dorme, né? Ele nunca esquece da sogra, quando eu falo as homenagens, a sogra em primeiro lugar, né?
2: É. Ei, na Pascoal, tudo bom? Como é que vai esse guri aí? Manda uma música aqui pra nós escutar aqui, tomando chimarãozinho, a minha amiga velha. Manda lá pro pessoal que vieram na galinhada toda noite. Muito obrigado a eles. Tudo de bom. Um abraço pra turma. Não vou dizer o nome deles, quero uma turma. E o Fernando, manda mais um pro Fernando, pro João aí que observa a sua vida. Apareceu daqui, nós não vimos mais ele.

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1: Aí, banda Champion, né? Hoje, São Cristóvão e o time aí do Simão, Santa Rita. O que que dá hoje no teu parecer aí, Simão? Quem ganha o campeonato?
2: Mas nem sei o que é que vai dar.
1: Time do Arone e o time do Marcelo Filato? Tu não sabe?
2: Eu acho que é do Arone, pelo jeito.
1: Bora! Anda aí. É o time do... É o time do Bodegueira aqui, o Santarita, né, Derezinho? Né? É, dá meio a meio, tá pareio lá. Né?
2: Vai dar pareio, claro.
1: O São Cristóvão, que já vem 3 anos campeão consecutivo, né? Se ganhar hoje, vai pro Tetra.
2: Já vai pro...
1: E o Santa Rita tem que vir com tudo e o nada. Segundo aqui o Capeta, disse que fiz até oração pra Santa Rita. Conhece o Capeta?
2: Vai lá, Vila Baixa.
1: Olha ali, ó. Capeta, continua em oração aí, né?
2: Foi um pra ganhar.
1: O que que tu precisava? Que o Simão aqui tá com a patroa aqui, que deu um AVC, né? Precisava de uma cadeira de rodas emprestada.
2: É, AVC, e daí não caminha... Caminha meio, daí tá pra levar o banheiro, tem que levar cada lado.
1: Depende se alguém tiver. E a gente tinha uma cadeira que foi emprestada pra uma pessoa aí do Campo Novo, né? Depende se alguém tiver alguma cadeira que não ocupa, quer emprestar aqui. É
2: emprestar, depois já não devolve, daí.
1: Isso. Só deixar aqui o
2: nome. Na Vila Vaz, ali na rua Beira Pambolaio, abaixo da escada. Descendo do colégio ali, bem na baixada. Depende
1: se alguém tiver uma cadeira de rodas pra emprestar aí, depois a família aí devolve, né? É, dona Marlene, né?
2: Marlene do Santo.
1: Então tá aí, né? De repente, se alguém tiver, manda um alô aqui no WhatsApp 3389-1110. Ou pode também avisar o Simão Barcelos, né?
2: Ah, pode avisar pelo rádio, a ligação, tem um número aí, ó.
1: Isso, o Simão aqui que tem o telefone.
2: Pode dar pra ele lá, mano.
1: Qual é que é o teu número lá? O 993-86-2784, contigo aqui com o Simão, senão com a Maristela, né? A tua nenê lá, que todo mundo conhece.
2: Ligar, pode ligar pra Maristela.
1: Isso. O telefone aqui é o 993-86-2784 também. Se de repente alguém tiver uma cadeira de roda e queira emprestar aí pra dona Marlene, que... Tá bom? Bora! Tem Fernando Sorocaba, vamos lá. 922...

Ô Pascoal, aqui é o Arani de São José do Orvalho. Bota uma música pra nós aí bem boa. Por mim e a mulher estamos tomando chimarrão e escutando a tua rádio aí. Oferecer pra ti também aí, da rádio e tudo. E aquele balaio de Golondro, homem.

0: aquele chema, né, pro domingo, erva mate e cultura gaúcha. Essa erva é boa, né, Simão?
1: Aquela é bem boa.
0: É verde, não perde o sabor, ó.
1: Bota uma aguinha fervendo, tá
0: muito bom. Olha. Então tá aí pro domingo aí, erva mate e cultura gaúcha. Tá na região aí o nosso representante, o Paulo Provence, né, Paulo? Então tá aí, 9h24. Bom chema com erva mate. É João Pedro Pinheiro. A gente atende aqui os recados, as participações. 33-89-1110 aqui para Tamara Crispani. Bom chema, né? Daqui a pouco já é o aperitivo. Tamara Crispani, um bom domingo, principalmente pro marido, pro filho, o Luan. Pessoal da Fernandes. É, aqui o Leonir Forte. Ah, vamos dar uma sura no Simão, né? Torcendo pro time do Arone. Ah, viu? Tu tem que passar na frente dele, lá. O Leonir mora mais pro fundo, né? Da vila, né?
1: Mais
0: pra. Ah, tu não passa na frente. Então ele ia te esperar pra te dar uns cacetes. Isso, deixa eu só conferir por aqui, tem recados.
2: E aí, Pascoal? Hoje o nosso Gabriel aqui tá de aniversário.
0: Upa!
2: Os parabéns.
0: O zagueiro.
2: Agradecer a Deus por ele se tornar um grande homem. E dizer pra ele hoje que quem quer o presente é nós, né? A torcida do Santa Rita ali. Deus quiser ali, até de tarde, vamos comemorar o aniversário com a taça de campeão ali.
0: É, o zagueiro aí que é a revelação aí do Santa Rita, e o Gabriel Pinheiro, conhece o Gabriel? Aquele guri do Sicredi, aquele que mexe com o dinheiro. É. Hoje ele é o... tá de aniversário.
1: Ué, tá bom.
0: Se precisar de churrasqueiro, vamos eu e o Simão aí, tá, Gabriel?
1: Ah, mas demos jeito.
0: É. E hoje, né, capricha no futebol aí. Diz aqui o Pedro Pinheiro que não vai passar nem a sombra dos atacantes do São Cristóvão, né?
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1: vai mandar muito pro Guirão, né, viu?
0: Pra quem vai a música?
1: O Pedro Guirão da Vila Vai lá. Tá. Toda a família, uns amigos estão jogando lá. Não digo o nome que é bastante. Estão uns 3, 4.
0: Que coisa, né? Olha, tem uma utilidade pública aqui, né? A Viviane Klein, comunicando que foi perdida uma motosserra Husqvarna retornando da Canga até Vila Cis. De repente, se alguém achar ou encontrar, é uma gratificação, né? Quando é que foi isso, Vivi? Então, aí o pessoal perdeu uma motosserra, né? Quando voltavam ontem do trabalho aí. Uma motosserra Husqvarna retornando da Canga até Vila Cis. De repente, se alguém achou aí, caiu da caminhonete, é, avisa aí. Pode avisar nós aqui no 33891110 ou pode avisar aqui no 999-220782. É, então, ontem foi perdido uma motosserra Husqvarna entre aí a Canga e a Vila Cis aí. Tá bom? Parabéns aí do Leonir Forte. Olha, se o Santa Rita ganhar, vai ter um boi aqui do capeta. Vamos lá, tem mais recados. Roque Miranda, como é que estamos?
4: Bom dia, Pascoal. Eu tenho a cadeira de roda aqui, sou Roque Miranda, Silvio Ficar Fernando, para vir buscar a cadeira que empresto. Pode dizer pro Simão, Pascoal, que o Roque, o amigo dele aqui da Ficar Fernando, tem a cadeira e pode vir aqui que eu arrumo a cadeira para ele.
0: A gente já avisa aí, tá bom? Que Deus abençoe, seu Roque. E pro Gabriel aí, o aniversariante. História,

0: Palmeiras.
1: Oh, o guri medou e o Gabriel, né? Esse zagueiro aí, não é fácil passar por ele, né? Vou botar o Simão de centroavante pra dar uma caneta no Gabriel, mas mesmo assim não é fácil, né? Olha, se de repente alguém encontrou essa motosserra Husqvarna, né? Pode entregar pro seu Hugo, o Patrick Clay aí na olaria, tá bom? Essa motosserra foi perdida, uma Husqvarna ontem, né? Retornando da Canga Vila Cis. De repente se alguém achou, pode entregar direto pro Patrick, aí pro seu Hugo, tá bom? E tem uma gratificação. Ah, foi agora de manhã, né? Abriu a porta da caminhonete e acabou caindo, né? Foi agora pela manhã. Então perderam agora de manhã essa motosserra aí, né? No trecho aqui da Canga Vila Cis. Se alguém encontrar aí, entrega aí pro seu Hugo Patrick aí, que tem uma recompensa. Ah, bora!
2: Bom dia, Pascoal. Como é que estão? Tudo bem? Aqui é a Maria de...
1: Opa, fala dona Maria, de Lourdes.
2: Bom dia, Pascoal. Tudo bem?
1: Tudo tranquilo.
2: Tudo certo. É Maria de São José do Herval. Gostaria de oferecer uma música para o compadre Antoninha, com a de Lourdes.
1: Opa!
2: Lá no Campo Novo. Com o Rei dos Pampas, com o Tonico Tinoco. Fiquem bem, que Nossa Senhora Aparecida abençoe vocês. Um abraço.
1: Igualmente, para todos nós, tem o Guilherme Silva. E depois tem o Rei dos Pampas aí, lá em Beguiado.

0: Silva.
1: Aproveitando, hein? Mais recados por aqui, ó. O Jandir Miranda da Rosa. Ô, Mari Jandir. Estamos em Bento. Toca aí uma pra nós. Todos da Picada Rosa. Estamos escutando na torcida pelo São Cristóvão hoje. Pra cima do Santa Rita.

0: vamos lá, Leonardo chegando aí a música. O fumo, é? Fala aí, fumo. Hoje é Dia Mundial de Combate ao Fumo. Hoje é santo do dia, Nossa Senhora da Visitação.
1: Falaram que eu não faço fumo da caipira.
0: Olha o fumo aí.
1: Vamos mostrar o fumo pro Brasil todo, pessoal.
0: E lua cheia, estação outono, fechando aí o mês de maio, dia 31, 14 graus a temperatura.

0: Fumo, né? Vamos lá. 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No outro domingo foi o grande ganhador aí do Costelão.
1: Eu já vi.
0: 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Abraços aí, Bruno Chaves Lorena. É, hoje temos aniversariante ali da fruteira Maia. Seu filho Bruno tá te parabenizando. 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

Então tá aí, em nome do filho Bruno, Ben, toda a felicidade do mundo pra você. Essa música linda da banda Cosmo Express. Tá bom, Bea? A Beatriz. Abraço do seu filho Bruno aí. Muitas felicidades. Mamãe.

0: Já deu comentário cedo aí, né? Cadê os gremistas, né? Ontem deixaram aí o Corinthians ganhar, né? E depois no final expulsaram até o goleiro do Grêmio, né? Senão era 4-1. Hoje é o seu dia, que a paz e a... Tem recados da turma da linha Cosmos.
1: Bom dia, Pascoal. Tem uma música da banda Mensageiros para homenagear a festa da linha Cosmos aí. Que seja uma ótima festa para todos e para toda a comunidade da linha Cosmos. Um abraço para todos. E bom domingo para todos. Criou a música Mensageiros.
2: Vale o Colorado, ganhado o Bragantino. 2-0 pro Inter. Ganhado 2-0.
0: O Inter que joga aí, Juliano, às 11, né, Juliano? Tá bom, então.

0: Obrigado aí, parabéns aí pra turma, hein? Bora!
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0: Isso, grande abraço à turma de Guaporé, Arvorezinha. Hoje temos a grande inauguração da ponte que interliga aí os municípios da Arvorezinha, Guaporé, lá em Antaguada, né? É. Um abraço tudo especial à turma que está nesse grande momento, que a turma também pode acompanhar.
1: Volume, esse
0: ali
1: é o
0: pelo,
1: Alegria.
0: Pelo nosso canal fanpage das emissoras Cultura 92, tá bom? Vamos lá com o boliço do tio Candinho, a turma que já estão aperitivando, a turma que estão só pelo gole.
2: Conheceu o Luciano de Canguçu?
0: É, não é o Luciano do mercado que pensei que tinha ganhado no Tri, não. É. Bora!
3: Vamos nessa! Vamos!
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0: Bonita, senhora.
1: Bonito.
0: Pra confirmar, vamos de novo. O maior coral do Brasil. Eu vou mais longe. O maior coral do mundo. Música para os nossos ouvidos, Maestro Kiko.
1: Vamos ouvi-los, então.

0: Mais uma vez.
1: Dá daí o bolicho do tio Canigo, né? Mas vamos lá, porque o frango assado pro domingo. Carca o pé hoje lá no Clube do Sabiá. Ah. Hoje temos a inauguração da Ponte Arvorezinha, Guaporé, um grande momento, um grande público. Tá? Hoje temos a grande festa, Comunidade Santa Catarina do Guaviroba, com animação. É, Diogo Costa e Ana Gaúcha, que já cantam por aqui. Hoje é festança por lá, né? É, daqui a pouco temos a missa festiva, com bênção aos devotos, trombeiros. E hoje temos a grande final da Taça 45 anos Sicredi, com Dona Xavier. A final entre o atual campeão São Cristóvão e Santa Rita Vila Vaz, hein? A partir das 14 horas, estádio Tio Nópolis será palco de mais uma grande decisão do Campeonato Municipal Taça 45 anos Sicredi. Que você também pode conferir pelo dial, você que vai com o seu radinho, 96.5, fanpage do Facebook, todos os lances, replays e também YouTube.
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hoje é não sabia, né? Também hoje temos mensageiro legal que anima uma grande festa. A linha Cosmos, São José do Herval. 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As emoções, a grande final, Taça Sicredi, 45 anos, neste domingo, a partir das 2 horas da

0: 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Um abraço para a turma aí, né? 10 em ponto, olha a hora. E aqui para a Rafaela e para a Noilê, para o Lúcio, das moças e das véias. Um abraço para a turma aí do Mercado e do Gordo Chicão. 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

0: Vamos atualizando aqui as participações. Olha o Adelmo, a Paloma. Parabéns aí pra esposa, tá de aniversário hoje, a Beatriz, que amo muito ela, que o Adelmo, a filha Paloma, toda felicidade do mundo, hein?
1: O telefone chora.
0: Aqui pra Maninha, como é que tá a Maninha? Maninha aí da Travessa Roveda. Homenagem aí pra grande pessoa, Ana do Shopping das Bebidas, tá de aniversário.

0: será?
1: Tá daí falar em fã, Maninha, um salve para Ana aí do Chape das Bebidas.
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1: Parabéns aí pro Aníver, tá bom?
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1: E fala em anjo, né? Hoje também.
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1: Aqui o pai aí, o Sandro. Sandrinho aí, tá homenageando a Nenê aí, a Alessandra, que tá ali a nível hoje. Ali, toda a felicidade do mundo e do pai.
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1: Sandro Vaz Godoy aí da mamãe, toda a turma aí, tá bom, Ali?
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1: Pessoal da água, hein? Olha, tem parte da Vila Vaz sem água aí. Pessoal da Corsando, Sobreaviso, estiver escutando. É, Vila Vaz aí. Pessoal sem água aí, uma parte aí da vila aí.

0: especial da Maninha aí para a Ana do Shopping das Bebidas.
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0: 11:08. Bom dia, hein? Vamos lá, tem recados por aqui, rapidinho, tá? Aqui pros colorados. Hoje tem Inter e Bragantino.
1: Isso aí, Pascoal, tá?
0: Bragantino hoje vai.
1: Eu queria pedir uma
0: massacrar
1: música,
0: o time.
1: Que tu botasse uma música aí pra essa turma aí.
0: Qual é a música aí?
1: Esse pessoal de Carazinho aí pro aniversariante, entendeu? E pra tua família aí,
0: Pascoal. Parabéns aí, o Pedro Ferreira tá de aniversário.
1: Joelson da Rosa, Maxwell, essa galera que trabalha aí contigo aí, tá bom, Pascoal? Que essa vida é boa, sempre digo, essa vida é passageira, mas ela é boa. Tá bom, Pascoal? Um abraço aí,
0: tá? Tá aí pro Admir, que tá de aniversário hoje, é esse?
1: Bom dia, opa. Pascoal. Como é que tem, meu amigo?
0: Só pelo convite aí do Admir. Ô,
1: Pascoal, velho. Tá bonito teu programa aí, Pascoal. Temos na escuta. Como é que fumo ontem, Pascoal? Não deu muito certo o brick, né? Teu time não deu certo ontem, mas nós esquentemos a cabeça, Pascoal. Futebol, que nem eu digo, coisa passageira, né?
0: Sem lateral, sem futebol.
1: Tá sujeito nós.
0: Dá nisso, né?
1: Passar lá também. Eu sempre digo, os dois times não dá um, né, Pascoal? Não sei o que tem isso aí, homem. Mas nem esquentemos a cabeça, né? Nem esquentemos a cabeça. Ah,
0: claro, claro. Não podemos se estressar.
1: Mandasse um alô aí pro pessoal de Carazinho que tá aqui em casa, Pascoal.
0: Quem?
1: Tá?
0: Quem que tá por aí?
1: E pro meu amigo Cled aí, meu sobrinho Cled.
0: O Cled.
1: Né, pra esposa dele, Adriana, que vieram passear. Isso. São lá de Carazinho, né?
0: Quem mais,
1: e pro
0: aí?
1: Thiago. Thiago, velho, que é colorado, Thiago, né? E
0: coisa
1: Adriana,
0: boa, daqui a pouco.
1: Seu gremista, daqui e seu Ari.
0: Daqui
1: seu Ari tá aqui com nós também, em casa. Tu já veio aqui, tu sabe onde é que é. Seu Ari ali. Estamos indo lá pro Ademir, Pascoal. Estamos indo lá pro Ademir, meu irmão, tu conhece o Ademir. Vamos jogar uma bochinha na grama agora e depois assar a carne. Dele tá de aniversário, o Ademir, né? E tem um granal na bocha, na grama, Pascoal. Daqui a pouco já temos se aprontando, tomando banho pra ir pra lá pra casa dele agora.
0: Vamos transmitir então o granal, hein? Falar em transmissão, né? Logo mais 13:30, a Rádio Cultura já entra em campo pra contar as emoções da grande final da Sicredi, 45 anos, hein? É, decisão hoje. Quem não pode ir no estádio, acompanha aí pelo YouTube, pelas redes sociais do Grupo Cultura, 96.5 Fanpage, também no Dial 96. Bom! E pro Valdir Noronha, né? Um abraço pras gatinhas e arvorezinha. Ô, Valdir! Todas novinhas, né? Do Valdir, da Rosa Noronha.

pouquinho mais, né, Ale, né? Mas tá aí, parabéns. Muitos e muitos anos de vida na João Pedro Pinheiro também hoje. Temos o Gabriel Pinheiro, grande zagueiro aí do Santa Rita Atlético Clube. O vô, a vó, vô. Pedro Pinheiro já tá com a camisa aí, né? Dona Santa, parabéns aí pro neto Gabri. Pelo Aníver, o Gabriel aí do Sicrez. Bora! E pro Eduardo Godoy de Moraes. O Eduardo Godoy, oh, cadê os grimistas? Olha! Agora descansar que tem aí o período Copa e depois volta. Tem o Inter agora de time, Eduardo, às 11. Os grimistas deixaram o Corinthians ganhar, né? Deram um susto no início e depois o Corinthians tomou conta. Sem lateral, sem meia, sem zagueiro. Rio Grande, viva preta, e, o e o Luiz Castro. E torcer hoje para que o time aí do Renato Portaluppi perca, né? Torcer pro Renato, pro Vasco perder, pro Grêmio não ir pra zona, pro Z4, né? Isso, Dona Artemila, para a turma da linha dos Lima. Dona Artemila, como é que estamos? Já tá com a maionese pronta, já tá lá o seu Roquinho, ô Roquinho, subiu do mapa. Olha, Pascoal, nem tem como. Casei de novo. Ô Roquinho, um abraço. Estamos chegando aí pro noivado daqui a pouco.

0: Nesse ano, em julho, né? Vai para 61 anos. Né? Um abraço aqui para Soberanas, que estarão hoje no assistindo aí a final. E quem tem interesse de ser as futuras soberanas aí, né? Inscrições aí com a Josi aí na Casa de Cultura, junto à Prefeitura Municipal lá.
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0: Né, dona Flores Bela? E os homens bonitos aí, Flores?
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0: Hoje tem o fandango no Clube do Bailão do Sabiá. Começa às 18 horas e a banda Amor Mafioso de Passo Fundo.

0: prontinho as escalações aí, nomes de jogadores, tudo certinho, apoiadores e abertura, tudo prontinho para a partir da uma e um pouquinho aí nós entrar no ar. Isso aí, vamos lá. Temos aqui na Serfalc trabalhando até o meio-dia, mas olha, depois vamos almoçar e vamos descer rumo ao Estádio Municipal Onofre Assis da Cunha.
1: O Obis se vira, hein?
0: Então, até daqui a pouco, a nossa equipe de esportes, a mais ouvida da região.
1: Falta aí a grande decisão, mais uma grande decisão, São Cristóvão e Santa Rita.

0: Isso, e o Campo Tionafra, que hoje será palco aí da grande decisão. Fala pra nós, Melão.
1: Bom dia, meu grupo de esportes da Rádio Cultura 96.
0: A grande voz aí do futebol, nosso narrador. Tudo

0: 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Já, já voltamos.
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Aí passar em além. É, Campeonato Municipal de Fontoura Xavier de Campo. Taça Sicred. 45 anos, hein? A partir das 14 horas, então, a decisão. União Santa Rita e São Cristóvão, com transmissão da 96. 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Confirmada e promete emoções, hein, pra tarde de hoje. Santa Rita que busca o título inédito da competição. E o São Cristóvão quer o tricampeonato consecutivo. Então, fortes emoções aí pra tarde de hoje. E a Rádio Cultura conta tudo aí pra vocês, hein? Ah. Bora, mais uma do Passarela. Uma que se liga em 96. A gente se encontrava. Opa! 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

0: 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Hoje temos o gerente, hoje, o que temos de aniversariantes hoje? Temos a gerente do Shopping das Bebidas, a Ana. Temos também aí hoje, oh, a turma que estão lidando com uma lenha aí pro Churas aí do Misael. Ô, Misael, tá de aniversário. O Gão, o Jair, Colônia Nova. Lidando com a lenha. Não tem conforto. E um abraço aí pro Misael, tá de aniversário hoje, Misa. Abraço de toda a turma.
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0: Como pessoa, como gerente, aí a turma, todos os amigos. O Matheus, aí o Joel. Especial aqui a Rádio Cultura que te parabeniza pelo aniversário.

0: Roquinho casou, se esquecendo de nós, né, Pascoal?
1: Abraços, Bizarre. Ô, Bizarre. É que agora é um homem ocupado, Jora.
0: Roquinho casou, se esquecendo de nós, né, Pascoal?
1: Só se lembra da Hortimila.
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1: Cuida bem do rapaz, Hortimila, tá bom?
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1: O que vai ter de sobremesa hoje, Hortimila? Já passou aqui na... 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Repetindo aqui, hoje temos a aniversariante Beth também de Aníver. Não é a Beth gerente, é a outra Beth que prepara saladas, tudo. Beth, parabéns aí da equipe Maia. 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

0: Então tá, a lenha tá pronta, diz o Bisael. É, falta o principal. Então tá aí a Denise. Também tá homenageando aí a Misa pelo Aliva, né? A gerente aí do Gole. 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Parabéns também aí, cara.
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1: Ah.
0: 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De tarde vai estar de portas abertas. 10h26. Pessoal pedindo a loteria, já já a gente destaca por aqui, tá bom? 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É a terceira.

0: Epa, Luciano Fonseca lá da, do Formigueiro, né? Berulinho Miranda, que já tá com a gaita pronta. Tá? Mas vamos lá, semana que foi triste pra música do Rio Grande. Esse grande Tauro que partiu ontem pra Estância Celestial. Tá? Mas fica aí. As músicas do nosso Rio Grande aí de ser. Grande artista que você foi, Pedro Artaça. Timbre de Galo. Bom dia, 10h28. Tudo que estão churrasqueando, estão chimareando, estão aperitivando, estão no berço, estão de passeio, estão de passagem pela região.
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1: É, na verdade mesmo, não interessa se o detergente é da Minuano ou o detergente é da IP. Não me interessa de política. Não tem alguém que possa pegar um detergente e ir lá acabar com essas bactérias que estão comandando o Grêmio? Alguém ajuda!
0: Agora vontade de folga, né? Vamos passar um criolinho aí. Tá Grêmio, né? Daqui a pouco tem Inter, né? Às 11 com o Bragantino. 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

semana que vai ser mais curta, né? Vamos ter aí na semana, no dia 4, o feriado de Corpus Christi, né? Notícia boa aí pra quem gosta de um feriadinho, né? Já emenda tudo, né? Quinta, sexta, sábado. Um abraço pros amigos da Pedra Branca, os abraços também pros amigos aqui da Cosmos, que hoje temos a grande festa de Santa Rita de Cássia. Mensageiro legal hoje animando, né? Hoje também temos a decisão aí do futebol, São Cristóvão que vai em busca do tri, e o Santa Rita pelo título inédito hoje, as emoções do futebol hoje também na Estádio Tio Lofre, 14 horas. E temos também para hoje a grande festa de Santa Catarina, comunidade do Guavirova, com o jogo Costa e Ana Gaúcha.

0: Pra fechar, temos Domingueira, Domingueira em Fontana Xavier, Clube do Baile do nosso amigo Sabiá, com a super banda Amor Mafioso no palco. Tá bom? E lá na Liga Santa Catarina, eles, é Diogo, Diogo Costa e Ana Gaúcho, que estarão aí animando a grande festa lá na Linha Guavirova hoje. Tá bom? É o agendão de eventos aqui na 96, Domingo Alegria.
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0: Viu?
1: Aquela doce.
0: Ah. Olhos negros. Pessoal da Tenda Amarante lá pro Gilson, Atanísio, Joel. Vamos faturar, né? Aquele pinhão saindo do... Tá na fornalha lá no Fogão Campeiro. Tá lá em Pinhão aí, passa por Fontoura, dá uma paradinha aí nas tendas do Pinhão. Beta Nise, Joelson, Gilson, Gilson que é o homem do Colorado. Eu tô até o telão pra turma assistir o Colorado hoje.
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0: ah. Ô Gilson.
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0: Aí pro seu Nilson, a dona Maria da Tigela também ligados. E pra dona Zulmira, ô Zulmira, é a Tigela em peso.
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0: 3389 1110.
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0: deixa... Aqui pro papai Zito, ó, Zito, vai estar no banco de reserva hoje.
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0: Turma que já prepara aí o Churas, os nossos comentaristas aí da jornada esportiva. Como é que tá, Nadal?
3: Bom dia, Belão. Bom dia, equipe de esportes gás. Da Rádio Cultura. Estamos aqui fazendo fogo para assar uma carne e dar força na garganta e no pensamento para comentar, juntamente com o narrador Melão e toda a equipe. Forte abraço.
0: Zamete uma daquela purinha aí da cantina da Nadal, daí, Roberto. Para purificar os parmão. Deixa eu conferir por aqui, tem recados aí, hein? Pessoal de Porto Alegre aí. É, baixaram aí no Três Pinheiros.
4: Oi, Ana Pasquale, sempre na escuta aí. Um ótimo domingo a todos os ouvintes da cultura aí. E eu acho que o pessoal do Grêmio tinha que vir olhar esse jogo aí da final aí do São Cristóvão e Santa Rita. Porque olha, o jeito tá o Grêmio. Olha, meia dúzia de jogador aí, entra, pega a camisa do Grêmio e sai jogando, porque esse meu time tá terrível. Um bom final de domingo a todos aí, uma boa final a todos aí. Vamos que vamos. Torcer pro melhor. Um abração a todos aí. Mas o Grêmio tinha que mandar um olheiro aí pra ver. 4, 5 jogadores aí desses times aí, veste a camiseta do Grêmio e sai jogando. Um abração.
0: Isso que a turma joga sem entrosamento, sem treinamento, né? E os caras é sucesso aí, né? Só o time aí do Zito, né? O Barça acabou perdendo no domingo, mas foi no detalhe, tá?

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1: Então tá aí, 10h43. Falar em futebol, né? O Santarém de São Cristóvão que fazem a grande final do Municipal hoje. É, ou no estádio Tio Lopes, é a grande final da taça 45 anos de futebol. Definida, hein? Depois do último domingo teve a semifinal. Grandes jogos que movimentaram um grande público. É, foram confrontos equilibrados no Santa Rita, que levou a melhor sobre o Barcelona e venceu pelo placar de 2-1, que garantiu vaga para hoje. E enfrentaram aí o atual campeão São Cristóvão. E já o São Cristóvão, que mostrou força e não tomou conhecimento do PSV no domingo passado, e meteu aí 6-0 para carimbar presença na final. E hoje, então, as emoções desse domingo. É, de São Cristóvão e Santa Rita, a partir das 14 horas, e a Rádio Cultura conta tudo, tá bom? Mais uma, pra quem pediu. É só atualizar por aqui as participações. Quer mandar teu alô, teu salve? 33-89-1110.
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1: 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Mais uma, vamos lá. Pessoal que pediu tá aí, tá? Eduardo, como é que estamos, Eduardo? Diz que hoje é 3-1 São Cristóvão, né? O placar do Eduardo, né? Tem que jogar antes, aí, Eduardo. Hoje vou ver aí o fute na TV. É, já vamos com a TV no estádio. Nosso amigo João Pansato aí na linha, como é que estamos, João?
3: O Pansato. Companheiro, mais uma vez. João Pansato falando aí, maquinista. Um alô pra galera, companheiro. E não esquecendo de lembrar que dia 29 e sextou.
1: Opa!
3: Dia dos operadores.
1: Opa, dia 29.
3: Mais uma vez, agradecendo a Deus por dar inteligência e habilidade nas mãos. De nós dominar o gigante.
1: Uhum.
3: Tamo junto, meu povo. É nóis, se for possível. Toca Rogério Magão e banda aí. Recaída certa. Positivo, meu galo. Um abraço. Tamo junto. Fui.

0: toda a turma aí ligados em cultura, não? É seu Alexandre de Juve Quintado, conosco aí na linha, Alexandre. Estamos em Bento ligados na cultura. Um abraço, Alexandre, para toda a turma, família. Vamos. Seu Nelson Noronha também, estamos aqui em São José do Herval, já com a picanha na brasa. É, já mandando as fotos aqui do Caíme, a sonha. Eita, Nelson. Fala aí, senhor Nelson. Falhou, Nelson. Nelson mandou um áudio que falhou, né?
1: Era um sapatão bonito.
0: Vamos lá então para a audiência, para os amigos. Seu João Pansato pediu, tá aí. 13 para as 11, bom dia. Ai, pro Mauro Garcia, que tá homenageando aí o grande zagueiro do Santa Rita, o Gabriel. Gabriel Pinheiro tá na nível. É, um abraço pro zagueiro do Santa Rita, diz que hoje não vai passar nada, né? Tá de nível, né? Torcida que já estão aí, né? As felicitações aqui em nome do Mauro Garcia, que quer festa, né?

Manda uma homenagem pro, pro gerente da, das Beck. É muito meu amigo, é. Tá se esquecendo, é. Manda uma homenagem pra ele lá. Mandei pra ele.

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1: Tá aí, 10 para as 11. Aqui pro nosso amigo Weisler. Ô, oh, alemão. É, hoje tem aniversário, tem o gênero de Aniver. Fala aí, Josir. Como é que estamos aí? Já tá no Fla-Flu aí, Josir?
2: Bota uma música.
1: Thiago Maia hoje de Aniver.
2: O meu gênero que tava de aniversário ontem. O Thiago Maia. Aí ia pra minha mãe aí. Minha filha. Meu netinho. A Luana, o Enzo. Bota aquela de pai pra filho. João Luiz Corrêa, se eu não quero te mentir. Bota aí pro meu gerro. Quero desejar muitos e muitos anos de vida pra ele. Muita saúde, muita paz. Que Deus sempre ilumina a vida dele. O trabalho dele, a vida dele, a família dele toda. Valeu, Pascoal. E pra todo o pessoal aí da Vila Vasco, tá bom?
1: Tamo aí, tá aí. Pedido aí do Joseira aí, do Thiago Maia, que ontem teve de aniversário, né? Ah, eu sou por aí. 9 para as 11, quer mandar teu chasque, teu alô, né? Turma do Barguindani que estão aí no Gale, também abraço.
3: Ofereço para todos os pais desse meu Brasil.
1: Isso. Né?
3: E para todos os filhos que consideram e respeitam seus pais.
1: Daqui a pouco tem a seleção colorada em campo, hein? Diz o Josir que hoje o Inter ganha, né? Lá em Bragança Paulista. Tomara, né?
4: Carboneirinho. Vamos, Carboneirinho.

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0: Agora pra assistir o Colorado, né? Então vamos lá. Como é que tá aí o pré-jogo aí, Latinha?
1: Bragantino, vestido de vermelho e branco. O mascote do Bragantino, que já foi leão, né, o Leonardo?
0: Tá, tá aí. Quem comprar carne, mandar aí pro Whats. É a do shopping. Tá concorrendo uma picanha para hoje, hein? Oh! 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E hoje, parabéns aí o gerente Misael Tadeaniva.

0: esquecer então para hoje, temos aí a grande festa Liga Santa Catarina, melhor, a festa de Santa Catarina lá no Guavirova, jogo Costa e Banda, temos a linha Cosmo São José do Erval, a grande festa de Santa Rita e Cássia, temos aí hoje no Clube do Bailão do Sabiá, Banda Amor Mafioso a partir das 18. E temos também aí pro domingo, dia 31, fechando o mês de maio, das mães de Maria, das noivas. É, a final da Taça Sicredi, 45 anos. Mais um grande campeonato municipal que chega ao final. Abraços aí pra coordenação dos esportes aí. O Nanico, toda a equipe aí. E à tarde, a Rádio Cultura que também conta as emoções. A decisão. Beijo no coração de todos para os colorados aí, boa sorte. Todo que participou de Chorecados. Bom dia, bom final de semana. Tô na linha aqui com a Flores Bela, cadê a Flores? Ô, oh, Flores Bela, acharam a Flores?
1: Eu sou a chance de passar a próxima fase. Vai pegar o esporte.
2: O Nécio Janeta,
0: delas.
2: A Rosa Branca, Rosa Vermelha e Rosa Amarela. Compra seu almoço pra dar de presente a ela. Roda aí pra nós curtir. Merece aí pra tu e pra Rádio aí todos. Lá pra Aureci, lá pra Dani.
0: Certo.
2: Tá. Roda aí pra mim, tá? Tô escutando.
0: Assando uma carne lá, Flores, lá em São José, na Bento Gonçalves.
3: A Rosa Branca.
0: Mas ela pediu essa, o menino da o menino e a Rosa essa. Vamos lá então pra fechar o Domingo Alegria. Quiser dançar, dona, ela já esteve aqui no supermercado aí do KM, já comprou a carne, né, Flores? Ah, e a Flores também tá homenageando a Ana, a gerente do Shopping do Gole, Shopping das Bebidas. Abraço a todos, bom domingo. Na sequência tem programa do Sindicato Rural, pois segue uma programação especial de músicas. E meio-dia temos aí o programa do STR, depois segue uma programação especial de músicas. E a partir das 13h30, as emoções da decisão do Campeonato Municipal de Fontana Xavier, que é a Rádio Cultura conta tudo.

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1: Hora certa.
3: 11:03.
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5: 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Principais cotações para os agrícolas dessa semana: milho saca 60 quilos, R$ 64,90. Soja transgênica 130,90 e leite 2,30. Os aniversariantes da semana: no dia 28, Maria Rezonita Timenez do Campo Novo. Esses são aniversariantes da semana, né? Você que ainda não é associado ao Sindicato Rural, seja mais um associado, pois oferecemos muitos benefícios aos associados. Queremos agradecer a sua audiência e esse informativo. Desejamos a todos uma ótima semana e fiquem agora com as informações da Farsul.
6: Farsul celebra 99 anos com cerimônia de posse festiva de Domingos Velho Lopes.
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6: Em uma cerimônia que marcou também os 99 anos da Farsul, Domingos Velho Lopes assumiu oficialmente a presidência da entidade para o quadriênio até 2029. A solenidade, realizada na sede da federação no dia 24 de maio, reuniu autoridades, parlamentares e lideranças de 136 sindicatos rurais. O evento abriu as comemorações rumo ao centenário da instituição em 2027 e marcou a inauguração do quadro de Gedeão Silveira Pereira na Galeria de Ex-Presidentes. Engenheiro agrônomo e produtor no litoral norte há mais de 3 décadas, Domingos Velho Lopes é o 25º presidente da história da entidade. Ele assume em um momento desafiador para o agro gaúcho, que enfrenta as consequências de sucessivas quebras de safra por estiagens e enchentes. Na ocasião, também foi formalizada a instalação do novo Conselho e Diretoria do Senar do Rio Grande do Sul. O Serviço Nacional de Aprendizagem Rural do Rio Grande do Sul está lançando uma iniciativa inédita no país para acelerar a tecnologia no campo. Trata-se do Centro de Formação Profissional Rural, instalado no município de Hulha Negra, na região da Campanha Gaúcha. O espaço foi projetado para se transformar em um polo nacional de capacitação e vai preparar trabalhadores rurais para enfrentar os desafios da agricultura digital. O grande diferencial do centro é o foco em alta tecnologia. Os alunos vão receber treinamento prático para operar maquinários agrícolas de última geração e utilizar drones, ferramentas que estão revolucionando a gestão e a produtividade nas lavouras. O objetivo é reduzir o apagão de mão de obra qualificada no setor,

0: conectando a tecnologia que sai das fábricas diretamente à realidade de quem trabalha na ponta. A estrutura já entra em operação como um marco relevante para o desenvolvimento econômico e a competitividade do agronegócio do estado. A Comissão de Assuntos Econômicos do Senado Federal aprovou o PL 5.122, que seguiu agora para o plenário da Casa em regime de urgência. O presidente Domingos Velho Lopes comenta sobre esse importante passo.
1: Estamos saindo agora da Comissão de Assuntos Econômicos do Senado, onde acaba de ser aprovado projeto de lei com relatório de avaliação do PL 5122. PL esse que foi relatado pelo senador Renan Calheiros e trabalhado muito fortemente por toda a equipe do Senado, nossa bancada federal do Estado do Rio Grande do Sul, e que de fato atende. Tanto é que eu estou aqui com o presidente da FETAGRO, Eugênio Zanetti, vice-presidente da FEDERARUAS, Roberto Egino, e estamos aqui com o Farsul para mostrar a unidade do agro gaúcho, mas principalmente agradecer, porque esta casa, o Senado, teve a sua participação e a sua responsabilidade comprovada hoje, atendendo plenamente um projeto de lei que vai sim resolver os problemas do endividamento do Estado do Rio Grande do Sul, sob o ponto de vista dos produtores rurais. Queria muito agradecer a Tereza Cristina pelo seu empenho, grande trabalho, a nossa bancada federal, que fez um trabalho excelente, a nossa equipe técnica, que subsidiou todas as decisões aqui no Senado, mas principalmente a parceria da FETAG e da FEDERARUAS.
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0: Atenção, produtor rural. A CNA e as federações alertam para o prazo de emissão do Certificado de Cadastro de Imóvel Rural, o CCIR. O documento é obrigatório e indispensável para quem precisa realizar transações como transferência, arrendamento, desmembramento ou partilha de bens da propriedade. Termina aqui mais uma edição do programa Sistema Farsul em Campo. Até a semana que vem.
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1: Hora certa.
2: 11:37.

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1: Hora certa.
2: Meio-dia e 3.
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4: Boa tarde, meus amigos, minhas amigas, ouvintes do programa do Sindicato dos Trabalhadores Rurais de Fontoura Xavier. Hoje, domingo, dia 31 de maio de 2026, levamos ao ar mais um programa do sindicato para levar as informações aos nossos ouvintes e aos nossos associados. E eu começo dizendo para nossos ouvintes, nossos associados, que nesta semana, mais precisamente na quinta-feira, nós tivemos uma plenária, tivemos uma capacitação em Passo Fundo, onde que tive eu presente, o Neumir presente,

Em Passo Fundo, onde que tive eu presente, o Neumir presente, o filho do Neumir, que o Neumir também é da diretoria do sindicato, e a nossa funcionária Jennifer também teve presente. Eu avisei no domingo anterior, né, domingo passado, que dia 28 o sindicato estaria fechado devido a esse nosso compromisso lá em Sarandi, que teve uma capacitação lá promovido pela FETRAF, Federação da Agricultura Familiar, federação com a qual nós somos filiados. Eu acredito que foi muito importante, e eu tenho depois uma gravação de um dos dirigentes, o Felipe Toniolo, da federação, que ele vai fazer uma explanação um pouco do que nós tivemos aprendendo lá, dá para dizer, porque é uma capacitação. Isso é em três etapas. A primeira foi ontem, na quinta-feira, e depois a próxima vai ser dia 25 de junho, e depois eles vão marcar a data das outras capacitações. Essas capacitações é muito importante, porque nós fiquemos por dentro de muita coisa, a gente vai aprendendo muita coisa, vem palestrante, vem uma mulher palestrante para dar essa capacitação para nós, que ela morou na Itália por vários anos, e daí trouxe de lá para a experiência da agricultura também aqui para nós, que é muito importante. Mas para isso, depois, daí o Felipe Taniolo vai passar para vocês mais bem detalhado. E nós vamos, então, dar o seguimento ao nosso programa. Hoje eu estou sozinho, hoje o Miguel não veio, hoje não tem nenhum que veio, como eu sempre convido nossos associados, que pode vir qualquer associado. Na próxima, o Neumir se comprometeu que vai vir, no próximo domingo vai estar aqui, o Neumir também, fazendo uma homenagem para os nossos amigos, nossos ouvintes, tá, pessoal? Nós vamos agora, como agora hoje estou sozinho, né? Vamos mudar um pouquinho o modo de nós fazer a apresentação do programa. A apresentação dos preços quase sempre seria no final, mas como hoje estou sozinho aqui, vou mudar um pouquinho, vou falar agora dos preços do nosso produto. Produtos que foi nos fornecido essa semana pela Emater. Então, o saco de arroz, saco de 50 quilos, o preço médio, R$58,66, tá? Eu vou sempre ler o preço médio, porque tem o mínimo e o médio e o máximo. Então, acho que é mais justo a gente falar no preço médio. Então, o boi, quilo vivo, R$11,90, esse está um preço bom. O búfalo, R$9,73. O cordeiro, R$13,33, também está bom. O feijão, saco 60 quilos, R$131,67. R$181. É muito barato, mas tudo bem. O milho, saco 60 quilos, R$58,76. O soja, saco 60 quilos, R$115,52. Até parece que deu uma reagidinha, porque, se não me falhe a memória, no domingo passado nós falamos o preço aqui, era 114 e alguma coisa. Então, quer dizer, 115,52 deve ter aumentado talvez um real e pouco. Que já é pouco, mas é um real, né? O suíno, o quilo vivo, R$6,33. O trigo, saco 60 quilos. R$64,24. E a vaca? Ô, Miguel, vamos ver como é que tá a vaca. Tá R$10,62. Olha, Miguel, agora nossa vaca, acho que já dá para nós ir. Considerando que já dá para fazer um churrasquinho dessa vaca. E daí tu engorda ela e me convida para ir comer, Miguel. Isso aí, pessoal. Depois de nós ouvir os preços,
Então agora vamos aos nossos patrocinadores.

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4: Tá ali, muito bem, pessoal. Ouvimos então as nossas empresas, as quais são patrocinadoras do nosso programa. Eu sempre digo, pessoal, que comprem aqui no nosso município, comprem no nosso comércio, porque comprando aqui, o imposto fica aqui e as nossas empresas também se fortificam, e assim que a gente faz o crescimento do nosso município, comprando no nosso município, na nossa cidade, no comércio local. E para isso também vai concorrer prêmios. O comércio local aqui estão participando do programa Nota Premiada. Inclusive o sindicato está também participando. Se você for do sindicato, você estiver em dia com a tesouraria do sindicato, você está certinho, não está atrasado, chega no sindicato, pede para nós, se nós esquecer de oferecer, de dar para vocês as notas premiadas, vocês peçam para nós, que nós temos também. E queremos que nossos associados sindicatos também sejam contemplados com esses prêmios aqui do nosso município. E agora então, pessoal, vamos aos nossos comunicados. Comunicamos a todos os nossos associados que nós temos o dentista trabalhando para o sindicato a semana toda, Dr. Fábio Vieira. Associados poderão passar no sindicato e retirar sua ficha. O Dr. Fábio atende no consultório dele, daí, tá, pessoal? Também comunicamos que nós temos um médico veterinário, Ederson de Andrade, que ele presta serviço de medicina em geral. A especialização é na parte bovina, mas também o nosso amigo veterinário, o Ederson, ele presta serviço para qualquer tipo de animal, atende qualquer tipo de animal. E agora com teste de brucelose e tuberculose, com preços especiais para associados do sindicato. 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Como a gente fala sempre, que a gente está buscando os programas para os nossos associados aqui do nosso município, fomos buscar o programa de habitação, fomos buscar o programa de crédito fundiário, que o pessoal quer comprar terra,

0: E eles tinham prometido para nós que as habitações já iria sair alguma coisa no mês de maio. Mas, infelizmente, passou o mês de maio e eles já prorrogaram para informar nós agora, com a liberação das casas, para o mês de junho. Vamos esperar que seja certo, que agora eles realmente liberem essas casas. E assim, pessoal, eu digo sempre para o pessoal, vai ser uma demanda muito grande, bastante gente que está concorrendo, tentando conseguir essas casas, e nós muito mais, nós queremos muito que essas casas saiam. Nós encaminhamos para lá 27 pedidos de casas, tá, pessoal? Desses 27, no primeiro, a primeira etapa foi aprovado. Só que daí depois, quando eles aprovarem na última etapa, daí vai ser por sorteio, tá, pessoal? Não é nós que vamos sortear. Esse sorteio vai ser lá no Ministério da Cultura, Ministério das Cidades. Então, a gente não sabe ainda. É claro que todos os 27 dificilmente vão ganhar, mas esperamos que um bom número de pessoas que sejam beneficiadas, contemplado com as habitações aqui no nosso município. E um aviso muito importante: vocês todos estejam em dia com a tesouraria do sindicato. Não estejam atrasados com o sindicato, porque a federação, eles têm o nome de todos vocês associados lá. Quando a gente coloca, quando a gente associa um associado novo, que a gente coloca no sistema aqui do computador, automaticamente aquele associado já fica associado lá também na federação, na FETRAF, a Federação da Agricultura Familiar. E lá, se não tiver em dia com o sindicato, eles vão sortear outra pessoa, porque esse programa é especificamente para quem é associado ao sindicato e está em dia com o sindicato. Então, eu não quero que aconteça de alguém ser sorteado e não ser beneficiado com a casa por não estar em dia com o sindicato, pessoal. E eu volto a repetir, não são nós que fizemos o sorteio. Esse sorteio é feito lá no Ministério da Cidade e daí já vem de lá para cá o nome das pessoas que vão ser contempladas com as casas, tá, pessoal? E a respeito do crédito fundiário, estamos aguardando. Nesta semana, agora eu quero falar com o secretário da Agricultura, porque eles ficaram desse mês, eles irem fazer vistoria das propriedades, que já tem umas quantas vistorias que o pessoal, os técnicos aqui que estão elaborando os projetos, o técnico, o Thales Artura, que é da Promobil, o Vinícius Calco, do Escalco ali também, eles já têm os nomes que já podem fazer vistoria para mandar os projetos lá para o Ministério da Agricultura. Esperamos que dê tudo certo e que eles vão fazer essa vistoria logo e nós já, em breve, nós esteja já assinando os primeiros contratos aqui no nosso município, que, sinceramente, quero dizer para vocês, para mim é uma festa. O dia que nós assinar o primeiro contrato aqui, para mim vai ser um dia de muita alegria, porque daí é fruto de um trabalho que eu estou colhendo, um fruto do trabalho que eu plantei. Porque o ano passado, eu e mais uma diretoria do nosso sindicato, nós lutamos muito para conseguir esses programas e conseguimos, tá? Eu quero destacar aqui a diretoria, não vou falar o nome de ninguém, porque eu posso esquecer de alguém e eu não quero fazer injustiça, tá? Mas nós temos o Miguel, que me deu muita força, temos o Neumir, que está me acompanhando, o grande amigo nosso de coração, o seu Jair da Costa, também está dando muita força para nós. Um abraço para você, Jair. Eu me orgulho muito de ter você como primeiro secretário do nosso sindicato aqui, dos trabalhadores rurais de Fontoura Xavier. Tá, pessoal? Então, agora, vamos ouvir o que falou o Felipe Toniolo, que ele é um dos dirigentes da FETRAF do Rio Grande do Sul, a Federação da Agricultura Familiar do Rio Grande do Sul, a respeito do nosso, da nossa capacitação que nós tivemos nessa semana, mais precisamente na quinta-feira, lá na cidade de Sarandi. Então, com vocês agora, Felipe Toniolo.
1: Nossa saudação a todos os ouvintes do programa Sindicato, em especial a todos os agricultores e agricultoras familiares. A FETRAFRS, em parceria com o Instituto de Cooperação na Agricultura Familiar do Brasil, ICAFEBR, o Centro de Educação e Assessoria Popular de Passo Fundo, CEAP, e também sindicatos filiados, está desenvolvendo um novo e importante programa de formação de lideranças da agricultura familiar. Essa formação, ela nasce da necessidade e da demanda dos sindicatos, agricultores familiares, entidades parceiras, de preparar novas lideranças e qualificar a atuação daqueles e daquelas que já estão na nossa caminhada para fortalecer a organização dos sindicatos, entidades do campo, bem como promover também o debate sobre o desenvolvimento regional e da agricultura familiar. Sabemos que a realidade da agricultura familiar mudou muito nos últimos anos e estamos diante de um momento de muitos desafios. Modelo produtivo inviável, políticas públicas precisando ser revisadas, qualificadas, e a necessidade de retomarmos o debate sobre o desenvolvimento das nossas regiões. Diante desse cenário, precisamos, com certeza, termos sindicatos fortes, organizados e com lideranças preparadas para atuar e organizar, né? Sabemos que é preciso lideranças que saibam escutar, compreender a realidade, dialogar com os agricultores, defender direitos e construir alternativas concretas para o futuro da agricultura familiar. Nesse sentido, a formação se torna fundamental. A gente sabe que ninguém nasce liderança pronta, a liderança vai se construindo no dia a dia, na participação, na escuta da comunidade, no compromisso com os problemas coletivos e na busca por soluções. Então, a gente sabe que ser liderança não significa apenas ocupar um cargo no sindicato, é ajudar a organizar, a mobilizar, organizar, representar os agricultores e agricultoras familiares. E aí estar presente na comunidade, compreender os desafios da base, contribuir para transformar a realidade. E o programa de formação da FETRAFRS busca justamente fortalecer a caminhada destas lideranças. A proposta é criar espaço de estudo, diálogo e troca de experiências sobre temas importantes para o futuro da agricultura familiar. Nesse processo, estamos prevendo a realização de seminários formativos em ao menos 5 regiões do nosso estado, sendo que em cada região será desenvolvido ao menos 4 seminários, totalizando ao todo 20 encontros ao longo desse ano ainda. Além também de termos um seminário estadual de encerramento que quer reunir esse conjunto de lideranças. Os 4 seminários serão abordados temas importantes para a agricultura familiar, como o contexto atual, que possui grande influência do capitalismo contemporâneo, das grandes corporações, também o papel do Estado diante desse cenário, a trajetória histórica sobre o desenvolvimento regional da agricultura familiar e o papel das nossas organizações do campo em construir alternativas para os agricultores frente aos desafios. Também teremos uma etapa dedicada ao debate sobre o atual projeto estratégico da agricultura familiar, como construir um novo modelo produtivo justo e adequado à agricultura familiar, resgatamos e valorizamos a identidade e o modo de vida da agricultura familiar. Na última, quarta etapa, vamos discutir os jeitos e formas de exercer o nosso serviço de lideranças, seja na propriedade, na comunidade, no sindicato ou qualquer espaço. Queremos, nessas 4 etapas regionais, fazer uma formação que gere movimento, que gere discussão. Queremos desenvolver a capacidade crítica dos participantes e produzir um grande debate sobre o desenvolvimento da agricultura familiar, sobre o desenvolvimento regional. Temática esta que, de extrema importância, e que precisamos retomar para construir um campo com gente, dignidade, renda, além de uma região desenvolvida integralmente, na economia, na cultura, no social. Essa formação também quer ajudar cada liderança a compreender melhor o papel do sindicato. Sabemos que o sindicato é uma ferramenta coletiva de organização e luta. É por meio do sindicato que os agricultores e agricultoras conseguem se reunir, discutir seus problemas, construir propostas e lutar por direitos. Muitas políticas públicas que temos hoje na agricultura familiar fazem parte de uma luta, de um resultado de muita organização do conjunto de lideranças da agricultura familiar. Crédito pro agro, os programas de comercialização, habitação rural, previdência social, o acesso à terra e tantas outras conquistas é fruto desse processo. Por isso, a formação de lideranças é uma tarefa estratégica e a FETRAF reafirma o compromisso com a formação. Formar lideranças é investir no futuro da agricultura familiar, é preparar pessoas para continuar a luta, renovar a organização sindical, fortalecer a capacidade de construir alternativas frente aos desafios. É também valorizar quem já está na caminhada e abrir espaços para que mais agricultores e agricultoras, jovens e mulheres participem ativamente da vida sindical e também de outros espaços de organização da agricultura familiar. Por isso, fica o convite: participe desse programa de formação da FETRAF-RS, procure o seu sindicato, acompanhe as informações pelas redes sociais, converse com as lideranças da sua comunidade e venha fazer parte desse grande processo. A formação é uma oportunidade para aprender, trocar experiências, fortalecer a organização e contribuir para o futuro da agricultura familiar. A FETRAF-RS acredita que uma agricultura familiar forte precisa de sindicatos fortes, e sindicatos fortes precisam de lideranças preparadas, comprometidas e próximas da base. Participe. A formação é um passo importante para fortalecer a luta, a organização e o futuro da agricultura familiar.
0: Muito bem, pessoal. Nós ouvimos então o que falou agora o nosso dirigente da Federação da Agricultura Familiar, Felipe Toniolo. Vamos mandar um abraço. Vamos encerrar o programa de hoje, então. E vamos mandar um abraço para o pessoal. Mas antes eu quero dizer para vocês que o Ocolista estará no sindicato agora no dia 12 de junho, às 13 horas, ou seja, 1 hora da tarde. E também um aviso muito importante, que nós já estamos fazendo o INCRA, né, pessoal? Já está liberado o sistema já para fazer o INCRA. Quem precisar de fazer o INCRA, pode nós procurar aqui no nosso sindicato, que a nossa funcionária está ali à disposição para atender os nossos associados, tá, pessoal? E quem é associado não paga nada. E quem não é associado, a gente faz também, mas daí cobra uma taxinha do serviço. E os associados é muito bem, bom lembrar que não tem custo nenhum. Qualquer serviço que for fazer aqui no nosso sindicato, que nós faz ali, não é cobrado nada, tá, pessoal? Então vamos mandar um grande abraço pro meu amigo Jair da Costa. Jair, eu quero que tu venha na rádio comigo uma hora dessa, dar um alô aqui para os nossos ouvintes, nossos associados. Tu é uma pessoa muito importante para nós. Tu é o primeiro secretário do Sindicato dos Trabalhadores Rurais. E quero mandar um abraço para o meu grande amigo de muita data, meu Trajano Brum, que também é associado do nosso sindicato. E a gente conversou essa semana e o Trajano disse que não perde o programa do sindicato. Trajano, um abraço para você, para tua esposa, que é minha prima. E para tua família toda aí, e continue sendo ouvindo do nosso sindicato, porque para nós é um orgulho. E o Trajano pediu uma música com o Baitaca, ele pediu a música No Fundo da Grota. Mas essa música também, o meu grande amigo, aliás, o meu grande amigo Olinto também pediu uma música. Ele pediu a música O Colono. Então eu vou ver aqui com o nosso pessoal aqui, se tiver tempo que dê para rodar as duas músicas, vamos rodar as duas músicas então. Do Fundo da Grota, em homenagem ao meu amigo Trajano, e O Colono, com a música O Colono, em homenagem ao nosso grande amigo Olinto. Quando eu falo no meu amigo Olinto, eu sinceramente fico muito orgulhoso do seu Olinto, porque o Olinto é uma pessoa, um senhor com 90 e poucos anos, eu acho, e ele teve o um sindicato essa semana e pagou a unidade do sindicato. Ele disse assim para nós, são palavras dele, do seu Olinto: eu vou pagar o sindicato não pensando em mim, mas pensando nos futuro, no futuro, nos netos, no, nos, nos filhos e nos netos, porque se a gente parar de pagar, não vai ter sindicato para buscar esses recursos que está sendo buscado agora, depois para as pessoas mais novas. Então, eu vou continuar pagando sempre. Seu Linto, parabéns para você. Eu gostaria que todas as pessoas tivessem o mesmo pensamento do senhor. E um abraço para o senhor todo aí, seu Linto, tá? E também quero mandar um abraço para o Laudelino da Cruz, lá do Três Pinheiros, que teve o sindicato essa semana, também se associou no sindicato, sejam sempre bem-vindos. E assim como veio o seu Laudelino da Cruz se associar, venha mais alguém também, venham aqui, vamos fazer parte dessa grande corrente aí para fazer o sindicato forte e cada vez buscar mais recursos para os nossos associados, nossa agricultura aqui de Fontoura Xavier. Então eu vou ver agora com o nosso pessoal aqui, se tiver tempo, nós vamos rodar as duas músicas. A música do No Fundo da Grota, com Trajano Brum, e a música do Colono, em homenagem ao seu Lito. E todos em homenagem também a essas pessoas e todos os ouvintes do nosso programa. Muito bem, pessoal, chegamos então ao final do programa e um abraço para todos vocês e até do próximo domingo, com a permissão de Deus.

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0: De Paulo de Freitas Mendonça, Dos Parceiros. Graças, parceiro. Te devolvo a cuia do mate do estrivo. Já emalei o poncho e a guitarra. Encilhei o pingo para seguir caminho. Nossos destinos que vieram juntos, guitarreando ao fogo, não terão distância. Haverá lembrança em meu caminho novo. E se encontrarão numa destas horas. Tenho que ir embora. Vou sovar pelegos pelo mundo afora. Buscarei verdades que só o mundo diz. Eu que sempre as quis, não as tenho agora. Parceiro, admiro tanto teu viver calado. Sou igual ao vento, não tenho o talento de viver plantado. Esta estância buena se tornou pequena para meus horizontes. Meus cabelos brancos já não são dispersos. O meu universo já não tem mistérios. O jeitão gaudério que me vem da infância aflorou a minha ânsia de cruzar estradas. Vou fechar um bairro, depois pego o rumo. Senão me acostumo e por querer não saio. Parceiro, quando a noite hesita te pegar mateando, tão somente tu saberás, Chiru. Estarei cruzando mais uma porteira antes da pousada, com o pó da estrada e o saber de andejo. Este é o meu desejo, é a minha sina. Encurtar caminhos, engolir distâncias, ir buscar o novo, conviver com o povo de outras estâncias, de viver distinto e ter consciência pura e verdadeira do que é que sou. Sabes, parceiro, sempre te fui franco. Eu nunca arranco esta ânsia maula de andejar sem rumo. Está decidido. Vou montar no zaino, vou pegar a estrada e seguir o rumo deste meu sentido. Voltarei, talvez. Ou, quem sabe, não. Dizem os velhos a quem busca a estrada que este mundo é grande, a quem não tem o dom de repetir pousada. Graças, parceiro, por me ouvir calado, por não dizer nada e me entender, amigo. Vou acender o baio. Me alcança o tição. Vou pitando ausências para apagar o rastro. Até a volta, irmão.
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1: Falta de sono acarreta doenças graves. Entre os piores efeitos da falta de sono estão todos os tipos de problemas cardíacos, incluindo o risco de ataque cardíaco e acidente vascular cerebral, diabetes e obesidade.
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2: Hora certa.
3: 1:06.

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1: Joga a mãozinha pra cima, senhor. Aí tá lindo demais. Quem tá apaixonado? Agora nós vamos lá.

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3: Hora certa.
4: 1:33.
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3: Hora certa.
4: 1:34.

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0: 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Hora certa!
1: 1h45. 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

0: 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Esses são os apoiadores que vão estar com nós nesta tarde ensolarada aqui em Fontoura Xavier. 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Boa tarde, Joelson da Rosa.
1: Boa tarde, Melão. Boa tarde a toda a nossa audiência que nos acompanha a partir de agora. Olha, eu falava aquele dia na semifinal que São Pedro foi muito generoso conosco na minha abertura. E hoje, novamente, um dia bonito aqui para a região do Alto da Serra do Botucaraí. Inclusive, marcava chuva na semana para Fontoura Xavier. Mas os prognósticos do tempo, São Pedro disse assim: não, nós temos uma grande final do município de Fontoura Xavier, onde duas equipes estarão se encontrando. Que é quem? Que é o São Cristóvão, o atual campeão, contra o Santa Rita, que chega com uma vantagem imensa de levar o caneco também esse ano de 2026. E nós, é claro, a equipe do Grupo Cultura te conta todas as novidades, tudo que vai estar rolando aqui no município de Fontoura Xavier, com a nossa reportagem que já está em campo, acompanhando a movimentação aqui, né, acompanhando esses nossos futuros jovens aqui da FX, que estão fazendo um grande jogo aqui, o nosso público que está presente acompanhando neste domingo. E um dia maravilhoso, um dia bonito, onde famílias, crianças, jovens, adultos, vovó e vovôs, crianças já estão aqui prestigiando esse grande evento nesse dia de hoje, né? E o domingo, para fechar com chave de ouro, nada mais nada menos então que São Cristóvão e Santa Rita, para brilhantar a final do campeonato, a Taça Sicredi, 45 anos, né, da Sicredi Botucaraí RSMG. Muito bem, né? E o pessoal que tá chegando por aqui, já vamos pegar a expectativa aqui, a palavrinha do Nanico. O Nanico que tá por aqui já, também já, para falar um pouquinho da expectativa, Nanico, aqui dessa grande final que tá com a gente. Desde março o campeonato está rolando. E hoje chegou a grande final. Casa já está lotada e a expectativa é que vamos ter um baita de um jogo aqui para a Fontoura Xavier hoje, Nanico. Boa tarde.
2: Boa tarde, Joelson. Boa tarde aí aos ouvintes da Rádio Cultura. Olha que coisa mais linda que está aí. O dia ajudando aí com o sol. A garotada aí, sub-15, sub-13, já fizeram uma apresentação. O campo já está cheio, a torcida tudo aí. Esperamos aí que o Santa Rita e o São Cristóvão, dois santos aí, que façam um espetáculo bonito e que nós encerre o campeonato 100%.
1: E como é que vai ser hoje aí? Nós vamos ter, né, os dois, além dos jogadores, o melhor da partida, aquele caraque do campeonato, enfim. Nós vamos ter também uma premiação recheada aqui também hoje, né, Nani?
2: É, Paulinho, nós vamos ter uma premiação pro campeão, R$600, pro vice, R$400. E aí vamos ter o goleiro menos vazado, o goleador e o terceiro e quarto lugar.
1: Perfeito, bom jogo para todo mundo.
2: Time mais disciplinado.
1: Ah, time mais disciplinado. Nanico, então que o pessoal esteja em um excelente jogo, né? E vamos que vamos.
2: Aí, Paulinho, Gelson, tudo certo, os atletas já estão chegando aí. Tudo preparado.
1: Muito bem, momento que o pessoal vai chegando aqui já, o pessoal do Santa Rita, o primeiro time que já está aqui no campo, e nós vamos já aqui para o campo já, para o pessoal que está se aproveitando aqui, fazendo as fotos agora, né? O pessoal, até o gerente Ayrton aqui da Sicredi já está em campo aqui também, né? Mostrando um pouco a movimentação. Enquanto isso, a equipe do Santa Rita vai agradecer a torcida lá também, neste momento já está em campo, e só falta aqui agora, neste momento, o time do Santa Rita, que é do São Cristóvão, que não chegou aqui ainda, tá? Não chegaram aqui ainda neste momento, tá bom? Daqui a pouco eu volto com mais informação aí, Melão.
0: É isso aí, Joelson, buscando todo o detalhe, toda a informação, e já vamos passar de imediato. Pascoal, como é que tá o clima para essa grande final, Pascoal?
3: Isso, uma grande tarde para todos nós, né? O narrador Melão, os nossos comentaristas, a nossa equipe prontos para contar dessa grande decisão aqui do estádio Tio Nofre. É forte a expectativa, né? Santa Rita já em campo, só aguardando aí o São Cristóvão para começar as emoções de mais uma tarde de grande decisão aqui em Fontoura Xavier. É o esporte e a Rádio Cultura contando para você as emoções dessa grande decisão, Melão.
0: É isso aí, Pascoal, tá trazendo todas as informações. Oi, pois não.
1: Vamos lá aqui, já conversando com o Teles, presidente aqui do clube também, tá pronto aqui. Teles, expectativa para o jogo, como é que chega a equipe para uma grande final hoje aqui em Fontoura Xavier? Boa tarde.
4: Boa tarde, Joelson. Boa tarde, os ouvintes da Cultura. Ah, jogo de final é final, né? A gente vem preparado, o espírito do time está confiante e a gente vem para jogar futebol. A gente vai jogar o que puder de futebol e o time, se você quiser, ele vem.
1: Alguma mudança para a equipe?
4: Não, tudo mantido como no jogo passado. Mesmo
0: Tá com um problema o teu microfone, Joelson.
1: Ok, obrigado. Então, Teles aqui com a gente, então, nesse momento, né? O presidente do clube do Santa Rita, nesse momento aqui, Melão.
0: É isso aí, o Joelson trazendo toda a informação. Agora vamos de imediato com ele, Roberto Dadault. É clássico, é jogão. Quem leva melhor, Santa Rita ou São Cristóvão? Dois gigantes do futebol fontanense. Boa tarde, Roberto.
5: Boa tarde, Melão. Boa tarde a todos os nossos ouvintes, internautas que nos acompanham pela Rede Cultura. Cultura Esporte. Hoje é o grande dia. O grande dia, duas equipes que tiveram méritos para chegar à final, Esporte Clube Santa Rita e Esporte Clube São Cristóvão, vai ser decidido o grande campeão do campeonato 2026, Taça Sicredi, 45 anos. Um momento especial, a torcida já lotando, né, Melão, no campo. Segundo o presidente Teles aí da União Santa Rita, a Santa Rita vem com a mesma equipe. A gente está com a expectativa aí que o São Cristóvão está por chegar aí para ver como é que o São Cristóvão vai se portar. Eles tiveram uma disputa esse ano durante a classificatória, foi jogo parelho também, então é uma decisão muito importante. E vai decidir nesse dia lindo que São Pedro mandou para nós, o campeão municipal 2026.
0: Obrigado, Roberto, toda a informação, todo o detalhe. Também vamos mandar um abraço lá em Soledade para ele, Laerte Bagestão, ele que jogou, né? Foi campeão com Laranja Mecânica, né? Um abraço, Laerte. Também tio Osmar Gradaski, também lá em Soledade, ligadinho com nós, o pessoal todo nos quatro cantos do nosso Fontoura Xavier, nos quatro cantos do Rio Grande do Sul, do Brasil e no mundo, por que não? Porque aqui é final. Aqui é São Cristóvão e Santa Rita e nós vamos levar todas as emoções que vai se passar nas quatro linhas. Pascoal, arbitragem, quer conversar com alguém?
3: Isso. Há pouco acabou aí o FX, aí as categorias 15 anos e 13, 6-3 o placar, tá? A gente já pega aqui a palavrinha com a arbitragem, que em breve estarão apitando esse grande clássico, né? Da arbitragem aí, o Douglas Fenter-Seifer, né? Aí os auxiliares que agora estão aí na foto.
0: Da Federação Gaúcha, né, Pascoal?
3: Isso. E a gente já vai conversar aqui com o Douglas, essa grande partida, jogaço hoje, né? Tudo pronto aí para apitar esse grande clássico, essa grande decisão em Fontoura Xavier?
6: Com certeza. Boa tarde aos amigos aí de Fontoura Xavier. Esperamos fazer uma boa partida, entregar esse campeonato aí com muita qualidade, assim como foi no decorrer da competição, e que vença o melhor.
3: Então tá aí, bom jogo pra vocês aí, do apito a nossa equipe de arbitragem aí, Melão.
0: É isso aí, todas as informações, todo o detalhe que vai ser passar em campo. Por ali também, daqui a pouco, mais informações do São Cristóvão, que está chegando nesse momento aqui no Estádio Municipal Onofre Assis da Cunha. E nós levando tudo para você, tudo que vai se passar nas quatro linhas de campo. É jogão aqui no Estádio Municipal Onofre Assis da Cunha. E você pode acompanhar, pode mandar o seu recado, o seu alô. E como é que está o clima também, o Maxwell, não sei, arrumou? Como é que está aí, Maxwell? O Maxwell está se organizando ali. Daqui a pouquinho mais, entre em campo. Então rola a bola e nós vamos contar tudo para você. As emoções, como falou o Pasquale, arbitragem com Douglas, o André e o Marcelo, árbitro da Federação Gaúcha de Futebol. Então, torcedor, vamos contar todas as emoções que vai se passar nas quatro linhas aqui no Estádio Municipal Onofre Assis da Cunha. É a Rádio Cultura sempre presente com você, levando o melhor da narração esportiva. Também pelo YouTube, você quer assistir na sua TV, pelo YouTube também nós estaremos lá ao vivo e a cores, também no Facebook, também nas ondas sonoras, todas as plataformas. Também vamos mandar um abraço aí pro nosso amigo aí, senhor, seu Olinto Prestes, né, seu Olinto? Jogou muita bola também no Rei da Serra, filho ali do...

0: Mandar um abraço aí pro nosso amigo aí, senhor, seu Olinto Prestes, né, seu Olinto? Jogou muita bola também no Rei da Serra, filho ali do seu finado Natalício, então foi um dos grandes nomes do futebol fronteirense. Um abraço para todos vocês que estão sintonizando no centro, no bairro. Olha, Roberto, o público hoje vai bater recorde, Roberto.
1: Sim, Melão, hoje o público vai bater recorde. Já temos aqui praticamente todo ao redor do campo lotado e os nossos canais de transmissão também estão inflamados, o pessoal comentando, estou assistindo, pessoal de São José do Herval, pessoal, mandar um abraço pro pessoal do Formigueiro que se queixou, que na última transmissão a gente não mandou um abraço
0: para eles. Ah, mas vamos mandar.
1: Um abração a todos os nossos amigos especiais do Formigueiro.
0: Falando em Formigueiro, hoje tá o Gabrielzinho, tá de aniversário, Gabriel Pinheiro, hein?
1: O Gabrielzinho, o famoso Gabrielzinho.
0: Ele quer que o Melão transmita um gol dele hoje.
1: Vamos ver se ele consegue fazer o gol dele.
0: Um abraço pro Gaiteiro, o vô dele lá, e o pai dele também, né? O seu...
1: Ah, o Leandro e o seu Paulo, seu Pedro?
0: Seu Pedro, Gaiteiro lá do Formigueiro. E a toda a galera do Formigueiro que tá ligadinho. Também nos quatro cantos, Campo Novo, Guauvão, se eu vou dizer tudo, todas as nossas localidades. E é bastante, né, Roberto?
1: Melão, também temos que mandar um feliz aniversário à nossa amiga que trabalha lá no Shopping das Bebidas.
0: Ô, Ana,
1: tá de aniversário hoje. Um feliz aniversário.
0: Um abraço, Ana. Felicidades. Um abraço pra ti, pro Felipe e toda a tua família.
2: Vamos lá. Muito bem, estamos com ele aqui, o gerente Ayrton do Prado. Gerente Ayrton do Prado, a Copa Sicredi, 45 anos, final desse grande clássico. Você tá sentindo a atmosfera aqui, né? A atmosfera tá bonita aqui, duas grandes equipes, hoje, desse campeonato maravilhoso que hoje chega ao fim. Expectativa de um grande jogo, e o Sicredi apoiando, incentivando o esporte local também. Seja bem-vindo aqui, Ayrton.
3: Como é que tá, Joel? Tudo bem? Bom dia, nossos ouvintes da Rádio Cultura, né? É um prazer enorme a gente poder tá aqui mais uma final de campo do município aqui de Fontoura Xavier, né? E o Sicredi, como sempre, parceiro, né? A gente não poderia deixar um ano tão importante, né? A gente participa todos os anos, né? Como patrocinador sempre, né? Do campeonato, mas esse ano um ano diferente, os 45 anos do Sicredi Botucaraí, né? E aqui nós, aqui a agência Fontoura Xavier, aí com os colegas aí de todas as agências, na verdade, né? Então a gente fica feliz aí de poder estar participando, vai dar um grande jogo, com certeza, né? A gente espera aí que saia um bom clássico, né? Como uma grande final, né, Joel? Isso aí, os jogadores joguem, né? Joguem um bom futebol, né? E esse público maravilhoso, aí o tempo contribuiu conosco, né? Diferentemente do último final do ano passado, né? E não tem uma neblina, né? Então esse ano aí tá, o céu tá limpo, né? Então acho que eu acredito que vai ser uma grande final e o pessoal vai poder estar aproveitando, né? Então, e isso aí é aquele jogo tão esperado, tão, tão bonito, né? E que vença sempre o melhor, né, Joss?
2: Com certeza, um bom jogo para as equipes, vamos ter a premiação aqui também, enfim, um baita jogo aí que os nossos telespectadores, ouvintes vão estar acompanhando aqui então, né, Ayrton?
3: Isso aí, com certeza, né, então que o pessoal que não vem até o gramado aqui, né, mas possa estar escutando de casa aí, olhando nos canais aí da rádio também, que a gente vai tá sendo feita a transmissão, né, Jos?
2: Tá certo, um bom jogo para todos nós.
3: Obrigado igualmente, tá?
2: Tudo nosso. Muito bem, Ayrton do Prado, nosso gerente aqui da Sicredi Botucaraí de Fontoura Xavier, e vamos agora já com informação que já tá chegando aqui a equipe do São Cristóvão. Já volto com a informação do São Cristóvão aí, Melão.
0: Lembrando ao torcedor que hoje vamos escolher o craque RD uniforme também, o melhor em campo, um troféu com brindes e também da da barbearia Cavaleiro lá do nosso amigo Bernardo Maia, um corte de cabelo, né, Roberto? Então, uma premiação pro craque, o troféu RD Uniformes, juntamente com uma camiseta, brindo da empresa, porque a RD Uniformes sempre vem apoiando, incentivando o esporte, não só a Fontoura, região também, né, Roberto?
1: É isso aí, Melão, é uma parceria tanto da RD Uniformes como da Rádio Cultura, o craque da final RD Uniformes, Rádio Cultura. Vai ser entregue um troféu pelo destaque que ele tiver aí na partida, e aí essa parceria. Então é uma escolha justa, né? O cara que se desenvolver melhor durante a partida merece uma premiação.
0: Isso aí, e nesse momento nós temos com o drone, hein? A Cultura investe em tecnologia e tudo que precisa para a melhor transmissão. Nós temos o drone nesse momento sobrevoando o campo municipal, o estádio municipal Onofre Assis da Cunha aí, o drone mostrando o público até o momento, mas nós, olha, vai lotar, vai ser um público histórico aqui no Estádio Municipal Onofre Assis da Cunha, e nós vamos levar todas as emoções para você, porque nós vamos contar essa história para vocês, porque o São Cristóvão vem escalado com o Yuri, número 12, e o Piva é o número 4, o

0: Nilson, número 3, o Ariel é o 22, o Felipe é o número 8, o Denilson, número 5, o Guilherme, o 18, o Cueca é o número 2, o 16 é o Pedrinho, o Canhão da Serra, número 10 é o Vitinho, número 11 é o Jefferson Pequeno, o Guma é o número 1, o Eduardo, o 21, o Japinha, número 6, Gavilano, 19, o Gilson, 17, o Cauê, o 20, o 99 é o Pancote e o 23 é o João. Já a equipe do Santa Rita, o São Cristóvão, que é treinado pelo Aroni, o massagista é o Iago, o auxiliar técnico é o Flávio Brum. O Santa Rita vem com o Guto, número 1, número 13 é o Gabriel Pinheiro, o número 25 é o Pinho, o número 8 é o Jordão. Aí as equipes entrando e você acompanhando no nosso drone, hein? Jordão, número 8, Pinho, 26, o Diego, 16, o de 94 é o Trombini, o 2 é o Renato Bazei, capitão da equipe, o 3 é o Bruno Inário, o 9 é o Roger, o 4 é o Rogério Panta, o 11 é o Taylor, Jackson é o número 20, 22 é o Negão Bermírio, Marcos Quevedo, número 15 é o Edinho, 16 é o Matheus, o 19 é o Caetano, 27 é o Richetes, 13 é o Eduardo Teles, Rodrigo Panta é o 14, o treinador Marcelo Finato, responsável Juarez Teles, massagista Bruno Quevedo. É momento eletrizante aqui em Fontoura Xavier. A emoção toma conta dos torcedores do São Cristóvão, toma conta dos torcedores do Santa Rita. É jogão histórico aqui em Fontoura Xavier, que nós vamos estar contando para você no detalhe. No detalhe, torcedor, você acompanhando através do YouTube, do Facebook, do drone. É jogo lindo de se ver, Roberto.
1: Tá aparecendo a Champions League, Melão. O pessoal passando no portal do Sicred aqui, as duas equipes agora fizeram um enfileiramento lá no meio de campo e a arbitragem ao meio e agora eles se cumprimentando. Parece a Champions League de Fontoura Xavier, Melão.
0: Tá de parabéns aí, Nanico Brum, toda a sua diretoria que vem fazendo um trabalho magnífico, ele, a Tere, toda a sua equipe, juntamente com a Jaine, juntamente com a Pado, Capreto, Samuel, então o Marquinhos, toda a galera, um abraço pro Zanella também lá na Picada Casagrande, disse que não mandemos um abraço no último jogo.
1: Um abraço pra ele.
0: E um abraço pro Zanella. Então, o Nanico, ele vem do futebol, o Nanico sabe como fazer um futebol, então tá de parabéns.
2: Melão. Oi, quero mandar um abração também pro presidente da VASB, o Edivaldo dos Santos, que está aqui também nos prestigiando nosso futebol em Fontoura Xavier, presidente, vereador e presidente da Câmara de Soledade, presente prestigiando o municipal aqui de Fontoura Xavier.
0: Isso aí, Joias, eu trouxe o detalhe, toda a informação, tudo que vai ser passado em campo, e olha, já está lotando praticamente o campo, basicamente já está quase lotado, e você, torcedor, que não pode vir até o campo, fica ligado, você que está em casa, você que está no seu automóvel, sintonize a 96, também o YouTube, o Facebook, que estaremos levando a melhor transmissão esportiva. É jogão de bola e a torcida tá aí, né, Pascoal? Como é que tá as torcidas?
3: Isso, a torcida do São Cristóvão em peso, né? E nesse momento aí a torcida aí chegando pra torcida aqui pra galera trazer os pés desse grande jogo, meu irmão.
0: É isso aí, Pascoal, é isso aí. A reportagem de campo fazendo um trabalho magnífico, juntamente ali na parte técnica, na filmagem, Maxwell e Leonardo. Um abraço pra Ana, que não pôde estar presente hoje, e pro Joel, que ficaram por casa. O Joel tá descansando um pouco, né, Joel? Isso aí, um abraço pra ti, pra Ana, e toda a nossa comunidade fontourense nos quatro cantos de todos os interior. Se eu falar num, dois ou três, eu vou queimar aqui o filme. Então, a todo o nosso interior, centro, bairros de Fontoura Xavier, que estão ligadinho com nós, também Soledade, também Arvorezinha, São João.

0: O que, que é a instrução aí do professor aí? Boa tarde.
1: Ah, boa tarde, Joelson, boa tarde para o pessoal que está em casa e também que, assim, quem se deslocou até o estádio hoje. Orientação é ter calma, que o jogo ele vai ser decidido aí em 90 minutos, não vai ser no primeiro nem no último, então vai ser o contexto desses 90 minutos que vão decidir o jogo. E como acredito que duas equipes equivalentes, né, em qualidade, o jogo é jogo para ser decidido no detalhe, né? Quem errar menos, eu acho que vai conseguir obter o êxito e sair, se sagrar campeão. Eu espero que seja o meu time, São Cristóvão, novamente. Né?
0: Bom jogo.
1: Obrigado.
2: Muito bem.
0: Renato Piva, aqui capitão da equipe, já na expectativa para esse grande duelo da final.
3: O Aroni vai ter só, acho que só uma mudança, depois o Joelson vai pegar.
0: Já temos aqui a mudança, inclusive. Deixa eu ouvir, já vou dizer para você em primeira mão aqui já.
3: Vamos lá, Joelson.
0: Entra o Vitinho no Luciano aí, tá? No lugar do Luciano.
3: O Vitinho.
0: No lugar aí. Do Luciano. O time é o mesmo
3: da SEMI. Entra o Luciano e sai o Vitinho.
0: Isso, então. Perfeito. Desculpa. Isso aí.
3: Obrigado, Joelson. Toda a informação, todo o detalhe. Pra você que está ligadinho com nós, a bola vai rolar. O árbitro da partida por ali já, o Douglas. Juntamente com o André e o Marcelo, arbitragem da Federação Gaúcha de Futebol. E nós vamos contar pra você todo no detalhe, tudo que vai se passar nas quatro linhas. E tem premiação. Depois vamos escolher o craque do jogo. Vai, Joelson.
0: Aqui o Jordão. Jordão aqui falando aos ouvintes da Cultura FM, número 8 da equipe. Jordão, expectativa da equipe, como é que chega para essa grande final aí? Boa tarde.
4: Boa tarde. A equipe chega bem, a equipe vem de jogos difíceis, tanto na primeira fase quanto nas quartas e também na semifinal, como diz o ditado. Então a gente chega com o coro ardido. Tivemos um caminho longo e hoje é finalizar o campeonato com garra, com determinação, que com certeza vai dar certo.
0: Professor pedindo o que para a equipe nesse momento?
4: Para repetir as mesmas estratégias, os mesmos comprometimentos que a gente teve nas outras duas partidas. O time jogou bem, o time venceu, no último jogo venceu de virada, né, teve resiliência e hoje é repetir isso e tentar sair com uma vantagem no placar.
0: Bom jogo, Jordão.
4: Muito obrigado.
0: Muito bem, equipe do Santa Rita, Jordão, número 8 aqui na reportagem.
3: 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Por ali já tem no meio do campo lá os dois capitães, número 4, Piva, da equipe do São Cristóvão, e ele da Santa Rita, Renatinho Bazé. É jogão, torcedor, é jogão aqui no Estádio Municipal, e nós vamos levar pra você, vamos contar pra você tudo no detalhe que vai se passar. E você pode sintonizar a 96.5, pode sintonizar ali o YouTube do Grupo Cultura de Rádio, o Facebook, que estaremos interagindo, mandando seu recado.
0: Bora lá então, aqui o professor Aroni chegando por aqui. Professor, equipe completa aí pra final?
5: Temos completo, temos com todo mundo aí. O único que não tá aí com nós é o Pancote, que virou papai ontem, daí.
0: Papai fresco.
5: Não vem, mas nós vamos jogar por ele também. Temos com a equipe firme, tranquila e viemos para ser campeão.
0: Alguma mudança na equipe?
5: Não, só saiu o Vitinho e entrou o Caúcio de centroavante para jogar no nosso time. Temos com o plantel completo hoje.
0: Bom jogo.
5: Obrigado.
0: Aí, Aroni Brock.
3: Grande Aroni Brock, também grande treinador da equipe do São Cristóvão. Por ali também na rede, os donos, os caras na rede também fazendo
0: na seu rede. Na eles rede. Estarão aqui conosco, inclusive, também escolhendo o melhor da partida desse jogo, tá? Isso junto aí. Na rede, pessoal, fica acompanhando também nas plataformas juntos aí, que vai ter os melhores momentos, os cortes também, junto com a Rádio Cultura FM aqui com na rede.
3: A rede, sempre ligadinho.
0: Os irmãos, Wesley e William, que dupla sertaneja, hein?
3: Wesley e William.
0: Um grande... já é cantor, né? O outro é barbeiro, é.
3: É, mas pode virar cantor também.
0: Cabeleireiro, né?
3: É isso aí. E a bola vai rolar daqui a pouco mais e nós vamos contar as emoções pra você. 45 minutos do primeiro tempo, 45, e se persistir, penalidades máximas. Aí, penalidades, aí sim, senhor, aí vai muito da sorte. Mas a equipe do São Cristóvão já ganhou ali a saída de bola por ali, o Pedrinho e também o Caúci. O Pedrinho que vai estar, já está com 7 gols até o momento, o Caúci com 6 e o Roger 5. Vai autorizar o árbitro da partida, o árbitro no Douglas, juntamente com o auxiliar André, auxiliar Marcelo. Vai rolar a bola, torcedor, aqui no Estádio Municipal Onofre Assis da Cunha. É jogão de bola, e a bola vai sair... cronometrou o árbitro da partida, olhou para os goleiros, olhou para cá. Inicia a partida. A bola saiu com o Pedrinho Tecchio, já trabalha com o Ariel no setor de defesa, ele 22. Lá para o outro lado já trabalha com o capitão Piva. Dominou, tem a marcação do Roger, mas por lá tem o Felipe Brunier.

0: lá por baixo, o Bruno Hilário já chegou dizendo o porquê veio, mas o Arthur não deu, deu sem jogada rápida ali da equipe do São Cristóvão, já trabalha com um jogador que era o Ariel. Ariel trabalha com o pequeno, mas lá atrás tem o aniversariante do dia, o Gabriel tira, afasta, e sobrou pro São Cristóvão, ainda ele, o Ariel, cobrou lá, chegando com tranquilidade o goleiro Guto para a equipe do Santa Rita. Obrigado você que está junto com nós, nos quatro cantos, o nosso Fontoura Xavier do Rio Grande do Mundo, por que não? Guto dá um balão na frente, resbolou o cueca, sobrou lá atrás, tira, tentava o Trombini por lá, mas tira e afasta o perigo lá, o jogador que era o Guilherme, tocou pra equipe de São Cristóvão, mas o Renatinho Bazé está atento, lá do meio o Diego, tira de cabeça, afasta o número 8 que estava por lá, que era o Brunheiro pela frente, tira ali o Gabriel, zagueirão da equipe do Santa Rita, tentou lá com o Trombini, correu, conseguiu, mas o cueca chegava por baixo, mas o Mário já pegava um impedimento, Roberto, começou rápido o primeiro, o início de partida, Roberto.
1: É, começou rápido, as equipes se desenvolvendo bem dentro de campo, ainda com muita ansiedade, a bola meio repingando e que se percebe, Melão, o campo tá molhado.
0: Tá do outro lado.
1: Tem que ter muito cuidado, já houve dois resbalões aí, e aí pode isso decidir, às vezes, um lance.
0: Lá vai o Denilson, número 5, já buscou lá na frente a colocação, lá com o centroavante Caúcio, tem o Renatinho Bazé, o pequeno, melhor pro Renatinho Bazé, ele é craque, lá vai pela ponta direita, tira, foi empurrado o pé do árbitro da partida, empurrão, sim, marcou o empurrão do pequeno em cima do jogador Renatinho Bazé, número 1, capitão da equipe do Santa Rita, lá no seu setor de defesa. 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Tira aí o Denilson no meio de campo, já passa pro Canhão da Serra. E o Pedrinho Tecchio dominou com a perna direita, já trabalhava pra ninguém. Tentava com o Ariel, mas a bola sobrou pro Santa Rita no seu setor direito de defesa. Por ali está ele novamente, o capitão da equipe, Renatinho. Passei pra fazer a cobrança do arremesso do lateral. Já cobrado, busca lá com o Taylor. Dominou, tem a marcação do Ariel, ainda ter melhor pro Ariel. Já travou a bola com a direita, passou lá pro pequeno. Chega o Renatinho, mas é melhor pro pequeno, lá vai ele, chega o Jordão na marcação, ainda vai na frente, mas chega o Gabriel, Gabriel Pinheiro, e tira, afasta o perigo, lá atrás já sobra com o goleirão, até o momento menos vazado, o Yuri, número 12, da equipe do Santa Rita, pede jogador ir pra frente, já dá um balão, busca a colocação lá na frente, chega o Jordão, afasta o perigo pra equipe do Santa Rita e cede o lateral por ali, já está ele, o Ariel, 22, pra fazer a cobrança, lá se prepara, pede a jogada ali no meio pro Denilson, número 5, centro médio, sobrou pro Roger, pra equipe de Santa Rita, tiro pro Nilário, tentava com o Taylor, mas a bola foi saindo, é apenas tiro de meta que pertence à equipe do São Cristóvão. Joelson da Rosa.
2: Bastante pegado já nesses primeiros minutos, a gente observa a vontade das duas equipes em, bom, eu quero levar esse troféu pra casa, eu quero levar esse campeonato de 2026.
0: Ah, o Piva já cobra o tiro de meta lá pra frente, chegou o Jordão, tirou pro Bruno Hilário, o Ariel tá na marcação, pede mão ali o jogador da equipe do São Cristóvão, mas o árbitro não, é jogada normal, apenas lateral, ficou caído o Pedrinho Tecchio por ali, sentindo alguma coisa, o árbitro Douglas tá por ali, pra ver o que deu lá com o Pedrinho, mas tudo tranquilo. 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Lá de longa distância, na linha que divide o campo, no meio do campo, lá ele, o capitão Renatinho, apenas o Caúcio na marcação, autoriza o árbitro da partida, de longa distância, Renatinho por cima, tentou de longa distância, Roberto.
1: Ele arriscou um chute de longa distância, passou pro lado de fora, alta, mas é bola perigosa. Hoje com o campo molhado, a bola pode ficar perigosa.
0: Amigo Josimar, um abraço, Josimar, que tá ligadinho com nós, Josimar Miranda. Depois nós vamos interagir, vamos deixar acalmar um pouco a poeira, depois vamos interagir quem está junto com nós. E aí, Pascoal, como é que tá o clima aí, Pascoal?
3: Isso, o clima tá, a torcida chegando aí, lotando o estádio. Aí as emoções são grandes, é. Todo mundo quer ganhar, né?
0: É isso aí, o goleirão.
3: Só começou.
0: O Yuri tá sentindo alguma coisa lá, mas já estão conversando lá. Provavelmente também o jogador de São Cristóvão tá caído por ali, mas o árbitro tá conversando alguma coisa. É início de jogo. Era o Cueca que tava no número 2, tava sentindo alguma coisa lá, mas o árbitro tá jogado. Premiação, Roberto. 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
1: 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E o goleiro tá sentindo lá, pelo jeito, tá o sentindo. Melão.
0: Yuri,
1: o caído, E também vice-campeão com troféu e R$400 em dinheiro.
0: É, isso aí abrilhanta mais o campeonato. 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Lá o Renatinho Bazé já tira, tentou para o Taylor, por lá está o Roger, sobrou pro Bruno Hilário, tenta com o Taylor, vai o Taylor, tem a marcação do Ariel também, do Denilson, por baixo, tira o Denilson, a bola vai saindo, saindo apenas lateral que pertence à equipe do Santa Rita, por lá está ele, o Renatinho Bazé, número 21, capitão da equipe do Santa Rita, por lá já cobrado, lateral pro Taylor, já cobrou, tem a marcação do Ariel, já também por lá, já trabalha a bola a equipe do Santa Rita aqui atrás, trabalha com o Jordão, vai alçar dentro da grande área, bateu no jogador Denilson, a bola ficou lá atrás pro Gabriel, o Gabrielzinho Pinheiro, lá tira novamente, afasta pra frente o Gabriel, por ali tem o Ariel, é laicar a bola, mas apenas ficou pra o Gabriel Pinheiro lá pra fazer a cobrança, deixou melhor pro Jordão no seu setor de defesa. 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errado, sobrou pro capitão Piva, já trabalha com o Cueca lá pelo lado do setor direito, olhou, ergueu a cabeça, tem a marcação do Bruno Hilário, já com o Guilherme, vai na marcação, a bola vai saindo, e o árbitro tá dizendo que pertence à equipe do São Cristóvão, lá pelo setor direito da defesa do São Cristóvão. É jogão, torcedor, as arquibancadas praticamente lotadas, vamos dizer que tá lotado, o campo está praticamente lotado, Roberto Dadão.
1: Lotado, aí a gente percebe aqui, Melão, fazendo uma análise da partida, que a União Santa Rita tá trabalhando muito pelo lado direito. Olha a bola lá, segue lá.
0: Sobrou lá pro Roger, pra equipe Santa Rita, vai pra cima, 2, 3 jogadores na marcação, foi puxado, pediu a falta, o Giz deu o seguimento normal, sobrou pro Ariel, lá vai a equipe do São Cristóvão, tem a marcação do Jordão, roubou, puxou pro lá pelo meio, inverte lá pro Pedrinho, Tecio Canhão da Serra, lá vai, tem a marcação lá do Binho, sobrou pro Caúce, ainda dominou com a perna direita, tentou sair errado, sobrou pro Bruno Hilário, que roubou a bola, já trabalha, já inverte lá pro jogador que era o Diego. Diego já trabalha, já puxa na frente pro Trombini, sai a jogada, mas a bola saiu, ficou sentindo o Trombini, pede uma falta e o juiz diz que não houve nada lá, Roberto.
1: Lateral, lateral. O juiz muito tranquilo pelo que se percebe, Melão. Juiz de federação, então tá levando o jogo com muita tranquilidade. Lateral para o São Cristóvão, aponta ele.
2: É importante ressaltar também, né, que o Luciano Caúcio, ele tava machucado, ele vinha sendo um dos artilheiros aqui do campeonato dessa edição de 2026 e agora voltando aqui na final como titular.
0: Lá sobrou pro Binho, afasta o perigo pra equipe do Santa Rita, é lateral novamente pro São Cristóvão, por lá está ele, o Cueca, número 2, pra fazer a cobrança, lá um lado úmido, molhado lá do setor direito, passou ali pro Brunheira, que era o Felipe Brunheira, mas não soube dominar, sobrou pro Taylor, Taylor já inverte a bola aqui pro Renatinho, mas é ele com a marcação do pequeno, olhou, ergueu a cabeça, o pequeno sempre forçando a marcação, perdeu, cometeu a falta e o juiz está dizendo que é uma falta do pequeno em cima do capitão Renatinho Bazé, na linha que divide o campo, Roberto.
1: É, o Renatinho com muita habilidade tentou conduzir a bola, mas o pequeno meio que se enrolou com ele justamente para bloquear essa jogada pela direita.
0: Lá vai o Renatinho, bateu em cima ali do jogador número 9, Caúce, pediu mais distância, o árbitro da partida vai ser cobrado novamente, dá uma distância da bola ali pro Caúce e pro Renatinho poder ter ali com tranquilidade, poder cobrar a falta. Agora sim, autoriza o árbitro Douglas da Federação Gaúcha de Futebol. Lá vai o Renatinho, cobrou lá dentro da grande área, por lá está o Trombino, ele tira e afasta lá o Brunheiro, o Felipe Brunheira, sobrou pro Diego de Santa Rita, fez um balãozinho em cima do Pedrinho, foi bonito, lá sobrou pro pequeno, fez a finta ainda o Diego, tem o Denilson, Denilson e Diego por baixo, ainda melhor pro Diego, vai ele, Diego Portaluppi, tem a marcação do Nilson ainda por baixo, passou pro Renatinho, vai chegar, bateu em cima do Ariel e a bola vai saindo, ficou caído, sentindo lá o Renatinho Bazé, Joelson da Rosa.
2: O Renatinho que tá caído nesse momento em campo, sentindo bem na região das costas, bem na região das costas ali, botando
0: ele
2: na mão.
0: Ele que já teve uma lesão,
2: ele, né? Já teve uma lesão, está sentindo bastante em campo ali, tá deitado, inclusive os jogadores agora do São Cristóvão ali, o Nilson tá dando um suporte, chegou ali agora o Taylor também e continua deitado com dor. Vamos ver se vai mexer. Agora vamos ver, tá,

0: sexta, o meu pessoal aqui do Santa Rita vai... Ele tá continuando deitado, tá chamando o pessoal aqui pra ir lá ver. Porque ele continua deitado e com... Bom, levantou aqui agora.
1: É, isso aí, ele já teve, né, um problema com a coluna lá na final do Municipal em Passo Fundo, ele sofreu uma lesão. A bola já saiu com o jogador, que era o pequeno, tava aí, pediu agora a lateral pra equipe do Santa Rita, já cobrado pro Telho, tem pressa a equipe do Santa Rita, vai pra cima, tem o Denilson na marcação, lá na frente tem o Roger, dominou no meio de dois, tem o Nilson na marcação, por baixo, fisga a bala, sobrou pro pequeno, já trabalha com o Pedrinho Tecchio, lá vai a equipe do São Cristóvão, bateu nas pernas do Dieguinho Portaluppi, aí do Pedrinho, por baixo ele, Gabriel Pinheiro, lá vai o Telho, roubou o Denilson a bola. É o jogo truncado, é o jogo lá e cá. Sobrou pro Diego, o Guilherme rouba do Diego. A bola vai indo lá pelo lado direito. Diego e Guilherme, melhor pro Guilherme. Tem o na marcação pro Liar, caiu. O X deu seguimento normal. Lá pra frente pro Trombini. Já inverte no meio de campo. Sobrou pro Ariel, resbalou. Ainda o Ariel tentava por baixo, por baixo. Tire afasta o Jordão, mas ficou caído lá o Guilherme, lá do outro lado, Roberto.
2: Tá sentindo o Guilherme no lance, mas o juiz de perto assinalou que seguiu o jogo. Jogo pegado, Melão. Jogo de final, valendo muito,
0: Roberto. Segue, Joelson. E é importante salientar que a marcação do Nilson em cima do Roger, né? O jogador que fez dois gols no último jogo, né, contra o Barcelona, e ele tá ali, sendo muito bem marcado, até reclamando com a arbitragem aqui, e o pessoal tá fazendo uma marcação muito forte nele, no camisa 9 aqui do Santa Rita.
1: Tempo cara, Roberto.
2: Primeiro tempo de jogo da grande final de 2026. 11 minutos, 0 a 0.
1: É jogão, a bola com o Denilson, dominou com a perna na canhota, mas lá na frente já tem o teu Jordão para tirar, afasta o perigo pro Bruno Hilário, puxa lá pro Roger na frente, tira, afasta o Nilson pra equipe de São Cristóvão, por ali o Ariel também, melhor pro Ariel, tira o Nilson com tranquilidade, já vai saindo, mas o árbitro já pegava uma falta ali atrás, em cima do jogador Ariel no seu setor de defesa. 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Por ali já tem o Denilson, vai cobrar diretamente lá dentro da grande área do Santa Rita, alçou, tira de cabeça lá atrás o Gabriel Pinheiro, por lá tá o pequeno, pequeno e Gabriel Pinheiro, ainda melhor pro Gabriel, caiu no chão e o árbitro tá pegando uma mão ali do pequeno lá atrás, reclamou um pouco, mas o árbitro tá dizendo, o Pântala chora, fala alguma coisa, mas o árbitro é experiente, né, Roberto?
2: Árbitro tranquilo, sempre perto do lance. É uma disputa pelo alto, o Gabriel venceu na estatura e o pequeno caiu e colocou a mão na bola.
1: É falta. Oi?
2: Cobrança de falta.
1: É falta lá no seu setor de defesa, por lá está ele, o capitão Renatinho Bazei, número 21, autoriza o árbitro, já cobrou. Lá pra frente buscando com o Roger, tira o Nilson, afasta de cabeça, por lá está ele, o capitão Piva, sempre ele, o 4 com a braçadeira de capitão, sobrou pro Guilherme, tocou lá pro Cueca, lá pro lado direito, pisou em cima da bola, chega o Bruno na marcação, pede falta e o árbitro tá dando apenas uma falta que pertence à equipe do Santa Rita lá, Roberto.
2: É, foi um lance antes que foi ocasionou a falta, não foi o lance do Guilherme, juiz apitou, segue bola,
1: deu lateral, sobrou lá na frente, tira de cabeça o Denilson, passou pro Pedrinho Tecchio, tem a marcação do Jordão, dois primos, Pedrinho e Jordão, bateu no Bruno Hilário, sobrou lá pro Felipe Brunheira, toca a bola pro Pedrinho dominou, já trabalha pro Felipe Brunheira, chega o Teiro com raça, com vontade, ele é pequeno, mas é guerreiro, lá pra frente o pequeno, chega Renatinho Bazeia, o pequeno, melhor pro jogador Renatinho Bazeia, mas a bola não saiu ainda, sobrou pro Ariel, mas o Taylor vai na marcação, tem o Nilson e o pequeno vai pra cima, lateral pra equipe do Santa Rita, e chegava por ali com perigo a equipe do Santa Rita, e o Renatinho baseia agora sim pra cobrança do arremesso lateral, capitão da equipe, por lá tem o Roger, preferiu pro Taylor, dominou ele, tem por baixo o tiro Brunheira, por ali já tem o jogador que era o pequeno pro Pedrinho Tecchio, tem o Trombini na marcação, o Pedrinho consegue lá pra frente, mas tira o Binho, afasta o perigo, lá atrás o Brunheira tirou, sobrou pro Guilherme no meio de campo, a bola toca, rola, sobrou pro Denilson, com a perna direita já olhou, inverteu aqui, rapidinho pro Ariel vai lá, fez a finta em cima do Renatinho, ainda vai pra frente, fez a finta em cima do Bruno Hilário, ele joga muito, lá para o outro lado, pro Brunheiro, inverte a bola, inverseu lá pro Cueca, lá vem a equipe do São Cristóvão, lá pro setor direito, Cueca dentro da grande área, por lá sozinho, Caúcio de cabeça, pega o goleiro Guto, mas teve a chance agora o goleador, com 6 gols, o Caúcio, mas o Guto com tranquilidade, fez a defesa para a equipe do Santa Rita, Roberto.
2: É, a jogada mais bem trabalhada do jogo, feita pelo São Cristóvão, cruzamento perfeito pro Caúcio, e ele cabeceou reto ao Guto.
1: E a bola não para, é lá e cá, agora sim, a bola pertence aqui, a equipe do São Cristóvão no setor de defesa, por ali está o Ariel, número 22, aqui pelo setor esquerdo, já tentava com o pequeno, mas o Renatinho Bazeia Vanderlei. Guerreiro afasta o capitão da equipe do Santa Rita. 0-0 aqui em Fontoura Xavier, na terra do Pinhão. É clássico fontourense, é Santa Rita e São Cristóvão. O que tu quer, hein? É clássico, meus amigos e amigas. Lá na frente pro pequeno, cruzou dentro da grande área, bateu, desviou um pouco, mas o Guto com tranquilidade já pega, já sai com o balão pra frente, já tenta o jogador Roger, por lá o Roger no Nilson, quem vai levar melhor, melhor pro Roger, mas o Cueca está bem sintonizado, já trabalha com a bola, passa pro Brugueira, por baixo chegava na marcação o Diego lá, mas chegou falta. Perigosamente por baixo, uma falta no jogador Diego Portaluppi, o Arthur se marca, Roberto.
2: É, uma falta por baixo, bloqueou de forma perigosa o Diego Portaluppi, o juiz com muita tranquilidade, muita calma, apitou falta para a União Santa Rita.
1: 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Lá se prepara de longa distância para fazer a cobrança. Trombini, dois jogadores da barreira do São Cristóvão, vai autorizar o árbitro Douglas da partida. É de longa distância, mas o Trombini chuta bem na bola, vai autorizar o árbitro da partida, dentro da grande área já está preparado o goleiro Yuri por lá, de longa distância, o Trombini bateu na barreira, sobrou lá atrás pro Binho, Binho dominou, lá pro Panta, que cobra novamente dentro da grande área, mas chega o Yuri com tranquilidade, domina a bola e apenas vai sair agora com o balão novamente pra frente buscando a colocação, lá na trás tem o Jordão, afasta de primeira lá pro jogador Renatinho Bazé, que não deixa sair, se deixar, pertence ao São Cristóvão, já trabalha com o Jordão no meio de campo, chegou perdendo a marcação, agora o Ariel sim pro Pedrinho, domina, lá vem a equipe do São Cristóvão lá no meio das canetas, lá vem o Jordão pra dar um pano na bola, melhor ainda pro o jogador que era o Ariel, Ariel pro Pedrinho, vai pra cima a equipe de São Cristóvão agora pro Caúci, tem o Panta na marcação pro Caúci, trabalha com o pequeno, fez a finta, fez a jogada, mas saiu com bola e tudo, apenas tiro de meta pra equipe do Santa Rita, porque esse lance foi pra quem, Joelson?
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1: Obrigado, Joelson, toda a informação, tudo dentro de quadra. E o Pascoal também, tá ali, ligadinho com segurança Herbert aí, Pascoal.
3: Isso aí, com a melhor equipe de segurança aí, dando aquele aval aí para a segurança do público aí.
1: Lá vai o São Cristóvão, e já trabalhava o Pedrinho, o Gabrielzinho Pinheiro por baixo, tira, afasta o soberano Gabrielzinho Pinheiro, já passa pro Renatinho Bazé e tem a marcação do pequeno, é a sua, a segunda, o Renatinho pediu cartão, Roberto, porque é a segunda do pequeno no Renatinho.
2: É, tá vendo uma batalha particular do Renatinho com o pequeno, e o pequeno bloqueia seguidamente ele, segue a bola com o Roger,
1: já cobrado, lá pro Roger, goleador também da equipe do Santa Rita, perdeu a bola, sobrou pro Guilherme, com a perna canhota, já inverte aqui pro pequeno, mas soberano Renatinho dominou no peito pra equipe do Santa Rita, olhou, ergueu a cabeça, agora sim o Taylor pede ela, agora vai o Renatinho no meio de quatro, melhor pro Taylor, mas o Denilson pediu falta, rouba a bola o Denilson, vai pra cima da marcação, roubou, sobrou melhor pro Jordão, agora sim lá pro Roger, sobrou o Roger no meio de dois, chega na marcação, pivô, melhor pro Nilson, atira, afasta o perigo pro Pedrinho Tecchio, chega o Bruno Hilário na marcação, o jogo é pegado, o jogo é guerrido, lá vai o Gustavo, o Guilherme de longa distância, só acompanha o goleiro Guto e vai saindo apenas tiro de meta, mas ficou caído ali.
0: Jogador Renato caído novamente aqui, sentindo bastante a parte posterior da coxa.
1: É, tá marcado, marcado.
2: Até parece o joelho que ele deu uma falseada ali. Mas o que se percebe também, Melão, é que o juiz não dá muita bola pra faltinha simples, viu? Ele deixa o jogo correr. É outro tipo de arbitragem comparado com os últimos que estavam. Então, tem que ter esse cuidado as equipes para não deixar achar que o juiz vai marcar falta e o jogo continua seguindo.
1: Obrigado você que está seguindo nós no YouTube, no Facebook. Você pode acessar lá o Grupo Cultura de Rádio no YouTube, que nós estaremos interagindo com você também no Facebook. Manda o seu recado, manda quem vai ser o melhor em campo. Quem vai ser o melhor em campo, ou do Santa Rita ou do São Cristóvão. Vamos fazer a enquete aí. Você, torcedor que está em casa acompanhando no Facebook, no YouTube, manda para nós aí quem vai ser o craque do jogo dessa tarde, quem vai levar a taça RD Uniforme melhor craque. Levou, amarelou o Teles por ali, conversa alguma coisa, o árbitro da partida. E agora sim, estava conversando o Renatinho Bazeia ali com o árbitro da partida, o Douglas, até já árbitro experiente da Federação Gaúcha, né, Roberto?
2: É, não adianta, a arbitragem ela tem uma regra, e agora o juiz pediu pro Renatinho sair de campo, porque ele ficou deitado no solo, no atendimento, ele é obrigado a sair de campo para retornar com posse de bola. Então segue a arbitragem. Jogo valendo, tiro de meta.
1: Jogo valendo lá atrás com o goleiro Guto da equipe do Santa Rita. É clássico, é jogão de bola aqui em Fontoura Xavier, na terra do Pinhão. A bola já com o Guto, lançou lá pra frente. Tira o Roger tentando lá com o Trombini. Lá atrás, tira o Pivo, capitão da equipe do São Cristóvão. Lá no meio de campo, Bruno Ilhado, o número 10. Ergueu a cabeça, tem a marcação do Pedrinho. Por aqui tem o Renatinho Bazei. Ainda o Bruno Hilário brequeou a bola, juntou com a perna direita. Tentou dentro da grande área, por lá. Pega com tranquilidade o goleiro Yuri. Mas chegava lá o Roger da equipe do Santa Rita, mas o goleiro Yuri, com tranquilidade, já saiu aqui com um jogador que era o Ariel. Ariel pro Denilson, já busca a colocação na frente, tira o Gabrielzinho Pinheiro pro Santa Rita, tira o Taylor, sobrou lá atrás, melhor pro jogador Nilson Soberano, zagueiro da equipe do São Cristóvão, buscou lá na frente pro Gaúcho, passou a bola embaixo da perna do centroavante Gaúcho, lá pro Binho, que já puxa lá na frente, tentando a colocação com o Trombini, mas melhor pro Piva, só acompanhou a bola, lá atrás com tranquilidade, o goleirão Yuri da equipe do São Cristóvão, que já sai aqui com o Denilson, chega o Bruno lá na marcação, já inverte aqui pro Ariel, tem o Taylor na marcação, é pequeno, é ligeiro, marcou, a bola saiu, é lateral que pertence à equipe do São Cristóvão, do Santa Rita, diz o árbitro da partida, que pertence ao Santa Rita por ali, pede pro Ariel devolver a bola sim agora pro Renatinho Bazei, e já cobrado, a bola vai saindo, é tiro de meta que pertence à equipe do São Cristóvão. Análise, começo de jogo aí, Roberto, para nós.
2: No começo do jogo, o Milão Santa Rita usou muito o ataque pelo lado direito e o São Cristóvão sofreu com isso. A partir dos 15 minutos, o São Cristóvão emparelhou muito o jogo e teve uma oportunidade muito clara com o Luciano Caucci. Então agora o jogo emparelhou de uma forma melhor. Olha o São Cristóvão.
1: Lá vai o Guilherme, a bola passada para o Pedrinho, Pedrinho para o Guilherme, errou o chute e ia bater de longa distância. Melhor para o Renatinho Bazei, que bota a velocidade. Por ali tem o Taylor, ainda o Denilson na marcação, tentou com o Roger, mas é melhor para o Ariel. Chega o Bruno lá na marcação, sobrou para o Felipe Brunheira, para a equipe de São Cristóvão, que domina o setor do meio de campo, lá para o Guilherme. Dominou com a perna direita, já tenta a colocação lá na frente para o Pequeno, agora sim, toca a bola o São Cristóvão, chegou o ponta na marcação, bateu em cima, prensado, sobrou a bola pro goleirão Guto da equipe do Santa Rita, que pega com tranquilidade, ficou lá o Pequeno reclamando lá do Panta, mas melhor pro Guto, que já sai com o balão pra frente, procurando o Roger lá na frente, mas lá atrás tem o Cueca, de cabeça, atrás já ficou melhor pro goleiro Yuri, que sai com as mãos buscando aqui o Ariel, 22 da equipe do São Cristóvão, puxa o Ariel, ergueu a cabeça com tranquilidade, com a perna direita, passou pro Denilson, Denilson já trabalha com o Pedrinho, lá, com o Pequeno, melhor pro Renatinho Bazei, ainda ele, roubou a bola do Pequeno lá pra frente, tentou o Roger, Roger e Taylor, Taylor e Roger vai pra cima do Nilson, ele é pequeno, tentou a meia lua em cima do Nilson, mas aqui não, meu amigo, bateu em cima do Pequeno, a bola vai saindo do Taylor, a bola saiu, é lateral pra equipe.
0: Aquele ditado, aqui não, tico-tico.
1: É isso aí, tem aquelas gírias do futebol, né, Joelson? É
0: exatamente, né?
1: Lá sobrou pro Denilson, é zagueirão, centro médio da equipe do São Cristóvão, já busca lá com o Pequeno, Pequeno e Renatinho Bazei, melhor pro Renatinho Bazei, capitão da equipe, que afasta de cabeça a lateral pelo setor esquerdo, por ali está ele, o 22, Ariel, pra fazer a cobrança, pra equipe do São Cristóvão, dominou, o árbitro tá conversando, agora sim, é lateral, vai autorizar, autorizou lá pra frente pro Pequeno, tira novamente o Renatinho Bazei, capitão da equipe, é lateral novamente pro São Cristóvão, é jogão aqui no estádio municipal Manoel Francisco da Cunha, nós da 96 contando todo no detalhe, a bola lá atrás ficou somente pro goleirão Guto com tranquilidade, já olha lá pra frente, já vai, já deu um balão procurando a colocação pra frente, lá sobrou, lá atrás somente ficou lá pro goleirão Yuri, goleiro pra goleiro, melhor pra agora pro goleiro Yuri do São Cristóvão, olhou, saiu ali com o Piva, o zagueirão da equipe do São Cristóvão, inverte lá pela direita pro Cueca, lá veio a equipe do São Cristóvão, dominou com a perna direita, lá passou pro Guilherme, Guilherme com ela, levou pra lá, tem a marcação de Dieguinho, sobrou lá pro Caúci, mas o Panta Soberano, número 4 da equipe do Santa Rita, afasta o perigo, é lateral pro São Cristóvão, do lá pro setor direito de ataque, por lá está o Cueca para fazer a cobrança. 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Lá se prepara o Cueca, já cobrado lá dentro da grande área, lá pro Caúci, tira e afasta o Jordão, pediu alguma coisa, deu um segmento normal, o Binho tira e afasta pro Santa Rita. Lá atrás tem Soberano, o zagueirão Piva, com a número 4, com a perna direita, já trabalha lá pro Cueca, tem a marcação do Diego, melhor pro Cueca, Cueca trabalha com o Piva, com o Felipe Brunheira, ainda o Cueca lá na frente, passou na frente do Gabrielzinho, mas ele se redimiu, botou novamente a bola pra frente pro Taylor, Taylor e Ariel, levou pra cá o Ariel, dominou, passou pro Felipe Brunheira, no, na linha que divide, no círculo central, lá sobrou, lá pro Caúcio, fez uma inversão em cima.

0: do Gabrielzinho, pro Taylor, o jogo é brigado.
1: Aqui do São Cristóvão cercando o juiz, juntamente aqui com o pessoal do Santa Rita, pedindo que o cartão foi injusto. Enfim, aquela resenha do futebol, né? E continua deitado aqui o jogador Renato em campo.
2: O Luciano Caú estava pedindo pênalti lá, que estava cobrando muito que no lance que ele foi derrubado na área, seria pênalti.
3: Lembrando, né, que a Jaine, que é a responsável ali, ela segue o lance também através do YouTube da Cultura, Roberto.
2: Isso. E amarelou. O tempo de jogo, Melão?
3: Amarelou. Tempo de jogo para nós, Roberto.
2: Primeiro tempo da grande final, 26 minutos, 0-0.
3: Jogo truncado, um abraço pro meu grande amigo Luiz Amadeu, ele e a Leti, que estão ligadinho com nós lá no YouTube, né, Luiz Amadeu? Obrigado pela sintonia e pela companhia. Ademar Arruda, Josimar, várias pessoas interagindo com nós aqui no YouTube, no Facebook. Obrigado você que estão junto com nós. Depois sobrar um tempinho, vamos destacar todos. Henrique Piva, e Henrique Piva, ligadinho com nós. Obrigado a todos vocês que estão junto com nós, nos quatro cantos do Rio Grande do Brasil, no mundo, como Laerte lá em Soledade, ele que foi campeão aqui em Fontoura, na Laerte, com Laranja Mecânica.
2: Grande Laerte, parceirão nosso do Laranja Mecânica, campeão municipal aqui de Fontoura. Um abraço, meu amigo.
3: Lá se prepara a equipe do Santa Rita, dois jogadores na barreira, por ali o Caúcio, por ali o Pequeno. Lá vai o Roger na cobrança da falta de longa distância, mas leva perigo ao gol do Yuri. Autoriza o árbitro, bateu longe do goleiro Yuri, a bola vai saindo apenas tiro de meta que pertence à equipe do São Cristóvão. Por lá o Denilson já cobrado, já cobrou lá pra frente, procurou, tira o Panta, afasta o perigo, sobrou pro Pedrinho Tec, o Pedrinho e o Felipe Brunheira, lá pra frente pro Pequeno, tem o Gabrielzinho Pinheiro na marcação, lá vai o Pequeno, levou pra cá, puxou, pediu o Caúcio, mas inverteu a posição lá pro Pedrinho Tec, de cabeça pro Guilherme, e lance agora do São Cristóvão, agora do São... Pega o goleiro Guto, São Guto defende. Tende para a equipe do Santa Rita, Roberto.
2: Novamente, uma jogada muito inteligente, inversão do Pequeno para o Guilherme, para o Pedrinho, para o Guilherme, e uma conclusão, o goleiro Guto salva nos pés.
3: Lá se prepara ele, o canhão da serra, e o Pedrinho técnico para cobrar o escanteio, que leva perigo para o gol do Santa Rita, cobrou o escanteio, tira e afasta lá o Jordão, o perigo, sobrou para o Felipe, deixou para um, deixou para outro, sobrou para o Roger, lá atrás o Cueca na marcação, briga, aguerrido, tira lá, faz o Piva, também sobra lá do outro lado para o Diego, o Portaluppi, ergueu a cabeça, olhou, agora sim, vai levando a bola com ele, por baixo chegou o Guilherme na marcação, pediu falta, mas sobrou pro Denilson, de longa distância a bola saiu, apenas tira do meta pro Santa Rita cobrar, Roberto.
2: O jogo disputado, Melão, uma das coisas que vai prevalecer, a gente vê agora um jogo muito parelho, disputado, o goleiro Guto tá caído lá, sentindo alguma coisa também, mas um jogo muito disputado fisicamente, e uma das coisas que pode ser decisiva para o grande campeão do 2026, talvez seja o preparo físico de algum atleta. Isso pode ser preponderante para a grande decisão.
3: Porque está muito pegado, né, Roberto? O jogo está muito pegado.
2: Está muito pegado, eles estão usando muita força física e isso vai cobrar mais tarde.
1: E vai ser no detalhe, né?
3: Isso aí. Lá vem o Renatinho Bazé, já trabalha com o Taylor aqui pelo setor esquerdo. Ainda o Taylor tem o Ariel na marcação, roubou a bola. O Ariel fez no meio das canetas do Taylor, sobrou pro Pequeno, aí do Taylor se redime e rouba a bola. Sobrou melhor pro Pedrinho no meio de campo, normal jogada, tira o Felipe Brunheira lá pra frente, mas só acompanha o Panta lá atrás, no setor defesa, tira, afasta o perigo, ficou caído, sentindo o Pedrinho Tecchio, lá vai o Roger, goleador da equipe do Santa Rita, foi pra essa marcação do Nilson, ainda ele, mas o árbitro tá pegando o lateral que pertence à equipe do São Cristóvão por ali, mas o Pedrinho ficou sentindo aí, Joelson.
1: Ficou sentindo a chegada do Bruno Hilário, ele continua deitado no campo, o juiz tá conversando ali, e sentindo pelo que a gente nota ali, a canela, né, a canela ali, olha ali, ó, opa, ali, confusão, ó, confusão.
2: O lance tá esquentando, decisão.
3: Isso aí, o juiz experiente, mandou para um para cada lado lá.
2: E o lance do Pedrinho, ele na disputa com o Bruno Hilário, ele caiu mal, né? Segue o jogo.
3: A bola já segue com o Pedrinho, o Renatinho Bazei por ali, sai a equipe São Cristóvão, já afasta lá pra frente, tentando a colocação, mas já tem lá o jogador e quer o Binho. Binho já trabalha com o Trombini, roubou a bola o Trombini do jogador, quer o Cueca, mas o Cueca ainda rouba a bola dele. É uma roubada de cada um a bola. Sobrou lá atrás, afasta o capitão Piva, capitão da equipe do São Cristóvão, afasta o perigo, é a lateral que pertence ao Santa Rita, lá pelo lado das arquibancadas que estão praticamente lotada nessa taça 45 anos Sicredi. Depois vamos escolher o craque do jogo, troféu RD com a camiseta, também um corte de cabelo oferecido aí pela Cavaleiro Barbearias do nosso amigo Bernardo Maia, também será entregue aí um troféu, né, pro melhor em campo aqui do campeonato. Lá se prepara, tiro, Diego Portaluco, afasta o perigo, é tiro de meta para a equipe do São Cristóvão. Vai um abraço para você nos quatro cantos do nosso Fontoura Xavier, do Rio Grande do Sul, do Brasil, no mundo, o pessoal que está lá no interior, pessoal ligadinho nas ondas sonoras, Roberto, também alguns lá secando fumo, separando fumo também, vamos mandar um abraço para esse pessoal.
2: É muita gente assistindo, quem não pôde aqui estar presente ao redor do campo, que está lotado, lotado, você que nos assiste, está lotado, e mais as pessoas que não puderam estar presente interagindo com a gente no YouTube, no Facebook e ouvindo pela rádio.
3: Obrigado você pela sintonia, pela companhia, apenas tiro de meta para a equipe do São Cristóvão, que vai ser cobrado lá, pede o Denilson agora para fazer a cobrança para a equipe do São Cristóvão. Um abraço para toda a galera que tá com nós. Latira e afasta o pequeno, sobrou pro Taylor, por ali já tem o Ariel, ainda melhor para o Taylor, vai para cima da marcação, tem um Felipe Brunheiro ali, já atrasa pro Jordão, Jordão já trabalha lá com o jogador Binho, lá pelo setor esquerdo de defesa, ainda o Binho, já trabalhou, puxou lá na frente pro Diego Portaluppi, corre atrás da bola, por baixo tira, rouba bem o Dieguinho, vai por baixo, o Cueca não quer saber de brincadeira, foi na jogada e ele mesmo se machucou.
1: O Dieguinho fazendo um grande jogo também, com raça, com vontade, correndo bastante nos quatro lados do campo aqui.
2: É uma disputa entre o Dieguinho e o Guilherme, os dois do Campo Novo, um cada lado, um cada equipe fazendo uma disputa.
1: Inclusive jogaram junto, né, Roberto? Quando tinha no antigo time do Campo Novo, que já foi campeão já no Municipal, inclusive, jogaram juntos já.
2: Jogaram juntos, são conterrâneos do Campo Novo, hoje disputam de forma separada, mas com muita, muita categoria.
3: É isso aí, a bola já está conversando, já está sentindo lá. Já está lá o jogador que estava na jogada.
1: O
3: lá
1: jogador Cueca que caiu. É importante salientar, né, que os jogadores aqui, tanto do São Cristóvão como do Santa Rita, são jogadores que jogam sempre juntos, regionais também. Em Soledade, Marcos de Souza, Pouso Novo, né? Estão sempre participando junto aí nessa resenha também do nosso futebol.
3: Lá se prepara o Cueca para fazer a cobrança, já cobrado pro Denilson, com a perna na direita, já puxou para frente, lá no meio de campo tem ele, o Dieguinho Portaluppi, já trabalhou, bateu em cima do Caúcio, melhor para a equipe Santa Rita, trabalha com o Taylor, Taylor atrasa a bola pro Renatinho Bazei, resbalou, melhor ainda pro Renatinho, dominou, com a perna na direita, já com a perna na direita, já trabalha com o Roger, lá chega o Nilson na marcação para a equipe de São Cristóvão, só acompanha a bola, não deixa sair, mas o Roger vai para cima, mas o árbitro já pega um tiro de meta que pertence à equipe do São Cristóvão também. Vamos agradecer a todas as equipes que participaram desse evento, são 11 equipes, 6 de uma chave e 5 na outra, né? São Cristóvão, São Paulo da Silveira, Santa Rita, Terça Show, Vigarice, Guarani, Barcelona, Carrapicho, PSV, Rei da Serra e Vila Nova, que abrilhantaram o certame. A bola ficou ali, pertence à equipe do Santa Rita, por ali está o capitão Renatinho Bazei para fazer o arremesso do lateral no seu setor de defesa, 0-0 o torcedor do nosso Fontoura Xavier e região, lá para frente, tira o Nilson, afasta de cabeça, ainda o Nilson se bateu com o Piva, se bateu ali o Roger e o Bruno Hilário, os dois companheiros da mesma equipe ali, eu disse, ó,
2: é, o juiz por precaução se chocaram a cabeça de forma leve, mas por precaução primeiro lugar a saúde, né, do atleta, a integridade física, depois o futebol.
3: E a torcida, Pascoal, porque está agitada por aí ou não?
4: Tá agitada, né, Gringuinho Estrapação, como é que tu vê o jogo aí?
5: O jogo tá pegado, muito bem pegado, não sei se vai terminar bem, homem. Do jeito que tá aí, as equipes estão se puxando demais e o juiz tá largando muita coisa.
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3: Já se prepara lá o Ariel, já trabalha, vai pra cima da marcação, tem o Jordão por ali, pra trás, sabe, pro Pedrinho, chega o Bruno Hilário na marcação, mas o árbitro pega uma falta do Bruno Hilário em cima do Pedrinho Tecchio. Uma bola que leva perigo pro Pedrinho, que chuta bem de longa distância, uma bola perigosa pro gol do goleiro Guto.
2: Falta perigosa, né? O formato que o Pedrinho gosta de chutar, com o campo escorregadio, bola pesada, lance perigoso para o São Cristóvão.
3: É, já tá sendo formada a barreira lá pelo goleirão Guto, por lá está o Renatinho Bazei, por lá está ele, o Taylor, por lá está o Jordão, por lá está o Bruno, quatro jogadores na barreira, vai autorizar o árbitro da partida, lá se prepara o Pedrinho, o canhão da Serra, no goleador do campeonato até o momento, autoriza o árbitro, lá vai o Pedrinho, bateu em cima da barreira, a bola vai saindo e vai saindo lá pra lateral, o Renatinho Bazei não deixa pra escanteio, é lateral que pertence à equipe do Santa Rita, por lá está o Pedrinho, um abraço pro Diegão Gradaschi, que tá ligadinho, hein, Diegão? Lá em Marau, pro Patrick Gradaschi, lá na Quero Café, lá em casa pra assinar e pro Enzo, né, que tão ligadinho na 96.5.
2: Vou mandar um abraço pra minha patroa também, pra Patrícia, manda. Lá que tá assistindo, senão eu vou ficar mal, Melão.
3: Senão tu vai apanhar.
2: Segue o jogo.
3: Segue o jogo. Lá bola pro Ariel, pra equipe do São Cristóvão, vai chuveirar na área do Guto, tira o Caúcio, afastando pra trás pro Pequeno, melhor pro Bruno Hilário, chega lá o Felipe na marcação, mas o árbitro já pega uma falta em cima do jogador da equipe do Santa Rita. 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Parabéns todas as equipes que também participaram dessa grande final. Um abraço também lá pro meu colega Volmir Lotti, que está de plantão hoje, né? Tá ligadinho aí, Volmir Lotti. Lá se prepara lá o Renatinho Bazé, tirou, afasta o perigo, tira o Felipe Brunheira, lá afasta o perigo, Roger tenta a jogada, tira lá o Nilson, Nilson pro Guilherme, olhou, ergueu a cabeça, tem o Diego Portaluppi na marcação, inverteu a jogada aqui pro setor esquerdo, ali pro Ariel, Ariel já saindo, olhando, ergueu a cabeça, já tenta com o pequeno, muito forte, a bola vai saindo, é lateral pra equipe Santa Rita no seu setor de defesa, tempo e placar, Roberto.
2: Primeiro tempo de jogo, 36 minutos jogados, 0-0.
3: Um abraço pro meu grande amigo colorado Rogério Basso, lá em São Paulo, hein, Rogério? Rogério Basso, ele que também sempre escuta, assiste os jogos aqui de Fontoura Xavier, ele que também tá. Jogou um pouco de bola, hein?
2: Melão. Ah, jogou, colorado, velho, grande Rogério.
1: Pois não, Joelson. Deixa eu mandar um abraço também aqui pro pessoal, né, da saúde do município de Fontoura Xavier aqui, os profissionais que acompanharam desde o início esse campeonato aqui, com a assistência, enfim, né, e um abraço também em nome de todos o pessoal que teve por aqui, também a secretaria, num contexto geral aqui também a todos eles.
3: Lá sobrava pro Caúci, mas com tranquilidade pro goleiro Guto, que já sai com os pés lá pra frente, lá pro Roger, a bola vai saindo, sobrou lá pro Trombini, lá atrás com tranquilidade, pega o goleiro Yuri, que é bem protegido ali, o goleiro Yuri, de três zagueiros, né, Roberto?
2: É, isso aí. Aproveitando como o Joelson falou, são muitas mãos que fazem um campeonato, né, Melão e Joelson? Então tem que valorizar todos os que de uma forma ou outra contribuíram para esse grande evento que está hoje se finalizando.
1: É verdade. Inclusive, verdade. Deixa eu mandar um abração aqui pro secretário Eduardo, que está com a família acompanhando aqui também, nos mandou foto da tela da Rádio Cultura FM aqui com a família, escutando a nossa transmissão aqui na Rádio Cultura.
3: Um abraço aí ao secretário Eduardo da Secretaria da Saúde aí, que tá ligadinho. Obrigado pela sintonia, pela companhia.
1: Pode mandar umas Patagônia pra nós depois do jogo aí, tá, Dudu?
3: É isso aí, isso aí. Uma falta perigosíssima por lá. Novamente o Pedrinho até que chuta de longe, hein, Roberto?
2: É, bom. Ali também é uma das vezes que ele já conseguiu.

0: conseguiu fazer alguns gols ali. Ele tem um chute muito forte, mas pelo jeito vai o Guilherme.
1: Lá vai o Guilherme, chuveirou de cabeça o Pedrinho, pega o São Guto.
0: Um milagre!
1: Que defesa do Guto agora, Roberto!
0: Cruzamento do Guilherme na cabeça do centroavante e o Guto na última, com a ponta dos dedos, salva, que seria o gol do São Cristóvão.
1: E o Pedrinho é perigoso, por isso que é o goleador no atual momento da competição. A bola já saía, tentava lá o Guilherme, mas saiu, pertence à equipe do Santa Rita, por lá está o Binho, número 25, para fazer a cobrança do arremesso lateral, lá pelo setor esquerdo de ataque, já cobrou o Binho, passou pro Bruno Hilário, tem a marcação do Denilson, pro baixo tiro, cueca, agora o Bruno Hilário tira a marcação, sobrou pro Trombinho no meio de dois, cueca, inverte a jogada para trás, tem que deixar a bola, vai sair, é escanteio o goleiro Yuri.
2: O Rudinho tá conosco por aqui também, que é jogador, que foi jogador do Rei da Serra, número 10, inclusive, aqui, tá prestigiando o jogo. E o que tá achando do jogo aí, Rudi?
3: Um jogo maravilhoso aí, Joelson. Um clássico bonito, lindo de se ver, com vontade e com raça, Joelson. Aí é um prazer o cara tá assistindo um jogo aí, um baita de futebol, que isso aí é um espetáculo pra Fontoura.
2: E maravilha, o Rudi, que participou também desse campeonato aqui, número 10 do Rei da Serra.
1: Lá se prepara a equipe do Santa Rita pra fazer a cobrança do escanteio, por lá está o Roger, vai chuveirar na área do goleiro Yuri, vai autorizar o árbitro da partida, autoriza, rasteiro, tira aí o Pedrinho, técnico bem colocado, tá dando até uma de zagueiro, tem fôlego, lá pra frente tentou o Caúcio, mas por ali está o aniversariante do dia, Gabriel Pinheiro, tira e afasta o perigo. A bola sobrou lá pro Caúcio, tem a marcação por baixo, já tirava ali o Trombini passou pro Renatinho Bazé, que tem muita perna, lá pra frente pro Telma, mas já tava na banheira, tava pescando Lambari ou Mussum aí, Joelson.
2: Inclusive o aniversário do dia aqui do time do Santa Rita, o Gabriel, um abraço pro Leandro, pra Terezinha, o seu Pedro, toda a família que estão na escuta da 96.5 aqui nos acompanhando aí o Neto, né, seu Pedro, um abraço.
1: Lá vai o Taylor, dominou, fez a finta, deu pelo meio das canetas do Denilson, mas o Cueca não quis saber de brincadeira, botou o Taylor no chão e o árbitro marca a falta, o árbitro Douglas, mas é danado esse Taylor aí, né, Roberto?
0: É, um jogador leve, muito habilidoso lá pelo ataque do lado esquerdo, driblou, ciscou e obrigou o jogador do São Cristóvão a fazer falta, lance perigoso, vem chuveiro para a área do São Cristóvão.
1: Lá vem chuveiro, três jogadores na barreira de longa distância, já se prepara o Bruno Hilário, número 10 da equipe do Santa Rita, vai chuveirar na área do goleirão Guto do São Cristóvão, que não levou nenhum gol até o momento, é o goleiro menos vazado até o momento da competição. Lá se prepara o Bruno Hilário, três jogadores na barreira, autoriza o árbitro Douglas da Federação Gaúcha, cobrou dentro da grande, pega o goleiro Yuri. Que defesa agora sim do São Cristóvão, Yuri.
0: Goleiro Yuri.
1: Porque mostrou que não levou nenhum gol até agora. Ele foi bem na bola, Roberto.
0: Meu Deus, dois milagres já, viu? Um do Guto e um do Yuri. Bola perigosa do Bruno Hilário. Ele salvou no cantinho, tirando a bola do gol.
1: Eu tô achando ali, tu vê o Pedrinho, tava aqui atrás ajudando e uma hora também eu vi o Trombini lá atrás também, ajudando a equipe do São Cristóvão, do Santa Rita.
0: É, a disposição física dos atletas, é aquilo que eu falei que pode ser cobrado mais tarde, né? Eles estão se esforçando muito, o campo tá muito pesado, tá úmido e a disposição física vai obrigar aos atletas a um esforço e pode no final do jogo cobrar. Parece que teve um probleminha ali no banco de reserva de São Cristóvão. O bandeirinha, o juiz veio ver o que é.
1: O Arone foi expulso aí, acho.
2: Não, o Arone, ele foi amarelado, deixa eu ver.
1: É, ele amarelou, né? Ele amarelou, o técnico Arone ali da equipe do São Cristóvão. 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Cavaleiro Barbearia, RD Uniformes, KM Supermercado, Shopping das Bebidas, Lancheria Pizzaria Bonacina, Terras Planagens Dredd, Serfox, Geração de Distribuição, Joelson.
0: Atendimento médico, hein?
2: Atendimento médico lá, a Joelma até tá indo em direção ao jogador agora e tá indo ver o que aconteceu lá de fato.
0: Parece que o atleta se cortou, segundo ouviu o Arone falando, cortou a perna.
1: Ele deve ter batido.
2: Na cerca.
1: Na cerca. Agradecer aí o pessoal que está junto com nós, Josimar Miranda, Rogério Bastos, tem alguém ali?
0: Tem alguém do Paraná.
1: Paraná.
0: Douglas Provence está pedindo para te mandar um abraço para ele, Melão.
1: Ô, meu amigo Douglas Provence, como é que eu não vou mandar, meu? Os irmãos dele estão tudo aí. O Thiago
0: Parece que ele tá torcendo pro Santa Rita, viu?
1: Sim, porque o Thiago, o irmão dele, o Thiago Provença, tá nos bastidores. Ele que é um da diretoria.
0: Isso.
1: E o Binho, o Charles, o Binho.
0: Lateral esquerdo.
1: Lateral, irmão, como é que não vai estar?
0: Tá... Gurizado, seu Gavião.
1: Um abraço lá no Paraná. Também vamos mandar, sabe quem? Um abraço lá no Paraná?
0: Quem?
1: Pro Iago. Estrapassou.
0: Isso aí. E outro parceirão nosso. Grandanice do seu. Finado Beto.
1: Isso aí, o Iago também, que tem churrascaria por lá, e ele sempre que ele pode, sempre acompanha. Um abraço, Iago. É, também, o Douglas, o Iago, tudo lá no Paraná.
2: O pessoal, meu amigo Rogério Basso também, o Renato e a Priscila, pessoal lá ligadinhos com a gente também, um grande abraço pro Giovanni Ferreira, que manda um abraço pra Gisele e também pro Denilson aí.
1: Sim, tá jogando. Depois se tu conseguir entrar no YouTube aí, Joelson, consegue, tem um pessoal também interagindo com nós no YouTube aí. Lá se prepara lá para fazer a cobrança do arremesso lateral aí, o Ariel 22 da equipe do São Cristóvão. 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Lá se prepara o Ariel, por lá o Pequeno, melhor lá pro Caúce, chega o Pequeno na marcação, mas também tem o Jordão, ainda o Pequeno tenta cruzar, bateu em cima do Jordão, sobrou pro Ariel, é truncado o jogo, o Ariel tenta na grande área com tranquilidade a ele, o goleirão Guto.
0: Tempo de jogo, Melão.
1: Tempo de jogo, Roberto.
0: Aos primeiro tempo de jogo da grande final, aos 44 minutos, 0-0.
1: Lá se prepara, lá vai a equipe do Santa Rita Ia, mas só acompanhou o Piva lá, apenas tiro de meta que favorece ao São Cristóvão, por lá o goleirão Yuri pra fazer a cobrança, mas o Piva não deixou sair, não saiu a bola, melhor pro Piva, dominou com a número 4, já puxa lá pra frente, tentando a colocação, mas o Renatinho Bazé está ligado na jogada, passou pro Trombini, dominou no peito, fez aquela gingada lá pro Bruno Hilari, mas o Piva está atento, se antecipou na bola e botou lateral pra equipe do Santa Rita, por ali está ele, o Gabriel Pinheiro, aniversariante do dia de hoje. Lá se prepara o Gabriel, já cobrou pra frente pro Renatinho Mazé, Denilson tira e afasta o perigo pra equipe do São Cristóvão, Roberto.
0: É, e o juiz deu mais 5 minutos de acréscimos do primeiro tempo.
1: É, eu já vejo também, depois o Joelson também já tá analisando, tem movimentação ali no banco do São Cristóvão, então pro segundo tempo eu acho que vamos ter alguma mudança no São Cristóvão.
2: Tudo indica que sim.
1: É, isso aí. Lá se prepara lá pra fazer a cobrança do arremesso lateral. Renatinho Bazei, capitão da equipe, já cobrado, já analisou lá pro Taylor, pequeno Taylor da marcação, tem o Nilson, roubou por baixo com tranquilidade, zagueirão, ainda tentava a jogada, mas a bola saiu na lateral novamente pra equipe do Santa Rita, 21, Renatinho, capitão, já cobrou pro Trombini pro Renatinho Bazei, tem a marcação, pequeno, tira o Denilson, afasta pra equipe de São Cristóvão, por lá tem o Caúcio e o Gabriel Pinheiro, lá do outro lado tem o Binho, que corre, que nem o Papa Léguas, mas também sobrou pro Rogério Panta, grande Panta, lá pro Diego, lá pra ele, pro Charles Zubinho, lá se prepara o Provence, lá de longa distância, tentou pro Seidlo, dominou, de longa distância por cima do goleirão Yuri, mas com tranquilidade, consciente, o Taylor bateu, saiu por

0: tentou pro centro, dominou de longa distância por cima do goleirão Yuri, mas com tranquilidade, consciente, o Taylor bateu, saiu por cima, 0-0, Roberto.
1: 0-0, faltando 3 minutos para o final, o Taylor dominou a bola no lançamento, no meio da lua, e tocou por cima do gol. Lance perigoso, tiro de meta para o São Cristóvão.
0: Já cobrado pelo Piva, capitão da equipe, sobrou para o capitão do Santa Rita, o Renatinho Bazei lá atrás, fez uma pinta em cima de dois, caiu por baixo, e o pequeno agora sim vai levar 3-0, a quarta, a quinta, vai levar amarelo, o pequeno, é a quarta falta em cima do Renatinho Bazei. E aí, Joel Starro?
2: Baita jogada do Renatinho, um jogador que está rápido, está com uma grande experiência, uma grande bagagem, e vinha fazendo uma grande fita ali e foi parada a jogada aí pelo nosso amigo pequeno.
1: Essa disputa particular entre os dois, né, Melão?
2: São
1: do pequeno
2: amigos.
1: E o Renatinho, acabou que de tantas faltas que foi feito, o juiz marcou e aplicou cartão amarelo para o pequeno.
0: Por ali já está o Trombini para fazer a cobrança da falta de longa distância, apenas dois jogadores, o Pedrinho e o Caúcio. Agora sim chegou o Denilson, agora vem o Guilherme de longa distância, bate forte aí o jogador Trombini para a equipe do Santa Rita, vai autorizar o árbitro da partida, de longa distância lá vai o Trombini, o Yuri bem colocado, bateu na barreira por baixo, chegou o Felipe, bateu em cima, mas chegava o Jordão com vontade, sobrou lá pro Taylor, ergueu a cabeça, vai cruzar, resbalou, tá um pouco molhado lá do outro lado do campo, sobrou lá atrás pro Dieguinho, Dieguinho portando, tira, mas o Nilson tá bem, tira, afasta o cueca de cabeça, bota pra lateral que pertence à equipe do Santa Rita, lá por lá está o Diego Portaluppi para fazer a cobrança lá pelo setor da arquibancada, passou lá para o jogador Bruno Alário, pede falta em sim, o Felipe Brunheiro comete a falta em cima do jogador Bruno Alário e já pega uma falta. Mas agora parou um pouco aquela correria para lá e para cá, estão sentindo um pouco, né?
1: Estão sentindo um pouco, o cansaço está chegando, o final do primeiro tempo, ninguém quer perder, vamos com mais calma, mas segue falta para o União Santa Rita.
0: Lá se prepara o Jordão, 3 jogadores da barreira, 2 apenas agora, autoriza de longa distância o Jordão, lá dentro da grande área o Trombini tentava de cabeça, mas por lá corre o pequeno para não deixar sair, bateu nas costas, é lateral que pertence ao Santa Rita, por lá está ele, o número 4 soberano, o zagueirão Panta para fazer a cobrança, mas deixou ali pro tradicional, pro cara da cobrança ali, Renatinho Bazei na sua lateral, autoriza o árbitro da partida, lá vai ele, o Renatinho Bazei, cobrou dentro da grande área, tira o Denilson, afasta o perigo, lá atrás o Piva também, agora sim tira o Nilson Pariel, roubou a bola, vai o pequeno, o Taylor é insistente na jogada, vai pra cima do Ariel, quer tentar o escanteio, mas o árbitro já pega, é tiro de meta que favorece a equipe do São Cristóvão. 96.5 a mais ouvida de Fontoura Xavier e região, obrigado você que está nos quatro cantos do nosso Fontoura Xavier, você que está aqui no campo ligadinho no seu smartphone, também acompanhando a partida pelas ondas sonoras da 96.5, você que está em casa, no YouTube, no Grupo Cultura de Rádio, você que está no Facebook, é jogo, vale taça, já afasta o Piva, lá pra frente buscando o cueca, tira, afasta o Diego, o perigo, sobrou pro Nilson, sangou errado, sobrou pro Jorge, pro Roger pro Taylor, vai pra cima da marcação, fez outra finta, tentou bater por baixo, mas demorou demais pra chutar e a bola sobrou pro Guilherme, lá na frente, sobrou pro Binho, a boa jogada normal, tira e afasta lá o jogador número 5, Denilson, pra equipe do São Cristóvão, mas o Telo fez uma jogadaça ali, só que demorou pra chutar, né, Roberto?
1: Demorou pra chutar, driblou 2 e na hora decisiva do chute ele prensou a bola, tá sentindo a perna lá, ele sempre teve um problema muscular e agora ele tá sentindo lá, tá caído, devem estar um pouco exaustos pela correria do primeiro tempo e o juiz tá pedindo atendimento para se recuperar. Devem faltar alguns segundos aí para o juiz apitar, talvez até termine o jogo.
0: O jogo truncado, segundo tempo, vamos ver o que vai dar. Vai autorizar o Binho lá para cobrança, já cobrado, passou pro Taylor, tem o cueca na marcação, Taylor e cueca melhor para a equipe do Santa Rita, já trabalha com o Bruninário com ela, inverteu a de posição, outro lado do campo pro Renatinho Bazei, que corre, o capitão da equipe do Santa Rita, tem o pequeno na marcação, roubou a bola, sobrou pro Ariel, ainda vai com a bola, mas o Renatinho cometeu a falta em cima do Léo e nesse momento
1: termina
0: o primeiro tempo, 0 São Cristóvão e 0 Santa Rita. Joel, você é contigo.
2: Muito bem, vamos lá agora, já em campo por aqui, já vamos conversar aqui neste momento, deixa eu ver com o jogador Cuequinha aqui saindo de campo. Cuequinha, expectativa, foi esse primeiro tempo aqui, o que a equipe pode melhorar para o segundo tempo? Boa tarde.
3: Tá bastante marcação, bem tá cerrada, né? Os dois times estão marcando, estão dando espaço, né? E vai ser assim, até o fim, eu acho que vai ser no detalhe.
2: Obrigado. Tá aí o jogador Cueca.

0: Número 2. Vamos agora, Adorado Pasquale.
1: Pegar uma palavrinha aqui com o jogador Taylor. Grande jogo, não deu pra furar o bloqueio, matou em cima aí o Santa Rita.
2: Cara, tamo bem. É um jogo truncado, cara, tá sendo hoje. Mas, cara, tamo bem. É acertar um pouquinho mais ali na frente que uma hora vai sair, cara.
1: Tá ok, então. Tá aí o Taylor falando aí pra nós, Brayer Melão.
3: É isso aí, toda a informação, todo o detalhe, 0-0, primeiro tempo aqui, o jogo truncado, um jogo de raça, um jogo de vontade. Roberto, primeiro tempo, Santa Rita 0, São Cristóvão 0. E o que prevê, um detalhe, um comentário teu desse primeiro tempo e o que tu prevê pro segundo tempo?
4: É, Melão, um jogo muito disputado fisicamente, para ver os jogadores agora descansando nesse intervalo aí. Primeiro tempo, o União Santa Rita começou um pouco melhor, nos primeiros 15 minutos, atacando muito pela ponta direita, com um lado muito habilidoso, muito leve aqui de ataque. O São Cristóvão sofreu com isso. É, passado o tempo, talvez o treinador Aroni fez alguma alteração no meio de campo, conseguiu dominar um pouco mais o meio e fez duas jogadas muito perigosas, tanto com o Pedrinho e quanto com o Luciano Caucci. Depois, a partir dali, um jogo muito disputado, muito pegado fisicamente, o jogo ficou mais parelho. E agora, no segundo tempo, vamos ver o que os técnicos, o Marcelo Finato, do União Santa Rita, e o Aroni Brock, do São Cristóvão, vão usar de táticas diferentes que possam usar. O Aroni usou a peça dele, que era o Luciano Caucci, que estava se poupando já para jogar a final. Teve dois lances perigosos e o Guto foi muito bem. Agora o Marcelo Finato, vamos ver se ele tem também alguma peça diferente que ele possa usar. O jogo vai ser eletrizante nessa segunda etapa. O campeão sai hoje, Melão.
3: No detalhe, vamos escolher o craque RD Uniformes também depois, com um troféu lindo, maravilhoso, uma camiseta também da Cavaleiro Barbearia, um corte legal pra você ficar lindo e bonito, né, meu amigo Bernardo Maia. O pessoal interagindo, Roberto, bastante gente com nós aqui. A Marlene Batista, um abraço aqui de Sapucaia do Sul pro meu irmão Osmar Batista e para o meu afilhado jogador Cueca, torcedora do São Cristóvão, Cleverson Noronha, na torcida pelo Santa Rita aqui em Barracão, pra família Teles, ali em Barracão. Romário Silva, boa tarde, Melão, eu sou o Soro, estou assistindo aqui em Garibaldi, torcendo aqui o jogo já aqui em Garibaldi, lá em Garibaldi.
4: Grande goleiro, Soro, que era, né, ali do São Roque, da Picada de Silveira.
3: Fernando Claro Tomasi aqui, de Lajeado, acompanhando essa grande final. Um abraço, meu amigo Joelso e o meu amigo Melão, obrigado. Vando Ricini, vamos Santa Rita. Marlene Batista, estamos ligadinho aqui em Sapucaia, torcendo. Guilherme Portela, Melão, peça pro Roberto providenciar um boné. Kiki, forte abraço.
4: Vou pegar o boné aqui, tá aparecendo o cabelo branco de longe, né?
3: Benoí Alves Lee, ótimo jogo, vençam melhor, escutem Caxias do Sul. Jairo Valer, o nosso prefeito da Armando Tafarel, Jairo Valer, um abraço pra ti, pra Marli aí, Jair, toda a tua família aí ligadinho com nós. Obrigado aí, vereador Jairo Valer, o Douglas, o Roberto já falou de antes que está, e muita gente com nós no YouTube, muita gente com nós no Facebook, e vamos aproveitar o momento aí, antes que depois comece o segundo tempo.
0: Vamos falando aqui agora.
3: Fala aí, Joel, contigo.
0: Vamos lá. Eu vou aproveitar que tá por aqui, Luíque. O Luíque tá aqui já. Inclusive, ô Luíque, só pegando uma palavrinha aqui rapidinho. Vou ter que estar acompanhando, tava machucado, né? E tá voltando agora. Começando com o lance do Guilherme. O que aconteceu com o Guilherme? Ele tá bem? Como é que tá a situação? Boa tarde.
5: Tá bem, boa tarde, Joel. O Guilherme, ele só teve um corte bem em cima do joelho. Eu acho que no momento que ele caiu, ele deve ter pegado numa pedra, alguma coisa, ele disse que sentiu. Vai ter que fazer ponto depois do jogo, mas acho que pra segunda etapa ele ainda consegue ajudar mais um pouco, hein?
0: O que você tá observando? O que falta pra equipe pra esse segundo tempo aqui?
5: Eu acho que o nosso time é acalmar um pouco ainda. O jogo tá nervoso pros dois lados, né? A gente tá com a bola um pouquinho mais no chão, tá conseguindo jogar. Acredito melhor que Santa Rita, que tá jogando pela bola parada. E acho que é a hora que a gente conseguir fazer o primeiro gol aí, vai dar uma tranquilidade pro time.
0: Obrigado, Luíque. Casagrande, conosco aqui, tava machucado, né? E agora, voltando, e já também, inclusive, é médico, até por isso a gente já fez a pergunta em relação ao Guilherme, que saiu machucado ali, inclusive a Joelma, esteve atendendo ali da saúde, né? Mas tudo certo, já tá ali com uma faixa, inclusive a gente observa aqui junto

0: público de uma final aqui em Fontoura Xavier. Maravilha.
1: Vamos fazer o seguinte aqui, ó. Vamos estar perto do pessoal que está por aqui agora, né? Do time do Santa Rita. O Trombini está roubando a chuteira aqui. Trombini, segundo tempo vai começar. O que, que o professor está conversando? O que esperar da equipe para esse segundo tempo?
2: Ah, ele conversou com nós para botar a bola no chão, né? Para nós começar a jogar. Porque também sabíamos que o primeiro tempo ia ser de fôlego, todo mundo ia estar bem. Agora, de repente, botar a bola no chão, os ânimos se abaixam um pouco. E pelo menos conseguir jogar, né? A gente vai tentar jogar, como eu acho que também eles também vão jogar, tá?
1: Alguma mudança para o segundo tempo?
2: Eu acho que saiu o Roger por lesão.
1: Ah, o Roger, olha aí, ó, informação importante chegando, hein? Número 9, Roger por lesão. Pode ser que saia para a entrada de outro jogador agora no segundo. A gente vai estar vendo quem vai poder entrar aqui agora no segundo tempo para a equipe do Santa Rita.
0: Obrigado, João, essa informação. 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
1: Vamos lá aqui com o Guilherme. Guilherme, como é que tá a situação aí, joelho? O Guilherme teve um corte, caiu em cima de uma pedra, o que aconteceu, hein?
3: Eu bati primeiro na mureta lá, e aí depois numa dividida eu acabei batendo de novo e abriu um corte feio ali. Tá sangrando bastante, mas vamos pro estouro, né? Afinal, não dá pra correr.
1: Vai jogar agora o segundo tempo?
3: Vamos pro estouro até que dá.
1: Aí, ó, Guilherme confirmando, vai jogar o segundo tempo aqui, viu? Vai jogar aqui. A gente vai ver por aqui já a equipe do Santa Rita, que já está aqui no banco. A gente vai estar conversando aqui com o pessoal, perguntando aqui.
0: Vê com o Finato aí quem vai
1: vamos
0: sair
1: aqui. O que está acontecendo aqui? Vamos lá aqui. Teles, uma mudança no segundo tempo?
4: A lesão do Roger. Daí sai o Roger, entra o Cícero. Cícero. Ele passa para centroavante.
1: Cícero. Cícero. Isso aí. Confirmado. Isso aí. Lesão do Roger, então. Né? E entra o Cícero, então, aqui. É, pela equipe do Santa Rita.
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1: Muito bem, fala diretamente da capital dos gaúchos, acompanhando a final. Um abraço aí pro engenheiro Jorge Lucas. Jorge. Acompanhando aí, bicho.
0: Torcedor de Santa Rita.
1: É, né? Exatamente. Ele fala assim, ó. Vamos, Santa Rita, Renatinho, melhor em campo. Diz aí o nosso amigo engenheiro Jorge Lucas, acompanhando o primão aí.
0: Começa o segundo tempo, agora é tudo ou nada, agora vale taça, agora sim. Vamos lá, gurizada. Quem vai levantar o caneco? A bola já trabalha aqui com o Binho, já puxa lá na frente, tentando lá com o Trombini, mas a bola já tira e afasta o capitão Pinho. Sobrou aqui na frente pro Caúce, já dominou, corre o Guilherme, Guilherme na marcação, chega o Bruno lá atrás, trabalha com o Cueca, olhou, ergueu a cabeça, com a perna direita, tem a marcação por ali, sobrou pro Denilson, Denilson pro Felipe Brunheiro, ainda pro Denilson na marcação, passa aqui pro jogador que era o Guilherme, aqui pro lado direito, lá pro Caúce, dominou, toca a bola a equipe do São Cristóvão, lá leva, vai levando o Guilherme, na marcação tem o Binho, ainda o Guilherme perde o Ariel lá pro outro lado, corre, corre o Ariel, correu, não deixou a bola sair, tem na marcação o Renatinho, Bazé, Renatinho, Ariel, mas o Arthur já pega uma saída de bola. Lateral que pertence à equipe do Santa Rita, que vai empatando 0-0. Lá vai o Gabrielzinho Pinheiro, passou pro Jordão, Jordão trabalha com o Telho, tem a marcação do Pedrinho, mas deixou passar pro Renatinho Bazé, dominou com a perna direita, já trabalha lá atrás com o Gabriel Pinheiro, trabalha com o Bruno Hilário, tem a marcação do que estava por ali, que era o Caúce, lá puxa o Santa Rita pro Telho, tira e afasta de cabeça lá o Nilson, mas o Renatinho Bazé estava atento, é lateral lá que pertence à equipe do São Cristóvão, por lá está o Ariel para fazer a cobrança para a equipe do São Cristóvão. 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São Cristóvão busca o seu tricampeonato, já a equipe do Santa Rita busca o seu primeiro título, lá pertence pro Cueca, dominou pra equipe de São Cristóvão, tem a marcação do Cícero, chuveirão na área da

0: chega com tranquilidade soberano o goleirão Guto e já sai com o balão pra frente buscando a colocação, mas por ali tem o Brunheira, tira fácil o Felipe. Mas a equipe do Santa Rita bem posicionada com o Cícero, já tenta no meio com o Diego Portaluppi, ainda ele ergueu a cabeça, já passa lá pro Gabrielzinho Pinheiro, lá vai ele, dominou, anca pra na direita, já olhou, inverteu, voltou de novo pro Diego, aqui pro outro lado, pede o Panta, dominou, ergueu a cabeça o zagueirão da equipe de Santa Rita, já tem ali na marcação o Caúcio lá na frente, buscou o Cícero, dominou no meio de três, no meio do Queca, melhor pro Cícero, fez a diferença lá no meio, fez a finta, vai inverter, intentou por ter, mas lá atrás o Ariel bem colocado, afasta pro São Cristóvão, lá vem o Ariel, já trabalha aqui com o jogador que era o Guilherme, foi na marcação, Bruno Liari na marcação, por baixo tira o Dieguinho, mas o Guilherme acivo direto lá pro Caúce, tenta lá pro Ariel do outro lado, vai passando a bola, não deixou sair, chega na marcação, o Gabriel, o pequeno, sobrou agora, cruzou dentro da grande área, melhor pro goleirão Guto, que estava ligado na jogada e vai sair com a bola com as mãos, olhou, acalmou, pede lá atrás pro Renatinho Bazé, que já olha também, passa, inverte, já trabalha ali com, no meio de campo com o jogador Jordão já trabalha lá pro outro lado com o jogador que estava no Gabrielzinho, mas saiu com bola e tudo, é lateral pro São Cristóvão no seu setor de defesa, lá pelo setor esquerdo da defesa, por lá o Nilson, já para fazer a cobrança do arremesso lateral pro São Cristóvão, mas melhor deixou assim para ele, que é de competência da lateral, ele, Ariel 22 para a equipe do São Cristóvão, já vai cobrando o jogador Ariel pro Pedrinho Tecchio, de cabeça pro Ariel, tem a marcação do Bruno Hilário, inverte a bola, dominou no peito soberano, o jogador Caúce lá pro outro lado, já trabalha com o Felipe Brunheiro, tem o ladrão na marcação, lá o Trombini aqui pro outro lado, pro Cueca, chega o Binho na marcação, é lá e cá o jogo, vale taça, vão ser decidido quem levanta o caneco aqui no estádio Municipal Onofre Assis da Cunha, melhor pro Guilherme, Guilherme dominou, tem a marcação do Bruno Hilário, ainda o Guilherme fez a finta, foi pra cima, foi brecado, juiz, jogada normal, sobrou pro Cícero, Cícero pro Panta, afasta o perigo lá atrás, pro Trombini lá na frente, trabalha com o Bruno Hilário, toca a equipe de Santa Rita, passou ele pelo Pedrinho Tecchio, ainda lá vai ele, o número 10 da equipe de Santa Rita, fez a jogada, inverteu lá pro Taylor, lá pelo lado direito, tem o Ariel na marcação, Taylor foi pra cá, levou pra lá, tem a marcação ainda por baixo, tentava a jogada, abraço melhor pro jogador soberano, lateral Ariel, já saiu ele, lá pra frente, bucha o contra-ataque pra equipe de São Cristóvão, lá por baixo, dele, Gabriel Pinheiro, soberano zagueiro da equipe do Santa Rita, bota pra lateral, é lateral que pertence ao São Cristóvão, lá vai ele novamente, o Ariel, busca lá na frente o Caúce, chega na marcação, ainda dominou dentro da grande área, por baixo tá o Panta, Panta e Caúce, mas já segurou a bola no meio das pernas, o árbitro tá pegando uma falta, o Caúce é falta lá atrás, já cobrada, lá tem pressa a equipe de Santa Rita, lá vai ele, o Renatinho Bazé, capitão da equipe, na marcação pequeno, lá o Renatinho Bazé já trabalhou com o Jordão, Jordão com ela, já trabalha com o Taylor, vai pra cima, a equipe de São Cristóvão lá na frente, pra ninguém, apenas pro goleirão, Yuri lá atrás, que já sai com as mãos para o Cueca, lá vem o São Cristóvão, passou no meio de campo pra ninguém a jogada, sobrou pro Trombini do Santa Rita, pro Binho, Binho já trabalha com o Cícero, fez a jogada lá pro Trombini, corre, corre o Trombini, mas a bola correu mais que ele, a lateral pro Santa pro São Cristóvão no seu setor de defesa. 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É lateral agora que pertence ao São Cristóvão, o Panta não quis saber de brincadeira, botou pra lateral, é lateral que pertence ao São Cristóvão, por ali está o Cueca, a equipe em frente às gabines da 80, da 90 e 6.5, a mais ouvida de Fontoura, Xavier e região. É jogão, é primeiro tempo, é como nem falou Roberto, é truncado. Haja fôlego, Roberto.
1: Haja fôlego, pelo que se percebe, o time da União Santa Rita está obedecendo o técnico Marcelo, estão cadenciando mais o toque de bola e está botando um pouco mais de calma no jogo.
0: A bola já saiu. Lateral. Lá vai o Pedrinho, tem a marcação do Pedrinho, os dois primos, Pedrinho e Jordão, melhor para o Pedrinho Tec, lateral novamente para a equipe do São Cristóvão. Que vai cobrar, já cobrado o lateral, já vai o Guilherme dentro da grande, pediu o pênalti, jogada normal pra equipe do Santa Rita, tira lá o Gabrielzinho, tenta lá com o Taylor, lá pelo lado direito, lá vai ele, o Taylor, Taylor e Ariel, melhor pro Taylor, vai indo na jogada, vai fazer a finta, vai pra cima, tem o Bruno Hilário, preferiu lá atrás o Renatinho Bazé, dominou, passou lá pra frente pro Bruno Hilário, com a perna canhota, levou o Felipe pra cá, levou pra cá, melhor pro Bruno Hilário, ainda ele, no meio de dois, por baixo, tem a marcação do Ariel, pediu a falta, o juiz deu jogada normal, o juiz não marca, o juiz é lá, não tem falta, é juiz da Federação Gaúcha, meu povo que tá ligadinho com nós, vai sobrou bola. Pro Caúce, vai bater de longa distância, mas o árbitro já pegava uma mão ali do jogador da equipe São Cristóvão, Roberto.
1: Isso, pegava uma mão, o São Cristóvão parece que vai trocar
2: aí, sai Guilherme, entra Vitinho aí.
0: Guilherme e Vitinho, número 10 da equipe do Santa Rita. O Guarone mexendo já as suas peças, né, Roberto?
1: Isso, mexendo as peças. Talvez o Guilherme seja em função desse corte na perna. Não sei qual é a tática.
0: Lá vai o Taylor, dominou, bateu nas costas do Trombini, mas o Piva tava ligado. Chegou o Renatinho Bazema, o Piva não quer o capitão da equipe contra o capitão de Santa Rita. Não quer saber de brincadeira, botou a bola pra lateral, que pertence à equipe do Santa Rita, lá pelo setor direito de ataque. Agora sim vai ser trocado o Guilherme, jogou muita bola, jogou, tá, deu sangue,
2: tá até sangrando muito o joelho dele ali.
0: Jogou muita bola.
2: Tá tirando a faixa nesse momento ali. E a gente observa nas imagens aqui também, eu olhando aqui perto do campo, tá sangrando bastante o joelho dele, ali a faixa até sendo aplaudido pela torcida. Tá
0: jogou muita bola
2: para a entrada do 10 do Vitinho.
0: Mas jogou muita bola, né, Roberto?
1: Jogou muita bola, cadenciou muito a bola no meio de campo. A estratégia do Arone agora talvez seja de lançamento mais pro Vitinho, que é um jogador veloz, né?
0: Lá vem o Santa Rita, sobrou pro Renatinho Bazema, bateu em cima lá do Ariel, é lateral novamente porque pertence ao Santa Rita. 0-0, torcedor do Rio Grande do Sul, de Fontoura e do mundo, é vale caneco, vale taça aqui nessa tarde. A bola lá com o Taylor, saiu errado, sobrou lá pro menor pro Pequeno, Pequeno com ela dominou, bateu pra frente, Mal Jordão tira, afasta também, já passa pro Taylor, tá entroncado o jogo lá, a bola não quer sair daquele canto lá, né, Roberto?
1: Não quer sair, a Vila Vaz tá com toque de bola. Olha o lançamento, o goleiro pegou. Tranquilo.
0: Sobrou pro Yuri. Já vai sair com as mãos lá pra frente. Lá puxa o contra-ataque a equipe de São Cristóvão. O goleiro Yuri puxou lá na frente pro Caúcio e tira o Panta de cabeça, afastando o perigo. Soberano Panta lá pra frente, buscando a colocação. Tira o Piva, agora afasta o perigo. Lá atrás tem o Charles Zubinho. Lá tira, afasta o perigo, mas o Cueca chega de cabeça, dominou no peito, centroavante e matador o Caúcio. Mas o Cícero rouba a bola dele lá pro Binho. Tentava a jogada lá pra frente, mas o Caúcio encosta na bola. A bola vai saindo, a lateral que pertence ao o Santa Rita, por aí está ele, o Binho Charles, ou Provence, como você acha melhor de chamar, ele usa 25, né, Douglas? Lá no Paraná, torcendo pro irmão, a bola já vai saindo, o Giz mandou voltar porque tinha uma bola em campo. Agora sim, o Binho se prepara para fazer a cobrança para a equipe do Santa Rita. 0-0 no placar, é jogo decidido no detalhe, na habilidade. Vamos saber daqui a pouco mais, e lembrando, persistindo o empate, teremos penalidades máximas. A bola já saiu com o Bruno Hilário com ela, dominou, lá atrás o Denilson rouba a bola, vai tentar a colocação, mas agora sim o Denilson pro Piva trabalha com o jogador Denilson, toca a bola, o São Cristóvão no seu setor de defesa aqui pra frente, Binho tira, afasta pro Santa Rita, sobra pro Cueca pro Pequeno, por baixo ainda vai ele, lá vai o Santa Rita pro Pedrinho saiu errado, rouba o Cícero no meio de campo, por lá tem o Brunheira e o Pedrinho, melhor para o Pedrinho que tentava com o Vitinho, Renatinho Bazé. Lá vai o Vitinho, entrou agora o segundo tempo, tenta lá com o Ariel, mas a bola vai saindo, é lateral que pertence à equipe do Santa Rita. Por lá tá o aniversariante do dia, ele, Gabrielzinho Pinheiro, Roberto.
1: E o tempo, Melão?
0: Tempo e placar, Roberto.
1: O segundo tempo da partida da grande final, aos 10 minutos jogados, 0-0.
0: É jogão da 96.5. Obrigado, você, Melão, que está junto com nós, pois não, Joelson.
2: Vamos trazendo aqui também umas estatísticas dessa taça Sicredi, 45 anos, né? Inclusive o Barcelona, o melhor ataque do campeonato até agora, com 32 gols, e São Cristóvão lideram com 30 gols, seguido do Carrapicho com 22, e o Santa Rita com 17 gols até o momento do melhor ataque. Temos a melhor defesa também, com o São Cristóvão, com 3 gols tomados, e São Paulo da Picada Silveira com 5 gols, e Santa Rita com 10 gols, e Barcelona com 10 gols, fechando então a melhor defesa.
0: Toda a informação, tudo no detalhe, Joelson da Rosa trazendo pra você. Lá vem a equipe do São Cristóvão, por lá, tira e afasta Soberano, o zagueirão Panta e bota pra escanteio, mas como o Roberto falou, o Vitinho veio pra isso, Roberto.
1: O Arone usou ele pra correria. Lançamento na ponta esquerda, o Vitinho partiu pra cima do Panta e o Panta tirou pra escanteio.
0: Vai ser cobrado o escanteio, por lá está o Denilson, o empurra dentro da grande área, autoriza o árbitro da partida, lá do outro lado, tiro, afasta ali a zaga do Santa Rita.
2: Ô Melão,
0: tem um microfone aberto, não sei de quem que é.
2: Ô Melão, podemos dizer aqui até o momento que tá bem embolado aqui a artilharia do campeonato também, né? Temos aqui o Pedro Tec com 7 gols, seguido do Marco Azevedo do Barcelona com 6, e o Luciano Caúci do São Cristóvão com 6, seguido do Roger do Santa Rita com 5.
0: Então qualquer gol muda aí a estatística.
2: Qualquer gol muda a estatística, sim.
0: É isso aí, mais chance, e o Pedrinho, por enquanto, com 7 gols, é o artilheiro até o momento, né? O goleiro menos vazado, acho que é o de São Cristóvão, o Yuri, até o momento, né? Então, Então daqui a pouco vamos descobrir, ao final do jogo aí vamos descobrir quem vai ser o craque RD Uniformes, também quem vai levar o corte de cabelo do nosso amigo Bernardo Maia, também vai ficar bonito lá na barbearia. 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
1: Não, o que se percebe é o que foi falado no primeiro tempo, né? A correria do primeiro tempo tá dando resultado no cansaço agora. Mais toque de bola, mais calma, o pessoal mais cansado, então o jogo tá menos eletrizante.
0: Roberto, eu vou dizer pra ti, vai se decidir numa bola e num detalhe.
1: Provavelmente seja assim. O jogo tá muito truncado, ninguém quer levar gol, ninguém quer deixar de ser campeão.
0: Isso aí, ou penalidades. Mas se sair algum gol, é o que eu te falei. É uma jogada simples, uma jogada ensaiada, uma jogada aí de oportunismo. Lá vai o Bruno Hilário, cheio de Nilson na marcação. Lá vai o Bruno, foi pra frente, curvou dentro da grande área, a bola vai saindo, é escanteio que favorece o Santa Rita lá pro setor direito de ataque. 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É final, vale caneco, vale taça. É São Cristóvão e Santa Rita. É dois santos, né, Roberto?
1: Dois santos. Hoje o dia já nasceu limpo, bom para se praticar uma partida de futebol e santificado já, com os dois santos participando da final.
0: Lá vai o Renatinho Bazei, capitão da equipe, cobrar o escanteio, chuveirou dentro da grande área de cabeça, sobrou pro Panta de bicicleta dentro da grande área, ainda chega lá o Portalu, ainda por baixo, tira e afasta o São Cristóvão, lá por lá está o Cueca, guerreiro, o Cueca bateu pra frente, saiu errado pro Diego Portalupe, dominou, tem a marcação do pequeno, fez a finta, lá vai o Taylor, pequenininho, o Taylor vai pra cima de dois, de três, por baixo, tira o Felipe Bruno e afasta o perigo para a equipe do São Cristóvão. Por ali já está, vai trocar, vai entrar o Guimarães também agora ali.
1: O Altamir Guimarães, os dois irmãos vão jogar agora.
0: O Altamir está com a 14, grande Altamir.
1: E vai sair.
0: Vamos ver aqui o Tecno Arone conversando alguma coisa. Eu acho que é o Cueca lá, pelo que vi lá. Cansou, né?
1: O Cueca lá. Correu bastante.
0: Então agora tem uma dupla de irmãos nas laterais do São Cristóvão.
2: Saiu o Cueca, vai entrar agora no 14 então.
0: 14, o Altamir,
2: os dois irmãos em campo.
0: Irmão do Ariel. Lá se prepara para fazer a cobrança lateral, já cobrado pro Santa Rita, passou pro Taylor. Taylor já trabalha ali com o Binho, chuveirou na área do goleirão com tranquilidade, soberano ali, o goleirão Yuri. Já sai com o pequeno, tem a marcação do Renatinho Bazei, lá vai o pequeno. É briga de gigantes, Renatinho Bazei e o pequeno. Lá do outro lado do meu, sobrou pro Vitinho e Bruno Hilário. Ainda o Bruno Hilário, o Vitinho empurrou o Bruno Hilário por trás e a bola saiu. Falta em cima do Bruno Hilário lá para frente das arquibancadas. E nós contando toda as emoções pra você, depois vamos escolher o craque do jogo, craque RD Uniformes, que vai levar um troféu, vai levar uma camiseta e um corte de cabelo da Cavaleiro Barbearias, né, Bernardo Maia? Ligadinho com nós, obrigado pela sintonia, lá de longa distância, da linha que divide o campo, Renatinho Bazé, vai chuveirar no gol do Guto, lá atrás, no gol do Yuri lá atrás, chuveirou lá pra frente, chega o Santa Rita, bateu, pega a chute, perde a chance, agora o Cícero pra equipe do Santa Rita, e o São Cristóvão puxa no contra-ataque, corre o Caúce, mas por ali o Binho, mas a bola vai, mas teve chance o Santa Rita agora, Roberto.
1: Teve chance, um cruzamento no segundo pau, o Cícero faltou um pouquinho de perna para concluir com mais força, era perigo eminente de gol.
0: Lá vai o Cícero, campeão 18, mas tem um pequeno na marcação, rouba a bola, já tentava lá, mas melhor pro goleirão Guto lá atrás, com os pés, já olha, já ergue a cabeça, já tenta lá com o Renatinho Bazei, corre lá o Renatinho Bazei, passou por cima do Ariel, Renatinho Bazei, pro Teiro, lá vem o Santa Rita, lá entrou dentro da grande área, bateu na frente, não tinha ninguém pra acompanhar, o Trombino tava ali, mas o Renatinho... Contra-ataque perigoso do Santa Rita agora, Roberto.
1: O Santa Rita está com um pouco mais de volume de jogo agora no segundo tempo, tocando bem a bola. E nesse lance aqui pela ponta direita, o Renatinho entrou área dentro, chutou cruzado, passou pelo lado direito do goleiro Yuri. Perigo de gol.
0: Já cobrado lá atrás com o Denilson, sai para a equipe do Santa Rita, trabalha com o Ariel, puxa lá o contra-ataque a equipe do São Cristóvão, mas por baixo pequeno, Taylor número 1, tira e afasta o perigo. É lateral que pertence ao São Cristóvão, lá está ele, o Ariel, já cobrou lá pro Vitinho. Vitinho lá na frente, Gabriel e Vitinho, melhor pro Gabriel, sobrou pro Renatinho Bazé, por trás chegou o Vitinho na marcação, mas o Gabriel está atento na jogada, bateu em cima, tenta a jogada, mas lá atrás com tranquilidade o goleiro Guto já sai, já vai sair aqui pro outro lado com o jogador Binho, já puxa o contra-ataque aqui pelo setor esquerdo, lá vem o Santa Rita, sobrou lá pro Binho, Binho trabalha com o Cícero, ergueu a cabeça, tem o Caúci na marcação, tranquilizou lá atrás, já trabalha com o Diego Portaluppi, Diego pro jogador Cícero, Cícero domina, tem o Caúci na marcação, ainda ele, inverte lá atrás pro zagueirão Panta, ergueu a cabeça, número 4, já inverte pro Gabriel Pinheiro, ergueu a cabeça, lá vai o Gabriel Pinheiro, tranquilizou com a perna direita, puxa, vai indo na jogada, fez a finta em cima do Pedrinho Tecchio, vai cruzar dentro da grande área, o Gabriel cruzou lá pro jogador que era o Trombini, dominou, ajeitou, tossi, mal Cícero do goleiro, mas que nem o Roberto falou, volume acrescentou Santa Rita, Roberto.
1: É, o volume continua expressivo e novamente o Cícero teve outra oportunidade, chapou com a parte interna do pé direito, muito por cima do gol, tiro de meta para o São Cristóvão.
0: Como é que tá aí, Pascoal? Como é que tá os ânimos? Torcida aí, torcendo, fazendo as partes dela.
3: Cara, a torcida aqui tá indo ao delírio, né?
0: Isso aí, isso aí. Cuida bem deles aí, Pascoal. A bola sobrou pro Denilson, já cobrou o tiro de meta para o Santa Rita, lá pro Vitinho, pulou o Vitinho, cabeceou na bola, tira o Gabriel, não quer saber de brincadeira, lá pro Bruno Hilário, dominou com a perna canhota, o jogador Bruno Hilário, número 10 da equipe, tentou lá com o Trombini, melhor pro Piva, vai indo o Piva, foi puxado por baixo, o árbitro agora sim, marca um puxão do Trombini em cima do capitão Piva e pede cartão, mas o juiz deu o seguimento normal, o árbitro Douglas da Federação Gaúcha de Futebol, que veio juntamente aqui para apitar essa partida. Lá sobrou pro Caúci, tem o Diego na marcação, o Caúci olhou pro lado, olhou pro outro lado, agora sim pro Denilson, inverte aqui pro Altamira, a bola saiu muito forte, é lateral pra equipe do Santa Rita, no setor de defesa, por ali tá o Binho, os treinadores estão à flor da pele, os nervos aí, Joelson.
2: Já se... É um jogo lá e cá, né, meu amigo? A gente observa que...
0: E os treinadores estão...
2: Olha, estão aqui em campo, agitados, né? Mas a bola segue e um jogo que a gente vai ver é aquele detalhezinho. A bola parada, lance a lance. Bom, e também um jogo de muitas faltas. É importante salientar, de muitas faltas, de cartões. Por mais que o juiz está deixando o jogo seguir, né? Mas a gente observa que é um jogo de bastante faltas aqui hoje nessa grande final.
0: 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Geração e Distribuição, junto com nós nessa grande jornada esportiva, nesta tarde de domingo, uma tarde ensolarada, o campo praticamente lotar, não sabe calcular quantas pessoas, não dá pra saber mais ou menos, né, Roberto?
1: Ah, mas tem de 3 a 4 mil pessoas.
0: De 3 a 4 mil.
1: Arquibancada cabe mais de mil pessoas todos sentados, se tu contar. E ao redor do campo, no lado da Copa, ali tem outro tanto igual, atrás aqui e no barranco, muita gente.
0: Cara. Público recorde.
1: Coisa linda de se ver.
0: Lá vai a equipe do São Cristóvão, já por ali ia, mas tirou o Jordão, passou pro Bruno Hilário, agora pro pequeno Taylor, mas tira o Nilson, não quer saber de brincadeira, o Bruno cabeceia, o Nilson cabeceia, o Piva por lá também, chega o Trombini na marcação, mas o árbitro já pega outra falta em cima do Piva lá, que ficou caído, ficou sentindo lá o Trombini fazendo a falta.
1: Mais um duelo particular, né? O Trombini e o Piva... É um embate dos dois que tá se valendo. O Piva ainda tá se sobressaindo um
0: Renatinho
1: pouco.
0: Renatinho pequeno e Piva e Trombini.
1: E o Trombini.
0: Lá se prepara lá, o Taylor levou pra cá, puxou pra lá, tem um pequeno na marcação, melhor pro Taylor, bateu em cima do Ariel, a bola vai saindo, ainda não, briga pela bola, lá vai o pequeno, mas o árbitro já pegava um lateral que pertence à equipe do Santa Rita pelo setor de defesa. Obrigado você que está aí assistindo com nós, nos quatro cantos, o nosso Fontoura Xavier, nosso velho Guamirim, a terra do Pinhão, é, futebol de campo é raiz aqui em Fontoura Xavier, futebol de campo é isso aí, é garra, é vontade, é pegada, São Cristóvão e Santa Rita, por isso que estão aí. Lá se prepara o Gabrielzinho Pinheiro, lá atrás, puxou lá na frente o contra-ataque pro Trombini, lá tem o Nilson na marcação, tira, afasta o perigo, lá o Brunheira chegava, melhor pro Bruno Hilário, chegou o Denilson na marcação, o árbitro se impede uma falta agora em cima do Bruno Hilário e vai vai marcar sim a falta, não, dois toques, agora sobrou pro Jordão, número 8, já vai ser cobrado, já cobrado lá pro Taylor, pequeno Taylor, tem o Ariel na marcação, lá pro Renatinho Bazé, e toca a equipe Santa Rita, saiu errado o toque, sobrou pro Denilson, lá veio o São Cristóvão, passou pro Pedrinho, Pedrinho e Gabrielzinho, melhor pro Gabrielzinho, não quer saber de brincadeira, Gabriel Pinheiro afasta o perigo, Roberto.
1: O Pedro andou sentindo a bola, o Gabriel muito bem, foi na disputa da bola com o Pedro, Gabriel mais rápido, um pouco mais jovem, e o Pedro andou sentindo a panturrilha, não sei se ele aguenta, isso pode ser também, Melão, reflexo do desgaste do primeiro tempo.
0: É, e você que está com nós interagindo, vamos escolher o craque do jogo, você pode escolher também, junto com nós, quem vai ser o melhor, quem vai levar o troféu RD juntamente com o corte de cabelo, o pessoal Fátima, Marlene Batista, vamos Santa Rita, o pessoal dele interagir com nós, lá vem o São Cristóvão, cruzou, choveu na área do Guto, mas a bola vai saindo apenas tiro de meta, que pertence Lenir Fermínio, grande Grêmio, tá mal nosso Inter e Grêmio, né, Lenir? Um abraço, Melão, em casa assistindo essa ótima transmissão, manda uma narração do gol pra minha netinha que está assistindo, daqui a pouco quando sair o gol, né, Lenir? Vamos aguardar sair o gol, é, virar isso aí, e também tá assistindo a Estela Edith, também junto assistindo esse jogão de bola, lá pertence a equipe do São Cristóvão no setor de defesa, já cobrado, o Cícero tira, afasta o perigo, a bola vai saindo, pertence à equipe de Santa Rita, por ali tá o número 10, Vitinho, para fazer a cobrança, mas ele já cobrou, pediu a bola mais lá atrás, vai ficar pro Altair ali, pessoal interagindo, Carlos Moraes, quem é o árbitro é Douglas.
1: Douglas Festenseifa.
0: Isso aí, vamos Santa Rita, Dona Lourdes ali da Vila Vaz, Jaine Dias, pessoal do Posto Gauchão, na audiência, o Posto Gauchão, um abraço lá pro Posto Gauchão, lá se prepara, tira o Nilson, afasta o perigo, é o pessoal da Vila Cista em peso, e o pessoal da Vila Vaz aí tão ligadinho com as equipes, lá se prepara o Binho, número 25 da equipe do Santa Rita pra fazer a cobrança, autoriza o árbitro da partida, lá pro Cícero, tira por baixo o Altair Guimarães, mas por ali tem o Vitinho, número 10 da equipe São Cristóvão, dominou, levou pra cá, fez a jogada pro Guimarães, lá vem o São Cristóvão, puxa o contra-ataque, por ali tá o soberano zagueirão, Rogério Panta, cobrou lá pro pequeno de cabeça.
1: Cruza, que lance, Melão!
0: Lance, e esse lance é pra quem, Joelson da Rosa?
2: Esse lance é pro Shopping das Bebidas, inclusive um abraço pra Ana lá, minha comadre, que hoje tá de aniversário, vida longa e que Deus abençoe, receba os votos aqui de todo o Grupo Cultura de Rádio.
0: Vai pagar o churrasco a Ana hoje.
2: Vai pagar o churrasco pra todos nós aí também, da equipe esportiva aqui da 96.
0: Lá pertence a equipe do São Cristóvão. Opa. Fora do lance, o Giz deu jogada normal do Nilson, o Renatinho, sobrou lá atrás, tira o jogador que era Ariel, agora sim o pequeno lá pra frente, sobrou pro Bruno Hilário, dominou com a canhota, já trabalha com o Jordão, chega na marcação Brunheira, sobrou pro Cícero Jordão, uma paulada em cima na cabeça do Nilson, tirou, sobrou pro Trombini, agora lá vai ele, o Renatinho, mas aí bateu, pega o goleiro Yuri, que fez outra grande defesa, Roberto.
1: Dois lances maravilhosos aqui, o cruzamento do São Cristóvão, que o pequeno cabeceou no canto pra fora, e agora um outro contra-ataque do União Santa Rita, uma defesa maravilhosa do goleiro Yuri.
0: As equipes querem decidir no campo, Roberto.
1: Querem decidir no campo, o jogo tá ficando nervoso, Melão. Sabe qual é o tempo de jogo?
0: Tempo pra nós, Roberto.
1: Aos 25 minutos do segundo tempo, o placar persiste.
0: 0-0.
1: 0-0.
0: Beleza, você que está ligadinho na 96.5 através das ondas sonoras também no YouTube, no Facebook, a nossa transmissão, a nossa narração é raiz. A nossa transmissão é simples como nós somos simples aqui em Fontoura Xavier. Lá vai lá pra frente a bola, já dominou, lá pro Diego Portaluppi, afasta o perigo pro Santa Rita, bota lá pro lado das arquibancadas, e a bola vai saindo apenas lateral pro Santa Rita, por lá está o Denilson, número 5, para fazer a cobrança da equipe do Santa Rita. É jogão de bola, torcedor, o pessoal interagindo, mandando muita mensagem, obrigado pelo carinho, pela atenção, eu sei que vocês gostam da nossa 96.5, a mais ouvida de Fontoura e região. Lá sobrou lá atrás pro Panta do Santa Rita, lá pro Binho, puge, corre muito forte Panta, a bola reclamou o Binho, muito forte a bola, agora sim o Vitinho, já trabalha com o Altamir Guimarães, fez a finta em cima do Bruno Hilário, mas o Bruno Hilário tá mais centrado na jogada, ainda vai ele, por baixo até ele, mas por lá tem o Capitão Piva, afasta o perigo lá pro Vitinho, lá vem o São Cristóvão, tentou a jogada pela ponta, sobrou o Binho, tá jogando muita bola o Binho hoje, lá pra trás sim, o Piva fazia uma falta em cima do e amarelou, o Piva fez sim a falta em cima do Bruno Hilário, uma falta realmente pra cartão, né, Roberto?
1: É, falta pra cartão, o Bruno Hilário ia escapar pela ponta esquerda de ataque e o Piva se obrigou a fazer a falta. O juiz aplicou muito bem o cartão amarelo.
0: Depois vamos escolher o craque RD nessa tarde, o melhor em campo. Vamos preparando as emoções para escolher o craque do jogo desta tarde. Mas essa tarde todo mundo pegou junto, né, Roberto? Tá difícil, né?
1: Tá difícil.
0: Todo mundo pegou, todo mundo trabalhou, todo mundo mostrou o seu potencial, mostrou o seu futebol, mostrou por que está nessa grande final. Lá se prepara o Renatinho Bazé, apenas ali na barreira, ali o Caúcio, número 9, um dos goleadores da equipe de São Cristóvão. Por enquanto, o Pedrinho está levantando o caneco de goleador lá dentro da grande área. Pra ninguém, vai indo lá o Trombini, chega na marcação, mas o Yuri chega com tranquilidade, deixa a bola sair, apenas tira. Pois não, Joelson?
2: Só atualizando então aqui, né, dessa semifinal, nós tivemos aí o Santa Rita e o Barcelona, o placar de 2-1 pro Santa Rita, e também na semifinal, São Cristóvão e PSV, 6-0 aí para o São Cristóvão, ambos então disputando essa linda final nesse domingo.
0: Obrigado, Joelson, todo o detalhe, toda a informação. Tira lá o Gabriel Pinheiro, lá pra frente o Denilson tira pro São Cristóvão, o Pequeno tenta, mas lá atrás já tem o Panta, não quer saber de brincadeira, bota a bola lá na arquibancada, mas melhor pro Teiro, dominou no peito, Pequeninho Teiro, o Ariel chega na jogada, mas o árbitro da partida deu uma falta, sim, do Ariel, que já tem amarelo, Roberto.
1: É, ele chegou muito forte, chegou só no corpo do Franzino Taylor e apitou muito bem a falta.
0: Obrigado você que está sintonizado. Roberto, tu não sabe o carinho, a imensidão que o pessoal tem pela nossa Rádio Cultura. Aonde que tu vai no comércio, tu vai no local, o pessoal, vamos lá, vão estar ligadinho na transmissão de vocês, obrigado. Vocês levam uma transmissão de qualidade, um trabalho de qualidade. Parabéns à Rádio Cultura pelo belíssimo trabalho que vem fazendo Fontoura Xavier.
1: Verdade, a gente acompanha e vai em alguns lugares pós-transmissão durante a semana, o pessoal comenta, que legal vocês fazendo aquele trabalho lá, e a gente faz com muito carinho. Eu principalmente agradeço de coração o convite da Rede Cultura, da equipe de esportes da Rádio Cultura, em participar junto com vocês.
2: E o bom disso tudo também, de termos com a nossa audiência, sempre em primeiro lugar, nossos parceiros, também temos aqui a tecnologia, em última mão, que estamos aqui evoluindo cada vez mais. Então, também os trabalhos técnicos aí contam muito com esse.
0: Lá vai o Taylor, tira o Piva, afasta o perigo, o espaço lá na frente, o São Cristóvão, time sobrou pro Jordão, ainda o Vitinho na marcação, lá vem o São Cristóvão, é jogo no detalhe, inverte pro Pedrinho Tec, mas por ali já tem o Jordão, também tem o Caúci, mas a bola siga normal, sobrou pro Panta e afasta o perigo lá atrás no setor de defesa, corre o Piva lá, vai saindo a bola, pertence à equipe do São Cristóvão, é lateral pra equipe do São Cristóvão no seu setor de defesa. Complementando, Joelson, a tecnologia, a modernidade, câmera de última geração, drone usado na transmissão, é equipamento de última geração em linha. Parabéns, Maxwell, toda a diretoria da rádio, a Ana, ao Leonardo, ao Joelson, ao Pasquale, toda a equipe da cultura que cada vez vem abrilhantando mais na tecnologia aqui em Fontoura Xavier. A bola já saiu, é lateral que pertence à equipe do Santa Rita no seu setor de defesa. Isso aí a gente tem que colocar, né? O pessoal, às vezes, não sabe, né? Que isso, por trás disso, tem uma grande tecnologia. Lá pra frente, já trabalhou lá pro jogador, que era o Bruno, o Brunheira, lá pro Pedrinho Tec, por baixo foi puxado o Jordão e vai levar um amarelo. É o primeiro do Jordão, mas deu um clique no primo, né?
1: É, deu uma pegadinha no primo. Parente, né? É parente, não pode reclamar muito. Mas fez um corte providencial, o Pedrinho ia armar uma jogada pela ponta direita e fez falta ali, bem aplicado o cartão.
2: Muito bem, o pessoal tá em Tocantins também acompanhando a nossa transmissão. Um abração aí pro Fernando Ferla também, um abraço pros amigos também acompanhando no comércio, na pessoa na Agropet Batista, os amigos lá no restaurante Alberice, um grande abraço, ligados na Cultura FM, é o futebol da cultura.
0: Obrigado ao nosso Fontoura Xavier, todos os restaurantes também ligadinhos, posto.
1: Teremos alteração na Vila Vaz aí, ó.
0: Vila Vaz.
1: Na União Santa Rita.
0: Vai entrar o Thiagão Lodge, é pra segurar o Marcelão, quer segurar o meio de campo aí, hein? Marcelão.
2: Isso aí, Thiago Lodge se preparando.
0: É a mesma substituição do último jogo, só que entrou mais tarde agora o Thiago Lodge. Mas jogou muita bola o Portaluppi também. Tá? Isso aí, tá na lista dos melhores até o momento.
2: Tá na lista.
0: Lá se prepara o Denilson, cruzou dentro da grande área de Caúcio, de cabeça, tentava, era o Nilson, era o Caúcio ali que tentava a bola, mas a bola saiu, é tiro de meta pro Santa Rita no seu setor de defesa. Então, falando mais um pouco ali, também a parabenizar o Maxwell, que não mede esforço. Ele é o Severino, né?
1: Além do investimento financeiro, né, Melão e colegas, existe também todo o investimento pessoal, conhecimento em técnica e tecnologia. Parabéns a todos da Rádio Cultura.
0: Parabéns! Lá vai o Bruno Hilário, dominou de longa distância, chutou pro goleiro, que surpreendeu lá o Yuri, mas ele tá ligado. A bola já saiu com as mãos, aqui pro Altamir, puxa a equipe de São Cristóvão, contra-ataque pela frente da gurizada, tão correndo, tem um pouco de perna ainda, lá vai o Bruno Hilário, não deixa a bola sair, mas o Caúcio está ali, também não deixou sair, chega o Bruno Hilário na marcação por baixo, ainda ele tira e afasta lá o Caúcio, é lateral que pertence à equipe do Santa Rita, por ali está o Altamir Guimarães para fazer a cobrança, pediu um pouquinho mais para trás a bola. Obrigado você que está junto com nós na sintonia dessa grande transmissão esportiva. Lá pro Binho, dominou, chuta, louco. Saber de brincadeira lá pra frente. Chega o Renato Piva na marcação, por lá tá o Trombini, tira o Piva pro São Cristóvão, afasta pro Bruno Hilário, fez a jogada, tenta, já liga com o Cícero. Olhou, tem a marcação do do Guimarães, mas o Piva por baixo já comete a falta em cima do Cícero. Falta aí, Pascoal!
3: Isso, falta em cima do jogador Cícero. E o juiz em cima do lance marcou aí para a tela para nós, Israel e Lange.
0: Mais ou menos o público aí, hoje, né, no campo aí, o Roberto acredita em 4 mil pessoas.
2: Mais ou menos isso, se a gente observar aqui, em torno aqui da arquibancada, podemos dizer aí que tem quase 1000 pessoas, tranquilamente. Isso, né? Aí. E aqui tu observar pelo lado meu aqui também, que eu estou olhando, tanto nos dois lados goleiros, aqui atrás também, perto da Copa, a gente observa uma movimentação muito grande muito de pessoas grande. Que estão aqui, inclusive de outros municípios que prestigiam hoje a final do campeonato. Um abraço pro Jefferson Matos, pessoal em Arroio do Meio aí também, na audiência com a gente.
0: Obrigado, Jefferson.
2: Aí, uma ótima cobertura para vocês do campeonato, parabéns, um abraço para vocês aí, valeu.
0: Lá se prepara o Bruno Hilário, 2 jogadores da barreira, por ali está o Felipe Brunheiro, está o Vitinho, lá cobrança ele, número 10 do Santa Rita, Bruno Hilário, por lá o goleiro Yuri, autoriza o Douglas, árbitro da Federação Gaúcha, de longa distância, bateu o Bruno Hilário, tira, tipo, bateu, tira, gol! Gol!
3: Aí!
0: Gol! Santa Rita, ele o capitão Renatinho Bazei abre o placar aqui no estádio municipal Onofre Assis da Cunha. Agora Santa Rita 1 São Cristóvão 0, Roberto.
1: É uma jogada, um cruzamento, uma falta muito bem batida pelo Bruno Hilário. O goleiro Yuri já fez uma defesa milagrosa no canto esquerdo e depois um rebate sobrou pro cabeceio do jogador. Aos 33 minutos do segundo tempo, o Santa Rita abre o placar.
0: E esse gol vai pra quem? Joelson da Rosa.
2: Esse gol não podia ser pra nada mais, nada menos, pra KM Supermercados, nossos parceiros que estão acompanhando junto com a gente por aqui também.
0: E o lance, Joelson?
2: E o lance é pra turma também da Sicredi, 45 anos, Sicredi Botucaraí, é aniversário premiado.
0: Nossa parceira, 45 anos, taça Sicredi, 45 anos, e o jogo vai incendiar, Roberto Aroni já se prepara ali para algumas alterações, o jogo vai incendiar porque o São Cristóvão vem por tudo ou nada, Roberto?
1: É, agora vai ser tudo ou nada, nós temos praticamente 15 minutos de jogo, de bola corrida no segundo tempo, e o Aroni vai ter que apostar agora em força máxima de ataque.
0: Eu te falei, a bola ia sair num detalhe.
1: Num lance improvável, num lance diferente que podia resultar no gol.
0: Lá se prepara o Pedrinho Tech, o de longa distância dos jogadores da barreira, autoriza o árbitro da partida, chuveirou na área do São Cristóvão, chegou, pega o goleiro Guto, com tranquilidade, soberano, protegeu bem a bola, e o Santa Rita vai vencendo pelo placar de 1-0. Obrigado você que está junto com nós, nos quatro cantos do nosso Fontoura Xavier, nos interior, na cidade, nos bairros, nos postos de gasolina, nas lancherias, obrigado você que está sintonizado, o Santa Rita vai vencendo o jogo. Ali o Felipe Brunheira já trabalha com o Altamir Guimarães, passou lá pro Caúcio e vai atrás do prejuízo, por baixo o Renatinho, o Bruno Hilário já comete uma falta em cima do Caúcio e tem pressa ali o Brunheira. O Pedrinho Tecchio também deixou pra ele, vai cobrar de longa distância, agora eles vão trabalhar com bola na área do Santa Rita. Lá se prepara o Pedrinho, só apenas o Trombini ali na barreira, ali autoriza o árbitro a partir, Luíque é a arma do Aroni pra entrar no jogo, autoriza, chuveirou na área do Santa Rita, tiro o Renatinho Bazei, lá está o Guto, pega o goleirão Guto, que já cheio com as bolas, dá um balão pra frente, lá buscando o Rodrigo Trombini, mas a bola vai saindo, é lateral, já vai apostar ali em dois jogadores, o número 19 e o 7, aí o Arone vai pedir troca, lá vai o São Cristóvão lá pra frente, sobrou pro Guimarães, Guimarães com ela pro Pedrinho Tec, rouba o Bruno Hilário, lá o Denilson, tira, afasta o perigo, roubou novamente o Bruno, vai o Santa Rita com o Cícero, saiu errada a jogada, sobrou pro Nilson, Nilson inteiro, melhor pro Nilson, se arranca a equipe de São Cristóvão, lá pro outro lado, trabalha com o Ariel, tem pressa, chega o Taylor na marcação, número 22, lá vai o Ariel, por baixo, tira o Taylor, soberano, com raça e com vontade, é muita raça num jogo só, Roberto.
1: Muita vai mexer. Raça agora sim, as provocações começam a acontecer, uma disputa pesada lá do Taylor e o Ariel, já fica as provocações, agora é catimba, é jogo valendo, são 10 a 12 minutos de bola corrida.
2: Dois.
0: O Luíque, sim, tá. 7.
2: E aqui, no outro lado, a gente tá observando aqui o professor. Vamos ver quem vai chamar aqui agora. Mas é dois que tá ali ao lado do campo.
0: É ali, pelo calção deles...
2: É o número 19, eu acho.
0: 19 é o Gavilã.
2: É o Gavilã, exatamente, Gavilã.
0: Número 19. A bola saiu, já chuveirou, lá vai o Nilson, tira e afasta o Gabriel Pinheiro.
2: Vamos ver agora.
0: Afasta, bateu em cima do Nilson, a bola vai ser ainda apenas tiro de meta. Agora vai fazer a substituição aí o técnico.
2: Atenção.
0: Técnico Arone.
2: Vai mudar.
0: Vai mudar. Saiu o Felipe, né?
1: Felipe número 8, entra o...
2: Luíque. Saiu o Caúcio e entra o Gavilã.
1: Saiu o Caúcio e entra o Gavilã.
2: Isso aí. Caúcio. Isso aí.
0: É, o Arone vai pra tudo ou nada.
2: Pra tudo ou nada.
0: Tudo ou nada. Essa é a tua 96.5. Obrigado você. O jogo ficou eletrizante nos minutos finais. Aqui no estádio municipal Onofre Assis da Cunha. Entra aí o Arone, tenta mudar as suas peças. Vai entrar o Gavilã, vai entrar o Luíque. Vai pra tudo ou nada a equipe do São Cristóvão. É, autoriza o árbitro. Lá vem o Guto. Já tira pra frente, buscando a colocação. Ali tem o Altamir. Tira, afasta o perigo. Lá na frente tem o Luíque. Chegou, mas a bola saiu por cima dele. Lá pro Panta, com tranquilidade. Tira, afasta o perigo. Renatinho Bazei. Sobrou a bola. Bateu em cima. Chega o Gavilã. Acho que fecha o microfone ali, Joelson. Ou o Pascoal. Isso aí. A bola já saindo lá pro outro lado. Lá se prepara lá o Ariel para fazer a cobrança do arremesso lateral. 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Pertence lá a equipe do São Cristóvão. Por lá o Ariel já vai autorizar. O árbitro tá pra dizer sim, agora sim. Autoriza o árbitro, tira de cabeça o Gabrielzinho Pinheiro. Lá atrás pro Pedrinho Teca, lateral para a equipe de São Cristóvão. Ele mesmo vai fazer a cobrança. Já vai autorizar, autorizou. Já cobrou pro capitão Piva lá atrás. Chega o Trombini na marcação. Por ali tem o Pequeno. Fez a finta, vai para cima. Inverte aqui pro outro lado. O Paul Tamir vai chuveirar na área da equipe de São Cristóvão. Cobrou dentro da grande área. Tira e afasta o Gabriel. Um dos nomes da equipe de Santa Rita. Sobrou lá pro Ariel de cabeça. Chega o Nilson. De peito, bateu. Tira, gol! Gol! Entrou no segundo tempo, troca do treinador, Arone, tava ele, no Luíque, Casagrande, número 7, empata o jogo, Roberto Dadaldi.
1: Aos 39 minutos, a estrela do treinador Arone brilhou, colocou o Luíque e ele fez o gol. Empatou 1 a 1, segundo tempo, o bicho vai pegar, Melão.
0: E sentiu o jogador Luíque aí, Joelson da Rosa.
2: Sentiu, na hora do lance, foi iluminado. Arone Block observou, foi pra tudo ou nada e olhou ele. Trouxe do banco de reserva, ele tava machucado, foi lá, autor do gol. Inclusive, lembra que ele falou, Melão, que o sonho dele nesse campeonato era ter a narração aí do Melão nessa final aí. E olha o que tá acontecendo aí, o gol dele.
0: E saiu o gol, e saiu a narração do gol dele. Se machucou,
2: vai
0: estava
2: mudar.
0: Lá. Luíque Casagrande empata o jogo e jogo. Olha, que final, Roberto Dadaldi.
1: Tudo reservado pro finalzinho do jogo, Melão. A emoção tomando conta. As equipes estão à flor da pele. A torcida enlouquecida. É final 2026 da Taça Sicredi, 45 anos.
0: Um São Cristóvão.
4: Que jogo, hein? E a torcida, o delírio, olha. Olha só, Paulão do Gás aí, quem ganha?
5: São Cristóvão na veia.
3: Olha ali a torcida aí, Melão.
0: A bola já sobrou pro outro. Fecha o teu microfone aí, Pascoal. Tá muito alto aqui, não consigo fazer na transmissão. Fecha aí. Isso, obrigado. Lá sobrou o Pedrinho Tecchio. Dominou com a perna canhota. Já tira e afasta o perigo, mas lateral pro Santa Rita. Por ali está o Binho. Essa é a 96.5. É a narração raiz. Trazendo pra você de Fontoura, Xavier e região. É um clássico aqui de Fontoura, Santa Rita e São Cristóvão. Dois gigantes que abrilhantaram até o momento e estão abrilhantando, trabalhando com raça, com vontade, com habilidade. E agora sim, lá vai ele, o Binho, para fazer a cobrança do arremesso lateral. 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Que jogão, você que está acompanhando no YouTube, no Facebook das Ondas Sonoras. E jogo de bola aqui nessa
1: tarde. Só entrou para fazer o gol.
0: Só entrou.
1: Olha aí, que estrela, hein?
0: Estrela
1: do Luíque.
0: Valeu a queima de troca, né?
1: Valeu isso a queima de troca, empatou o jogo e botou verdade. O time na disputa da final,
2: isso
1: do campeonato.
2: Isso que eu chamo de visão. E o Aroni está acostumado a fazer isso. Ele olha pro seu banco, que é um banco muito competente, inclusive, né? E a gente observa as duas equipes, tem vários jogadores à disposição, jogadores de qualidade que estão na reserva também, e que entram para fazer esse tipo de trabalho. Finalização e pra finalizar bem e pra salvar a equipe.
0: Entrou Japinho no lugar do Luiz Casagrande, muda totalmente a equipe de São Cristóvão. Já sobrou lá pro Renatinho Bazé, decidido no detalhe, um aqui no estádio, 1-1 aqui no estádio municipal, o Onofre Assis da Cunha, e a 96 levando pra você o melhor dessa grande final. Na narração, Melão, no comentário, Roberto, parte técnica, Maxwell Leonardo e campo. É, estão eles lá, Joelson da Rosa e Pascoal fazendo uma cobertura 100%. Lá se prepara ele, Renatinho Basei, para fazer a cobrança do arremesso lateral, já cobrado pro Taylor. Tem o Japinho na marcação, melhor pro Taylor. Cobrou dentro da grande área, mas tem por ali, rouba a bola a equipe de São Cristóvão. Por lá já tem o Ariel, tira e afasta pra frente buscando a colocação, mas o Gabriel está por ali também, tirou lá atrás o Denilson, tira e afasta o perigo, resbalou, lá veio o Gabriel Pinheiro de longa distância, já cobrou pro goleirão e com tranquilidade pra equipe de São Cristóvão, segura e por ali, o jogo agora sim deu uma acalmada 1-1 no placar, Roberto. A bola já corre lá na frente, o tempo e o placar para nós.
1: Aos 41 minutos do segundo tempo, emocionante jogo. Um para o Santa Rita, um para o São Cristóvão.
0: Um abraço pro Dieguito Gradaski, um dos grandes nomes do futebol fonturense, foi goleador em várias competições. Também para Patrick Gradaski. Lá vai o Santa Rita com o Cícero, mas o Piva roubou a bola. Sobrou pro Guimarães. Lá vem o Altamir. Tem a marcação de dois lá pra frente. No detalhe, tira e afasta o Panta lá pra frente. Lá tem um Trombini, melhor pro Piva. Na jogada, sobrou ali pro Altair Guimarães. Ergueu, tem a marcação do Thiagão Lodi. Thiagão chega na bola, melhor pro Pequeno. Setor defesa, toca a bola, a equipe São Cristóvão, lá pro Denilson, Rubeu tentava conter, mas a bola voltou pro São Cristóvão, pro Pequeno, lá pra frente, trabalha com o Vitinho, dominou, tem a marcação do Binho, melhor pro Vitinho, tira o Panta, saiu errado, mas o Gabriel está ali pra consertar, tira, afasta o perigo, lá pra frente ficou caído o Binho, na marcação já pega uma falta, mas lá ficou sentindo, o jogador Binho levou uma bolada aquela hora da jogada, né, Roberto?
1: Levou a bolada direto ali, bateu no estômago, tá sentindo ali, lance normal, e aqui no meio de campo, uma falta ali providencial de Nilson, que ia dar um contra-ataque pro Leão Santa Rita.
0: É isso aí, vamos escolhendo, gol, Roberto, circula ali, vamos daqui a pouco escolher o craque RD Uniformes, que vai levar um troféu de craque, uma camiseta e também um corte da corte de cabelo da Cavaleiro Barbearia do nosso amigo Bernardo Maia, Roberto.
1: É, vamos ter que escolher, tá difícil,
0: tá difícil,
1: tá difícil, tem muitos jogadores muito que difícil. Se empenharam muito. E o que a gente percebe agora é um atleta no meio de campo, ó, sofrendo as dores e cãibra pelo esforço físico.
2: Isso aí. Podemos também destacar a qualidade dos técnicos de ambos os lados. Ao lado aqui temos o Marcelo Finato, jogador experiente, veterano. O outro lado, o Aroni Brock, campeão, né, também. E inclusive também os dois jogadores que já passaram por grandes equipes aqui da cidade.
0: São duas crias do Flor da Serra.
2: Duas crias do Flor da Serra, que hoje estão aqui em um lado opostos, mas com muita experiência, né, e divisão de jogo.
0: Um abraço, Joelson, para toda a entidade do Esporte Clube Flor da Serra, que no salão já vai ter time aí no salão. E ano que vem eles querem participar do campo também. É uma entidade que não pode ficar fora de uma competição.
2: Verdade.
0: Lá se preparou de longa distância pro Linário. Nilson tira, afasta pro São Cristóvão. Sobrou pro Cícero, bateu com tranquilidade. Pega o goleiro Yuri da equipe do São Cristóvão. Que olha, vai agora sim, vai sair com os pés. Ah, buscando a jogada aqui na frente. Por ali já tem o Vitinho, também tem o Binho. Tira, afasta o perigo de cabeça pra equipe de Santa Rita. Por ali a briga do Pequeno com o Brunelar. Melhor pro Pequeno, que passa pro Vitinho. Vai pra cima da marcação. O jogo é no detalhe. Sobrou pro Brunelar. Brunelar e Vitinho ainda ele. Levou pra cá, puxou pra lá, já tá cansado um pouco os jogadores, já não tem aquele pique que nem no começo do jogo, e a bola vai saindo apenas tiro de meta que pertence à equipe do Santa Rita. Daqui a pouco o craque do jogo controla ali, Roberto, quando faltar 10, quando der 40 minutos, vamos escolher.
1: Já estamos nos 44, Melão,
0: eu vou abrir a votação, vou votar lá nele, que correu muito, fez muito, correu muito ele, Renatinho Bazé.
1: Aí, aberto então, Renatinho Bazé, primeiro voto.
0: Lá se prepara a equipe do São Cristóvão, foi empurrado, o Telo empurrou, o Denilson, o árbitro tá pegando uma falta. Lá se prepara o Pedrinho Tec para fazer a cobrança. O jogo tudo no detalhe, não sei se não vamos ter no detalhe a penalidade máxima.
1: É, pode ser que um atleta, um goleiro se destaque numa penalidade máxima, né? É isso aí. Então tem esses detalhes também. É. Daqui a pouco pode decidir a final. Um goleiro.
0: Eu já abri meu voto, depois os colegas vão votando. Lá se prepara o Pedrinho Tec, de longe da distância, autoriza o árbitro, vai chuveirar na área do Santa Rita, deixou a bola cruzar, o Thiago Nod, experiente, soberano, a bola vai saindo apenas tiro de meta. Obrigado você que está junto com nós na 96.5 FM Rádio Cultura, a mais ouvida de Fontoura Região, também no Facebook, também no YouTube, hoje com drone, fazendo aquela paisagem linda e bonita, com câmera de primeira geração, de última geração aqui na a parte técnica com o Maxwell, que faz um incrível trabalho aqui na nossa querida Rádio Cultura, na parte técnica, levando tudo do melhor. Lá se prepara o Gabrielzinho, já tentava lá na frente, tira, afasta o perigo, sobrou pro Pedrinho, lá pro Taylor, vai pra cima da marcação, por ali já tinha o Nilson, mas o Pequeno roubou a bola, mandou lá pro Pequeno, pro Pedrinho pro Ariel, corre lá pro outro lado, já corre lá o jogador que era o Gavilã, lá vai o Gavilã, mas por baixo, soberano, jogou muita bola e tá jogando o Gabrielzinho, hein?
1: Gabriel foi muito bem nesse jogo, muito bem a zaga.
0: Lá se prepara, lá vai o Ariel, chegou o Gabriel de novo, não deixa a bola ir pro lado da área do Santa Rita, por baixo, tira ele, soberano, experiente, Thiago Lodi. A bola saiu lá pro lado da arquibancada do São Cristóvão, por lá está o Denilson para a cobrança, deixou agora pro Japinha por ela, já cobrou lá pro Ariel dominou, lá vai o Japinha, vai cruzar, cruzou dentro da grande área, por lá tem o número 10 que é o Vitinho, por baixo, tira e afasta o perigo, o jogador Binho da equipe do Santa Rita. Tira o Nilson, afasta de cabeça, corre o Denilson, não quer deixar a bola sair, mas saiu, é lateral pro Santa Rita, agora sentiu o Taylor, cambra no jogador, pequeno Taylor lá do outro lado, Roberto.
1: É, todos os jogadores estão muito cansados, a não ser os atletas que entraram agora, mais um deitou no campo, cambra, o pessoal correu demais o primeiro tempo, campo molhado, pesado, e a disputa física, Melão, foi muito grande. A entrega dos atletas, olha, foi uma final muito bacana, muito importante.
0: Muito bom jogo, olha, fazia anos que eu não via uma final de tanta intensidade, de tanta raça, de ambos lados, das duas equipes. Que jogo de bola que presenciou nessa
1: final. Exatamente. Independente da equipe que ganha, não se pode reclamar de nenhum atleta. Todos se doaram de forma total. Parabéns a todos os atletas que participaram.
0: Lá se prepara o Renatinho Bazé para fazer a cobrança do arremesso lateral. É jogão. Lá pro jogador Gabriel Pinheiro. Tira e afasta o perigo, buscando lá na frente.

0: Lá se prepara o Renatinho Bazé para fazer a cobrança do arremesso lateral. É jogão. Lá pro jogador Gabriel Pinheiro. Tira e afasta o perigo, buscando lá na frente. Tira o Japinha. Lá pro outro lado. Sobrou pro Thiagão Lodi, experiente. Lá passa pro Bruno Hilário. Bruno Hilário dominou. Inverteu. Vai tentar inverter, mas por baixo já tira o Denilson. Lá pro outro lado pro Renatinho Bazé. O jogo é no detalhe. Lá pra frente. Já trabalha com o jogador. Quero o Trombini. Trombini pro Taylor. Vai pra cima. O jogador Taylor. Por baixo tem o Nilson. Jogada normal. Sobrou pro Japinha. Número 6 do São Cristóvão, tira, afasta o perigo lá pra frente. Por ali tem o Jordão, corta o pivô lá atrás pro São Cristóvão, furou ali o Gabrielzinho, mas a bola vai ficando com o goleirão Guto lá no seu setor de defesa. 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
1: Termina
0: o primeiro tempo, o jogo.
1: Isso aí.
0: E é penalidade penalti. Máxima, penalti. Roberto. É contigo.
1: E agora, Melão.
0: E Pascoal ali, Joelson.
2: Bora lá, vamos a campo agora neste momento. Momento que as equipes...
0: Que jogão de bola.
2: Jogão de bola por aqui. Vamos lá. Já acompanhando aqui. Ó, vamos bem rapidinho pegar a palavrinha aqui do Renatinho. Renato, expectativa. Um jogo muito equilibrado. E agora é penalidade. É tudo ou nada.
3: É isso aí. A gente sabia desde o começo que ia ser alguma grande final, né? E foi, né? 1-1. Jogo bastante equilibrado. Agora é chegar ali e concentrar no... pro pênalti e tentar sair campeão.
2: Aí Renato, capitão do time, 27 aí da equipe do Santa Rita, que vão agora conversar neste momento aqui com os seus jogadores colegas. Vamos aqui pro lado do São Cristóvão agora, para saber como é que tá.
4: Estamos aqui com o Luíque. Que jogo aí, Luíque, hein? Entrou para fazer a diferença aí.
5: Tudo bom? Eu tava, na verdade, tava machucado. Né?
0: Ele queria que o Melão narrasse o gol pra ele.
5: Em condições de jogo, mas no jogo passado eu disse que meu sonho era ter um gol narrado pelo Melão, hein? Agora esse aí fica na
0: história.
4: Realizou o sonho, hein?
5: Realizei o sonho, mas o sonho maior agora é a gente ganhar, né?
4: Tá, então, bom jogo pra vocês, boa sorte nas penalidades. Contigo aí, Melão.
0: Isso aí, Pascoal, toda a informação, todo o detalhe, a penalidade, a concentração das equipes agora, é penalidades aqui no Estádio Municipal Manuel Francisco da Cunha, vai ser decidido. Que jogão, dois gigantes do futebol fonturense, agora vamos dizer que o time que tiver mais preparado. Muita gente diz, Roberto, que é sorte, mas muita gente diz que o time que tiver mais preparado vence.
1: É verdade, Melão, mas eu acho que a sorte sempre acompanha o competente, viu? É um dizer muito importante, e vale muito isso que tu falou. Concentração, tranquilidade, saber o que vai fazer. Pode ser que a diferença realmente seja feita agora no atleta que não tiver muito consciente para fazer essa cobrança. E vai ser decidido toda essa batalha que houve hoje aqui, decidido nos pênaltis.
0: Isso aí, Roberto. Então, torcedor do São Cristóvão, presta atenção. Torcedor do Santa Rita, presta atenção. Agora puxa o Santo para a sala, para frente da TV. Você que está em casa, você que está no rádio, você que está no YouTube, no Facebook, faça a sua reza, a sua torcida, porque agora, pessoal, agora torcedor é penalidades máximas, Joelson da Rosa.
2: Ah, podemos dar uns destaques também aqui, Melão, da área defensiva dos ambos os times, né? Uma excelente zaga, seguraram muito bem o jogo também. Destacar também aqui o Gabriel, não sei se é por causa do aniversário dele hoje.
0: Jogou bem.
2: Jogou muito bem, estava bastante inspirado. O time do Santa Rita deu uma grande melhorada também, do Cícero, fazendo um bom segundo tempo, né? E um jogador experiente com o passe de qualidade, né? E é isso que faz a diferença, principalmente em esse futebol, quando é um futebol pegado. E é como você falaste muito bem, fazia tempo que a gente não via uma final eletrizante como essa de 2026. Por que eu falo isso? Porque as duas equipes, no primeiro tempo, elas entraram a campo disputando, querendo comer a bola praticamente, com raça. E o segundo tempo veio o resultado. Deu uma diminuída um pouco, né? Já veio também as dores, muitos jogadores caindo com câimbras, outros com lesões. Mas enfim, é uma final que enche os olhos de quem está aqui hoje no Estádio Onofre. E também o pessoal que nos acompanha em casa, nas plataformas. Então, futebol que a gente vai ver agora, quem vai ser o campeão.
4: Joelson, vamos ver quem que bate os pênaltis aqui, professor Marcelo Filato.
6: Ah, vamos sair com o Bruno Hilário, o Rodrigo Trombini, o Cícero, o Renato e o Taylor.
4: Então tá aí, professor.

0: São Finato e os batedores aqui do Esporte Clube Santa Catarina.
1: Vamos lá aqui, Jefinho. Quem sai batendo os pênaltis aí?
2: Ah, cara, ó, acho que é o Pedrinho, o Denilson, eu, o Ariel e o Vitinho.
1: Aí, então, Jefinho, nos atualizando pra gente aqui já pela equipe do São Cristóvão.
3: Isso aí. A gente nem vai anotar porque a gente conhece todos os jogadores, né?
1: Vamos observar aqui agora.
3: É, já prepara lá então pra fazer a cobrança
1: da penalidade. Vai ser sorteio. Vamos acompanhar aqui.
3: Vamos acompanhar aí, Joelson.
1: Vamos ver. Toda Pasquale, aí. Bota o microfone.
4: Eu vou conversar com os dois goleiros. Deixa eu conversar com os dois goleiros.
0: Vamos ver. Agora vai conversar com os goleiros. Né?
1: Vamos ver.
0: O Iori e o.
4: Vocês querem sortear ou vocês têm preferência de lados?
5: Acho que é transição, né?
6: Bater ali. Bater ali.
0: Então tá aí, contra.
3: É, porque é contra o sol, né? Então exatamente. Pro goleiro é melhor.
1: O goleiro é melhor.
3: Do lado da Copa, né?
1: Exatamente. Pra quem bate já fica isso um pouquinho aí. Difícil.
3: Pra quem bate.
1: Mas pro goleiro fica muito bom.
3: Muito bom.
1: Né?
3: Muito
1: vamos
3: bom.
1: Ver agora acertou. Pra esse lado aqui.
3: Os dois goleiros acertaram.
1: Dois goleiros acertaram essa decisão.
3: Isso aí, bem, bem certa a decisão.
1: Vamos ver agora como fica. E a torcida já eletrizante. Os dois lados. Vamos ver aqui.
3: Isso aí.
1: Está aqui agora. Jogo agora conversando. Vamos ver quem vai começar.
3: Sorteio de quem começa.
1: Isso aí.
3: Zero ali.
1: Vamos sair defendendo aqui. Sai defendendo o Santa Rita.
3: Santa Rita.
1: Vamos ver.
3: Então, vamos ver aí. Vamos. Então, Guto e Pedrinho. Pedrinho e Guto.
1: Exatamente.
3: Vai autorizar o árbitro da partida. Pedrinho e Guto. Guto e Pedrinho. O Pedrinho que até o momento é o goleador com 7 gols da competição. Pênalti não conta, né? Então, não. O Pedrinho é o atual
1: artilheiro.
3: Artilheiro, isso aí. Uhum. E o Guto E o Yuri, provavelmente o Yuri, que é o goleiro menos vazado.
1: Menos vazado do campeonato até o momento.
3: Isso aí. Lá se prepara Yuri, jogador Guto, goleirão Guto e o Pedrinho. É a primeira cobrança lá, ele, o 16, o Pedrinho Tecchio. E o Guto vai autorizar o árbitro da partida, Douglas Converso, o árbitro da Federação Gaúcha. As equipes abraçadas no meio de campo, a equipe de São Cristóvão, a equipe de Santa Rita. Que bonito, que lindo, que imagem linda, Roberto, aqui de se ver isso.
0: Verdade.
3: Lá se prepara o Pedrinho, Guto autoriza o árbitro da partida. Lá vai o Pedrinho, bateu gol! Gol! É do São Cristóvão, canhão da Serra, bate num canto, bola num canto e o Guto no outro. Bem batida a cobrança, Roberto.
7: Bem batida a cobrança, o Pedrinho com muita tranquilidade, bateu de pé direito no canto direito do Guto e o Guto partiu no canto esquerdo.
1: E um jogador bastante calmo, frio, né? Sabe o que vão fazer, tranquilo. Isso conta muito em momentos de cobranças como essa de penalidades.
3: Agora foram ele. E Yuri, e ele, Bruno Hilário e Yuri, quem vai levar o melhor? Autoriza o árbitro da partida, se prepara o Bruno Hilário, número 10 do Santa Rita. Lá está ele, o goleirão Yuri, autoriza o árbitro, vai o Bruno, bateu o gol! Gol do número 10, Bruno Hilário. O goleiro Yuri até que tentou, acertou o canto, mas sem chances. Empata agora, um pro São Cristóvão, um pra equipe do Santa Rita. Agora aí, lá vai ele, o centro médio, jogou muito também. Denilson e Guto, Guto e Denilson. Lá vai o São Cristóvão pra mais uma cobrança. É o número 5 da equipe do São Cristóvão, Denilson. Vai autoriza o árbitro da partida, bateu o Denilson, gol! Gol! Do São Cristóvão, Denilson, número 5, bem cobrado, Roberto.
7: Bem cobrado, Denilson no canto esquerdo do Guto. O Guto foi bem no canto, mas a bola bateu na

0: depois do jogo.
1: É, tão saindo bem nas cobranças. Agora vai ele, o pequeno, número 11 do Santa, do São Cristóvão. E por lá está o Guto, Guto e pequeno, Jefferson, como vocês queiram chamar. Ele é muito bom de bola, jogou muito também. Lá se prepara o pequeno, autoriza o árbitro, pequeno e Guto. Autoriza, lá vai o pequeno, bateu o gol. E gol é do São Cristóvão, pequeno, bem batido, Roberto.
0: Bola de segurança, mais alta, mais no meio, o goleiro Guto saiu para o lado esquerdo, 3-2 São Cristóvão.
1: Que jogo, meu, senhores e senhoras, lá se prepara agora ele, o Cícero, que entrou no segundo tempo, agora o número 18, Cícero e Yuri, quem vai levar melhor? Lá se prepara o 18 da equipe do Santa Rita, vai autorizar o árbitro da partida, autoriza, lá vai Cícero, Yuri bateu, Cícero, gol! Gol do Santa Rita, ele, Cícero Pinto no canto, bola para um lado, goleiro para o outro, bem batido também, Roberto.
0: Bem batido, os goleiros não estão tendo muita chance, Cícero bateu rasteiro no canto direito do goleiro Yuri, 3-3.
1: Agora se prepara ele, lá de São José do Herval, Ariel, que joga muito e jogou muito nessa decisão, ele e o Guto, Guto e Ariel, número 22 do São Cristóvão, se prepara para fazer a cobrança, lá vai ele, o Ariel, Ariel e Guto, quem vai levar melhor? Autoriza o árbitro da partida, lá vai o Ariel, bateu no canto, gol! Gol do São Cristóvão, ele, o São José Ervense Ariel.
0: É, o Ariel bateu alto no canto direito do Guto. O Guto até foi na bola, mas bola muito alta, muito bem batido. São Cristóvão 4, União Santa Rita 3.
1: E agora nos pés do Taylor, número 11, o pequeno Taylor, que joga muito, se dedicou muito, juntamente com o Yuri no gol, lá vai ele, o Taylor, camiseta número 11, o pequeno Taylor, da Rosemary, que está ligadinho, abraço Rosemary, o Barúquio, tão sintonizado, lá vem o Taylor, autoriza o árbitro, bateu o Taylor, pega o goleiro Yuri, que defesa do goleiro Yuri, saiu certo, defende a cobrança do Taylor, Roberto.
0: É, o herói do jogo tá aparecendo, Melão. Goleiro Yuri foi muito bem no canto direito, pegou a bola do Taylor, continua. São Cristóvão 4, União Santa Rita 3. E agora é pela bola do batedor de São Cristóvão.
1: É, pela bola. Se o Altamir fizer o gol, o São Cristóvão levanta o caneco e leva o tricampeonato, Roberto. É, ficou tenso esse último pênalti. Por lá o São Yuri, que também jogou, atacou muito.
0: Atacou.
1: Defendeu muito. Ele que entrou nas últimas partidas do São Cristóvão, no começo não era ele, depois a vaga veio pra ele, agora sim, lá vai o
0: tudo
1: Altair.
0: Tudo se define Guimarães. Agora.
1: Tudo, lá vai o Altair, Guto e o Altair autoriza o árbitro da batida, bateu no canto, gol!
0: É gol!
1: Gol! Altamir Magalhães! O Ervalense, irmão do Ariel, faz o gol da vitória. O São Cristóvão é tricampeão fontorense.
0: E o meu voto do melhor do jogo é o goleiro Yuri.
1: Yuri, Roberto Yuri. Todas as atenções contigo, Joelso e Pascoal.
2: Vamos lá, agora neste momento é o São Cristóvão com tricampeonato em Fontoura Xavier aí. Feliz da vida, pessoal que está aqui neste momento. Vamos ver aqui, o pessoal pedindo respeito aqui, é aqui da torcida, pessoal aqui principalmente do Santa Rita, aqui vai cumprimentar a torcida tá nesse momento, o pessoal tá indo cumprimentar a torcida aqui, vamos lá aqui, conversando,
1: acompanhando no drone aí o pessoal, os internautas.
2: Binho,
1: aí.
2: Um grande jogador, foi, deu sangue, jogou muito em campo, como é que foi? Como é que tu avaliou esse jogo e esse campeonato?
3: Ah, foi um grande jogo, uma grande final, fizemos uma bela campanha, só que no final é detalhe, né? Dois lances de bola parada, né, que decidiram o jogo, fazer o quê? Não deu, dessa vez não deu.
2: Aí, Binho, jogador do Santa Rita, número 25, aqui conversando, também agora os jogadores que estão em campo aqui do São Cristóvão, a gente vai pegar uma falinha aqui, bem rapidinho aqui na festa, né, comemorando.

0: campeão. Olha o grito aí da torcida. Olha aí, ó. Tá aí, ó. Então aí, alegria. Nilson, expectativa aí. Que foi esse jogo. Feliz da vida. E aí, mais um caneco.
1: Feliz, feliz, muito feliz pelo campeonato. Fizemos um baita campeonato. Hoje deixamos a desejar um pouco. Mas na raça nós conseguimos reverter o placar e levar para os pênaltis ganhar. Só para lembrar os caras. Para jogar, para ganhar de nós, os caras têm que correr muito. Tem que correr muito. E outra coisa, quem foi pro outro lado, hoje eu falei no antes de ir pra cá, quem quis ir pra lá foi por dinheiro, então eles ficam com o dinheiro, nós temos campeonato. Abraço.
0: Aí o jogador Nilson desabafando aqui, ó.
2: E agora com o goleirão Yuri, que fez história na tarde, nessa grande final. Yuri falando ao torcedor e a torcida aí.
3: Mas olha, essa torcida aí, coisa mais linda. Fico muito feliz de poder ajudar a minha equipe. Primeiro ano que eu chego na final, primeiro ano sou campeão. E conseguir chegar dessa maneira, ajudando o time. Olha, sentimento que não cabe no peito. Muito feliz e agora é só comemorar.
2: Bora comemorar então, um abraço aí, Yuri. O goleiro que fez história nessa grande decisão, Elão.
4: É incrível a torcida fazendo a festa. É incrível a vitória novamente do São Cristóvão, buscando o tricampeonato do técnico. Mexeu na hora certa, saiu, entrou o Luíque, levou o gol, entrou, botou o Luíque. O Luíque vai lá, empata o jogo e o jogo vai pelas penalidades. O mérito também vai para o Arone. Temos o voto do craque aí, Joelson.
0: Muito bem. Também um dos destaques dessa partida que foi ele, o aniversariante do dia. E jogou muita bola também o Gabriel. Gabriel, primeiramente, parabéns. E também parabéns pelo jogo em campo, onde demonstrou um grande futebol. Inclusive, sendo um dos destaques dessa partida também, dessa final aí.
5: Boa tarde, Joelson. Boa tarde a todos os ouvintes da Rádio Cultura. É, a partida foi bem intensa, né? Do começo ao fim. Não tivemos muito tempo para comemorar o gol. Tomamos um gol em sequência, fizemos. Saímos tristes com o resultado, sabemos que fizemos uma grande partida, mas é isso aí, bola pra frente, que cabeça ergueira, que ano que vem tem mais.
0: Eu, Gabriel, aniversário...
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0: A expectativa do jogo também, né? Os jogadores aqui do Santa Rita estão sentados nesse momento, agora o momento está sendo erguido o banner ali da Sicred neste momento, mas voltamos a falar só em relação aos destaques da partida, Melão. Nós temos aí um voto.
4: Um voto Renatinho Bazé e um voto vai pro goleiro Yuri.
0: Perfeito. Pasquale.
2: Outro voto pro Yuri, então.
4: Yuri. Dois votos, Yuri.
0: Bom, dois votos Yuri, né? E temos o Yuri, fez um grande jogo, mas também temos aqui vários jogadores que podemos citar nessa final. Mas queremos destacar aqui também a intensidade dos jogadores que jogaram em campo aqui. E eu quero chamar a atenção aqui também do jogador Renatinho, capitão da equipe do Santa Rita. Fez um grande jogo, fez gol. Então, o meu voto vai para o Renatinho.
4: Dois para o Renatinho, dois para o Yuri. Agora,
0: Maxwell, define aí.
4: Vamos, Maxwell, vamos. Tem microfone? Não, vamos passar aqui para o Maxwell.
0: Maxwell está no lado ali.
4: Pode vamos passar ele, que estava interagindo com nós.
0: Isso.
4: Chegou aqui o nosso amigo Maxwell, craque do jogo.
7: O craque do jogo para mim é o Renatinho.
4: Renatinho Bazé, 3-1. Renatinho Bazé. Por aqui estamos com ele aqui, o homem da barbearia, o nosso amigo aqui da Cavaleiro Barbie. Bernardo. Boa tarde. Boa noite, Bernardo. Bom dia. Boa tarde.
8: Boa tarde, gente. Tudo certo? Estamos aí prestigiando esse evento. E deu bonito hoje o dia, né, Melão?
4: Olha, que jogão de bola. Tu que teve aí no campo a presenciar. Um jogo incrível aqui nessa tarde, onde as duas equipes
0: deu mostraram. Peleia. Deu...
4: Fala, Joelson.
0: Deu peleia. Deu confusão.
4: É, vamos com calma lá, o pessoal. É. Isso aí não adianta, né?
0: Olha que cena lamentável. Isso aí a gente não gosta disso, né?
4: Isso aí.
0: Infelizmente, olha, gente. Que tristeza.
4: É, vamos acalmar os nomes, segurança por ali já. Então, são 3 votos pro Renatinho Bazé. Renatinho Bazé, 3 votos. Isso aí. Pessoal interagindo por ali. Isso aí. Isso aí, o pessoal por ali. Uma coisa ali, já se acalmando os ânimos. Tu que tava por ali, tudo tranquilo por ali, o que que se deu basicamente?
9: Isso aí, pessoal, olha que bonito que fica. Não aceitam perder. Dinheiro compra tudo, menos o título.
0: Aí eu ouço o pessoal aqui, torcida, espanando aqui. Olha a tristeza, gente. Que lamentável o que tá acontecendo aqui agora no campo. Um final tão bonito e tava aqui.
4: Eu acho que tem que saber perder e saber ganhar, né, Jorge?
0: Exatamente. Uma pena o que tá acontecendo aqui no ginásio. Isso aqui não aqui no campo hoje. Isso aqui é lamentável, gente.
4: É, isso aí. Acompanha aí, Joel. Depois passa pra nós aqui. O pessoal tá chegando por ali.
0: Agora que era pra ser a hora da premiação aqui, os seguranças estão todos em campo.
4: Isso aí.
0: Tivemos aqui praticamente uma briga. Opa, aqui tá, ali fora tá acontecendo briga também.
4: É isso aí.
0: E, ó, mas... o pessoal agora.
4: É, isso aí. Agora tá se acalmando os nervos, o pessoal já tá mais tranquilo ali.
0: Não, é lamentável, gente. É tristeza.
4: É isso aí. O pessoal tá nervoso aí.
0: Tá.
4: Eu acho que deu tão bonito dentro de campo, né, Jorge? Com raça, vontade, os times se respeitando sempre.
0: É,
4: não precisava isso aí também, né? Então, o pessoal já tá se acalmando agora, os ânimos estão se acalmando. Mas nós temos aqui, Joelso, com o amigo Bernardo, aí que cavaleiro Barbearias, que vamos escolher o craque. Ele que está tá junto, nos apoiando nessa belíssima transmissão, ele que vai dar a palavrinha dele sobre aí a Cavaleiro Barbie, hein, meu amigo?
10: Daí, gente, tudo certo? Estamos aí prestigiando, né? E vamos dar aí um corte de cabelo grátis aí pro melhor jogador da final aí, que vai ser escolhido aí. Então, quem que é o...
4: Por enquanto tá 3 votos pro Renatinho e 2 pro Yuri. Daí falta os guris na rede, né, Joelso? Que vão escolher dar o voto deles, né?
10: Isso aí. Mas, então, depois exatamente.
0: Que nossa, eles senhora.
10: Decidir aí, vamos ali...
0: Olha, acho que vão ter que aumentar a segurança no campo, hein?
4: Valeu, obrigado.
0: Tá feio
4: obrigado aí. Ao Bernardo Maia, ele que é um dos apoiadores nossos. Então, 3-2. Então, a briga continua. O pessoal não se acalmaram ainda, Joelso?
0: Não se acalmaram ainda, infelizmente. Os torcedores estão invadindo o campo aqui. Tá dando uma cena lamentável, gente. Lamentável o que tá acontecendo aqui no campo.
4: É isso.
0: Muita gente aí, ó, generalizada.
4: É.
0: Ficou
4: é
0: uma briga de UFC aqui, tchê.
4: É isso aí. Pra quê, né? Não precisa isso, né? Gente. É isso aí. Por ali o pessoal. Já tá se acalmando os nervos. E o segurança, Joelso, ele não é do campo, ele é dos juízes, né?
0: É
4: isso aí. Pessoal lá, o Nanico tá por lá, acalmando os ânimos, né? Eu acho que não precisa isso, né?
0: Não precisa isso, gente. Precisa. Lamentável.
4: Isso aí. O pessoal já tá se acalmando, já tá indo pros seus lugares aí.
0: Bom, ali. Vamos fazer o seguinte, como é que tá a situação da votação?
4: 3-2, 3 pro Renatinho Bazé e 2 pro Yuri.
0: Né? Então fechou, o melhor em campo, Renatinho Bazé.
4: Renatinho.
0: Já pode dizer pro Leonardo trazer aqui pra nós entregar, fazer a entrega pro Renatinho?
4: Tá aí com o Roberto já levou, tá na mão do Roberto aí.
0: Tá na mão do Roberto aí. Tá,
4: isso aí.
0: Perfeito, vamos ver aqui onde é que tá o Roberto.
4: Isso aí.
0: Já pra fazer essa entrega, né?
4: Isso aí.
0: O Roberto Dadal, vem aqui.
4: Isso aí. Tá na mão do Roberto aí, então. O
0: Roberto. Vamos lá, entregar pro melhor em campo,
4: Renatinho Bazé.
0: Renatinho Bazé.
4: Isso aí. Renato Bazé.
0: Aqui, ó, o pessoal faceiro da vida, feliz da vida, Osmar, torcedor aqui, é do São Cristóvão. E daí, Osmar, como é que tá a expectativa aí?
11: Ah, o coração... muito acelerado, né, Joel? Graças a Deus, mais uma vez, temos muita fé no nosso time, no nosso Cristóvão. Graças a Deus, a gente agradece cada atleta, cada torcedor que veio aqui, pessoas torcendo por nós. Graças a Deus, aí terminamos tudo bem. Agora aí que deu uma buzuzinha entre torcida, mas tudo certo. Somos tricampeão, direto. 6 títulos, tá no Bocó.
0: Aê, olha aí, ó, o torcedor. Osmar, parceiro da vida. Vamos lá, então. Vamos entregar aqui, então. Vamos lá?
4: Vamos lá.
0: Vamos lá aqui, agora, nesse momento.
4: Renatinho
0: Bazé. Vamos achar o Renatinho. Onde é que tá o Renatinho aqui? Vamos achar o Renatinho Bazé, onde é que ele tá? Lá. Não, vamos achar onde é que tá o Renato. O Renato.
4: Renatinho Bazé.
0: Renatinho Bazé, aqui nós estamos tentando enxergar. Aqui. Eu acho que ele acabou saindo daqui, eu acho.
4: É?
0: Será que ele não saiu daqui? Acho que ele saiu daqui, né, Roberto? Estamos olhando aqui, ó. Nós estamos observando daqui, tentando olhar. Ver se achamos eles aqui, mas... Renatinho Bazé, vamos ver.
4: Pergunta aí pro Teles aí, estão aí na tua.
0: Vamos ver aqui onde é que tá o Renato.
4: Renatinho Bazé, o craque do jogo,
12: você?
4: RD Uniforme.
0: Pasquale, tá chegando aí, Pasquale?
12: Pior que não, estamos achando, estamos procurando.
0: Eu acho que ele acabou saindo, no momento da confusão, acho que ele saiu. Ou deixou lá perto da torcida? Não, Estamos tentando achar.
4: Tá lá na cerca, lá, ó. Lá,
0: na cerca?
4: Lá, achei. Na cerca.
0: Vamos lá na cerca lá.
4: Tá lá na cerca.
0: Vamos lá então.
4: Renatinho Bazé, escolhido o craque do jogo RD Uniformes.
0: Vamos lá.
4: Jogou muita bola nessa tarde, apesar de não levar o título, mas foi escolhido o melhor. Vamos em lá. Campo. Número 21, Renatinho, capitão da equipe do Santa Rita. Está por lá, vamos chegar lá com a informação.
0: Vamos lá. Vamos lá. Aqui, escolhido o craque do jogo, Cultura FM, RD Uniformes, o Renato aí, um dos destaques, né, mostrando aqui nesse momento, ele que a gente já havia falamos aqui no primeiro tempo. Renato, claro, não, a gente acabou de ver cenas lamentáveis aqui agora no final do jogo, a gente sabe que futebol é muito mais do que isso, mas qual que é a expectativa aí desse mais um campeonato que tu joga, um cara experiente, conhece muito bem o futebol de Fontoura Xavier, hoje está em Lajado e sabe muito bem como é que funciona o futebol de Fontoura Xavier.
13: Primeiro falar do acontecido aí é uma coisa lamentável, né? De repente fica de aprendizado para num próximo, uma final, demorar um pouquinho mais para liberar a torcida, porque o pessoal sempre tá com os ânimos acirrados, sempre bebendo, então daqui a pouco é melhor não liberar para a torcida entrar em campo e deixar só quem foram dono do espetáculo, né? Então fico triste por isso, todo mundo deve ficar, né? Não é legal, ainda mais por causa da final, que foi um grande jogo, o time deles batalhando muito, nosso time batalhando muito, brigando pela bola, sem deslealdade, a arbitragem, acredito que tenha conduzido bem a final também, porque vocês sabem que sempre é difícil aqui. Fico triste pelo resultado, mas fico feliz pela campanha que a Vila Vaz fez, né? Como eu falei lá no comecinho lá, na entrevista que eu dei, que pra comunidade ali é a primeira vez que o time chega na final, né? Então, ano a ano a gente vem crescendo, se organizando, pra comunidade foi importante esse vice-campeonato aí. A gente fica triste, mas é isso aí, né? Futebol, um tem que ganhar e outro tem que perder, né, Josso?
0: Roberto, então vamos entregando
4: tira aqui a foto aí, pastor.
0: Uma singela homenagem aqui do Roberto da RD Uniformes, juntamente ali com o Cavaleiro Barber aqui, um vale corte pra ti aí também, e a taça do nosso amigo Roberto aqui, a camiseta da RD Uniformes.
14: É isso aí, meus amigos da Rádio Cultura, parabéns, Renato. Foi escolhido com muito mérito, jogou o jogo muito bem, desempenhou a função como lateral, mas também como armador, né? Pelo lado direito, puxando muito bem. E esse troféu é muito merecido para
4: ti. Fez o gol, né?
14: E aqui também uma camiseta da RD Uniformes, que a gente sempre apoiando o esporte local, regional, fazendo com que o esporte, além de saúde, traga isso mesmo que tu falou no começo da entrevista, que traga essa união, não esse desrespeito, que as pessoas se unam em função do esporte, do lazer, do exercício físico e da boa convivência. Acima de tudo, cara, parabéns, nota 10, escolhido pelo grupo de esportes da Rádio Cultura, jogou muita bola. O resultado não veio, mas são consequências do grupo, né?
13: Isso aí.
14: Ah, parabéns.
13: Obrigado. Valeu, muito obrigado, Joaço, obrigado.
0: Muito bem, vamos fazer uma foto aqui. Vamos lá fazer uma foto aqui, vai lá. Fazer a foto aqui agora neste momento. Vamos mostrar o troféu aí. Isso, olha aí, ó. Mostrando também. Vamos lá. A foto aqui, jogador escolhido então. Destaque da partida aqui. Na final. Renatinho. Aqui. Aí, agora sim. Maravilha. Obrigado, Renato. Destaque então aí do Grupo Cultura de Rádio. A craque da partida desta grande final. Onde tiver. Aí então, Roberto, como a gente estava falando aqui, o Yuri e o Renatinho. E um placarzinho apertadinho aí, o Renatinho levou a melhor aqui, mas claro que a gente teve mais jogadores que se destacaram. Mas o que vale também nessa situação é a questão dos 45 minutos em campo, né? E isso eles souberam fazer muito bem. O Renatinho se entregou, jogou muito bem. E enfim, a gente viu um belíssimo futebol aqui hoje em Fontoura Xavier.
14: Nós estávamos comentando, né, Joelson, juntamente ali com o Melão na narração. Foi uma das partidas mais emocionantes dos últimos campeonatos de Fontoura Xavier. A doação dos 22 atletas que estavam dentro das quatro linhas foi incrível. Os que entraram também fizeram um trabalho maravilhoso em prol da sua equipe. O Renatinho, sim, nos 90 minutos, ele foi fundamental para o time do União Santa Rita. Fez com que a bola rolasse pelo lado direito, ele triangulava e com o Taylor e os outros jogadores de meia. Então fez o papel dele muito bem. O resultado... O campeonato não veio, foi no lance das penalidades do goleiro Yuri de São Cristóvão, que defendeu a cobrança do jogador Taylor, e na consequência se consagraram campeão. Fica aqui da RD Uniformes, obrigado pelo espaço, essa forma de agradecer a toda a comunidade fontourense, regional, que a gente tem abrangência. Somos sim uma empresa fabricante de uniformes esportivos, mas somos sim também defensores do esporte, defensores da atividade física. Queremos que todos façam as atividades físicas, que se desenvolvam corporalmente, porque o esporte traz benefícios à saúde, traz benefícios sociais, traz mais convívio, traz respeito. Esse fato que aconteceu aqui, vamos esquecer, vamos apagar da memória e vamos trabalhar pelo campeonato que começou em março e termina justamente hoje no último dia de maio, né, com excelência. Foi um campeonato nota 10. Obrigado, amigos do Grupo Esporte da Rádio Cultura. Feliz por vocês me acolherem aqui e me dando essa oportunidade de participarem e aprender muito com vocês. Fica aberto aqui a RD Uniformes para todos os outros campeonatos que houver. Estamos sempre junto com vocês e com a comunidade fontourense.
0: Muito obrigado, Roberto. Nós agradecemos, parceiro aí de longa data, parceiro aqui da Jornada Esportiva, Cultura Esporte, parceiro nosso comentarista também e parceiro também comercialmente aqui, sempre parceiro quando a gente vai lá. Roberto, vamos fazer esse projeto? Bora, vamos lá. Nunca mediu esforço para a gente fazer sempre essa grande parceria e hoje colhendo bons frutos junto aqui à comunidade de Fontoura Xavier e toda a região com Esporte RD. Hoje vai muito além de uma empresa de roupas, de materiais hoje impressos, vai levando a parceria do esporte, fomento regional, porque não é só Fontoura Xavier. 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
14: Tem uma frase para finalizar, Joel, que eu digo sempre assim: a RD diz, pratique esportes e use RD Uniformes. Um abraço, gente, bom domingo e que tenhamos uma excelente semana.
0: Aí, obrigado, Roberto, da Nauti com a gente por aqui, as comentaristas e parceiro também conosco nessa jornada aqui da 96.5. Bom, agora, Melão, é o seguinte, a gente está aqui nesse momento em campo, né, acompanhando aqui, nós já tivemos então, agora outra briga lá fora, agora, lamentavelmente, gente, uma briga atrás da outra, aqui agora, lá no próximo à Copa. E olha, o Pasquale tá bem na frente aí. Cuidado aí, Pasquale. Enfim, será que nós vamos ter a premiação hoje, gente?
12: Vamos pra premiação agora, né, Joel? Tudo ok?
14: É, o Pasquale já tá aqui com a...
12: Bernardo.
14: Nas premiações. Aí,
12: Bernardo. Patrocinador Bernardo, o homem que faz a cabeça.
14: Vai na frente da câmera aí.
12: Aqui, Bernardo, um dos grandes patrocinadores do esporte. E essa grande final, sagrando-se mais uma vez, São Cristóvão. E vocês aí do salão, agora com dois profissionais, parceiros aqui da Jornada Esportiva.
15: Isso aí, né, Dal Pasquale? Temos aí prestigiando esse evento aí que deu bonito demais. Hoje um dia bonito, não deu aquele tempo feio que estava dando esses últimos dias. E foi um jogo aí bem acirrado, no final deu um empate aí, foi para os pênaltis que deu a vitória para o São Cristóvão hoje, né?
12: No detalhe, no pênalti, né?
15: E meus parabéns aí pelo time, que a organização hoje foi show de bola.
12: E parabenizar, né, o nosso grande patrocinador, né, Melão?
14: Isso aí, Cavalinho Barbearias faz a diferença, hein?
12: O homem que faz a diferença aí. 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Aí.
15: Show de bola.
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15: Temos aí sempre apoiando o esporte, né, que é o que movimenta a nossa cidade, é o esporte. Então vamos incentivar essa gurizada, os jovens e todos aí. E quer ficar bonito, quer ficar na régua, Cavaleiro Barber, é nós que liga aí.
12: Tá dado o recado, Bernardo.
14: Tá dado o recado, um abraço aí ao Bernardo Maia, um dos incentivadores do esporte. Então daqui a pouquinho mais já temos ali com o Leonardo posicionado ali com a câmera para a entrega da premiação, para a entrega dos troféus. O primeiro lugar vai levar então R$600 do Sicredi, 45 anos, o segundo 400, mais os troféus. Depois vamos ver ali, se não me engano, o Pedrinho ficou aí do goleador, né? Do campeonato, o goleiro menos vazado acho que ficou o Yuri, a equipe mais disciplinada aí, Pascoal, quem ficou aí?
0: É, exatamente, só vamos fazer aqui uma falinha aqui, o Vini, tá aqui o Vini, que foi um grande parceiro nosso também em muitos jogos aqui do campeonato, e fazendo uma análise do jogo aí, Vini, também, inclusive, vemos um grande campeonato com 11 equipes que participaram, né, você que acompanhou também desde o início, o que tu observa desse campeonato, desse último campeonato de 2026?
16: Boa tarde, ouvindo da Rádio Cultura aí. Um baita campeonato, né, Joelson? Uma final bem jogada, decidida em campo, né? Pra tu ver como que é tão parelho esse time, que foi pros pênaltis e foi decidido o último pênalti sempre, né? Então acho que quem errou menos foi merecido ser campeão. Podia ser tanto São Vila Vaz, São Cristóvão, né? Mas quem errou menos é ser campeão, né? É, o que estraga a grandeza do campeonato, na final do campeonato, acontece que a coisa é extra-campo, né? Isso não pode acontecer, né, Joel? Isso aí nós temos já acostumado já a grandes finais, aí isso não pode acontecer. Isso aí desanima o pessoal que vem jogar, os torcedores que vêm aqui, né? É isso aí, Joel.
0: Infelizmente, cenas lamentáveis que a gente acompanhou aqui na tarde desse domingo, né? Mas enfim, é o campeonato segue. Obrigado, Vini Scalco, parceiro nosso aqui também, do Grupo Cultura de Rádio, acompanhando neste momento aqui também a premiação. Pessoal dos jogadores aí em campo, de outras equipes também que a gente observa que estão aqui presentes também, né? Aqui agora. Pasquale, vai ter que falar, Pasquale?
4: O Pascoal tá ali, não, só não, depois o Pascoal vem.
0: Tá, beleza.
4: Pode continuar, João.
0: Mostrando aqui para neste momento pro pessoal que tá nos acompanhando a premiação. Tá ali o todo do Sicred, as taças já estão ali agora neste momento, né? E acredito que agora já vai começar a chamar, né? Acho que devemos apressar esse processo aqui, porque tá ficando muito perigoso aqui no campo. Tá ficando muito perigoso e eu acho que a organização tem que chamar o quanto antes para terminar isso, pro pessoal ir para casa já, né, dar uma acalmada nos ânimos, porque o futebol não é isso, gente. Futebol é futebol em campo. Futebol a gente vem aqui com as famílias, com as crianças que estão aqui, né? Infelizmente não pode chegar nessas brigas que tem dado aqui. As crianças chorando aqui, gente. Aqueles chorando aqui, a gente acompanha aqui, ó. Crianças assustadas, apavoradas, né? E a gente não pode deixar acontecer isso, porque o futebol não é isso, né? Infelizmente, a gente vai levar cenas lamentáveis que aconteceu aqui nesse domingo, nessa final do campeonato, que vinha sendo uma final maravilhosa, das equipes jogando, né? Fazendo bom futebol em campo. E aí acontece esses detalhes aqui depois do apito final.
4: Joelson, tu não quer pegar uma palavrinha do gerente do Sicred ali, que está ali com o Roberto?
0: Ele está tocando uma ideia aqui agora com
4: o Roberto, né?
0: Está tocando uma ideia ali neste momento. Ele já falou com a nossa equipe aqui. Mas eu vou fazer o seguinte, eu vou aqui pro outro lado, porque eu tô vendo aqui um parceiro nosso aqui também, da 96.5, que está aqui, do outro lado, inclusive. É, ele mesmo, da Lojas Becker. O Misael, que tá de aniversário hoje, Melão.
4: Hoje opa, tá de aniversário, vai pagar festa.
0: E é o nosso parceiro comercial aqui da Rádio Cultura. Tá aqui com a família hoje, com a esposa, né? Com a filha, com o Gerro aqui também. Acompanhando aqui, ó, a nossa câmera que tá nos filmando aqui lá no Maxwell. Gerente Misa, como é que tá a expectativa do aniversário? Comemorando aqui com a família aqui hoje aí. Parabéns!
17: Isso aí, obrigado, Jason. Então, mais uma vez, estamos aí torcendo, né, pelos times do Defuntora Xavier. Né, tivemos uma vitória aí do time do São Cristóvão, né? Merecido. Né, os dois times batalharam o jogo inteiro. Então estão os dois times de parabéns, né? Mas os pênaltis é aquela coisa, é sorte, né, cara? Então, e graças a Deus eles foram por privilégio, São Cristóvão, saíram contemplados com a vitória. Então, só temos a agradecer aí, um baita jogo, né? Um baita jogo de domingo aí pra gente curtir, né? Na plateia aí, torcer pra todos aí, né? Então...
0: Muito bem. Ô Kelly, eu quero saber o seguinte, ele pagou a festa aqui ou não pagou a festa?
18: Eu tô sem voz.
0: Olha aí, ó.
17: Isso aí, a festa vai ser daqui a pouco.
0: Vai ser daqui a pouco, Melão. Daqui isso a aí, pouco então vai ser tá. A festa, né? Na La Becker, viu?
4: Um abraço aí pro
0: depois
4: gerente.
0: Depois passou na Casa Nova.
4: Isso aí.
0: Olha aí, ó. Ô, Kemily, o pai pagou a festa ou não?
18: Ainda não.
0: Vai pagar, né?
18: Vai, acho que vai.
0: Porque a música não falta. O Thiaguinho é gaiteiro aqui, sabia?
4: Meu Deus do céu.
0: E aí, Thiaguinho, como é que tá a situação? Foi bom o jogo ou não?
19: Não, foi bom. Duas partidas, as duas equipes qualificadas, mas o goleiro sobressaiu no pênalti, conseguiu agarrar e... campeão.
0: Aê, família feliz aqui acompanhando no campo hoje.
4: Joelson, falando em Casa Nova, mandar um abraço pro Beto da Casa Nova,
0: verdade,
4: né?
0: Ele Beto, a Marisabel, toda a equipe, né? Que da loja Casa Nova, que fazem são nossos grandes parceiros aqui também, né? Do Grupo Cultura de Rádio, né? E certamente estão acompanhando aqui a nossa transmissão também. Bom, famílias que estão aqui, né? Tô vendo os atletas de outras equipes também que estão aqui nesse momento, né? E a gente observa. Agora vai ser o momento da premiação.
4: É isso aí, já estão preparando
0: já
4: ali.
0: Já estão preparando aqui para chamar o pessoal. A gente vai começar o protocolo. Pasquale, se estiver por perto, Pasquale, já se prepara.
4: Pasquale vai acompanhar ali.
0: Isso.
4: Bom, a nossa câmera está posicionada já.
0: Perfeito, Pasquale, começando aí então.
4: Vamos deixar para o Pasquale então.
0: Abre o microfone, Pasquale, aí, produção. Acho que o Pascoal tá com o telefone desligado, Pascoal.
12: Ok, vamos começando aqui, acompanhando.
20: Saudamos as autoridades aqui presentes e convidamos para que passem à frente. Prefeito, senhor Luiz Armando Taffarel. Vice-prefeito, senhor Paulo Quevedo. Diretor do Departamento de Esportes, senhor Luiz Carlos Brum. Gerente da agência Sicredi Fontoura Xavier, senhor Ayrton do Prado. Representante da Serfox. Secretários da atual administração, senhora Jocelice Pedroso, Secretaria da Cultura, Turismo e Esporte. Senhorita Tainá de Farias, Secretaria da Administração. Demais secretários que se fazem presente, passem à frente, por favor. Presidente da Câmara de Vereadores, senhor Bruno Brum. Vereadores que se fazem presentes, também passem à frente. Senhor Gilsone D'Artora, senhor Paulo Campanha, senhor Edivan Valer. Saudamos ainda os demais presentes, de forma especial os colaboradores que trabalharam durante o campeonato deste ano, fazendo com que tudo ocorresse conforme o planejado. A comissão organizadora agradece a todos os atletas, equipes participantes, arbitragem, patrocinadores, apoiadores e ao público que prestigiou esta competição. Convidamos o senhor Luiz Carlos Brum, diretor do Departamento de Esporte, para que faça seu pronunciamento.
21: Boa tarde a todos, hein? Quero parabenizar as equipes, hein, tudo. A gente está um pouquinho nervoso aí do que aconteceu, né? Não esperava um acontecimento disso. Então, não sou muito amigo de microfone também, mas obrigado, Fontoura Xavier. Chegamos ao final de mais um campeonato municipal de campo. Mais que gol e taça, vimos união e respeito. Hoje não teve, né? Sinto muito. Fazer o quê? E paixão pelo esporte da nossa cidade. Parabéns a todas as equipes que entraram em campo, os campeões, a cada atleta que honrou sua comunidade. Nosso agradecimento especial, torcida, os colaboradores, arbitragem, equipes da saúde e todos que trabalharam para fazer esse campeonato. A administração, a prefeitura, não vou citar nomes para não ficar ninguém de fora. Futebol amador move Fontoura Xavier. Ano que vem tem mais, não sei depois desses acontecimentos. Meu muito obrigado a todos.
20: Convidamos o vice-prefeito, senhor Paulo Quevedo, para fazer uso da palavra.
22: Boa tarde a todos. Quero parabenizar a todas as equipes que participaram desse campeonato. Parabéns àquele que já no início ali caiu fora ou não pôde participar deste momento de hoje. Meu carinho especial a todos vocês. O Esporte Clube, São Cristóvão, a Vila Vaz, Santa Rita, meu carinho especial. Pessoal, desculpa alguma coisa, um tem que relevar o outro. Ter um pouco de calma, paciência. Os nervos se acerram, sim, mas temos que ter um pouco de calma. É o último dia, terminou o jogo. Vamos ter calma as torcidas, pessoal. Calma, vamos ser mais humanos. As coisas mudou muito. Temos que ter humanidade, temos que ter carinho um pelo outro. Entendeu? Então, o meu carinho especial a todas as equipes, um forte abraço a todos, parabéns ao São Cristóvão pelo tricampeonato, parabéns à equipe da Santa Rita pelo segundo lugar aí, e parabéns a todas as equipes que participaram deste campeonato de campo neste ano. Meu carinho especial, muito obrigado pela participação de vocês.
20: Sua mensagem, convidamos o prefeito, senhor Luiz Armando Taffarel.
23: Minha gente, estamos terminando o nosso campeonato de campo. Muito triste. Foi verdade. Nós estávamos dizendo para o pessoal que foi um dos torneios que mais teve a disciplina dos jogadores e agora no final aconteceu isso. Tenho certeza que não foi o jogador que provocaram essa encrenca que houve no banco, aqui no campo. Mas ficamos muito tristes nesse episódio aqui, pura verdade. Estamos investindo mais de 300 mil reais por ano para o esporte, para promover o esporte, o lazer aqui no município, e acontece isso no final. É uma lástima mesmo. A gente fica triste mesmo. Triste mesmo. Então, vamos ver se nós vamos continuar com o torneio aqui no município. Vamos ter que ver muito bem isso aí. Porque foi uma lástima muito fora do comum o que aconteceu aqui hoje. Uma falta de respeito. É falta de respeito um com o outro aqui. Porque eu teve um campeonato bem disciplinado com os jogadores e aconteceu isso aqui no final. Gente, que Deus nos proteja, nos perdoe tudo que aconteceu aqui hoje, tá bom? Parabéns às equipes que participaram de todo esse campeonato. E parabéns a vocês que foram vencedores hoje. Um abraço a todos.
20: Neste momento, passaremos à premiação. Convidamos as autoridades presentes para realizar a entrega da premiação. Convidamos o presidente da Câmara de Vereadores, Bruno Brum, para fazer a entrega. Convidamos então os três vereadores que estão presentes para que façam a entrega juntos do diretor do Departamento de Esporte, Nanico, a premiação para o goleiro menos vazado, que foi Yuri Arbusti. Yuri Arbusti, da equipe do São Cristóvão, em 6 jogos, sofreu apenas 1 gol.
0: Tá aí o Yuri, neste momento, goleiro menos vazado do campeonato, recebendo aí a premiação. Goleiro de São Cristóvão. E goleiro que a gente já falava, né, Melão? Goleiro que fez
20: para merecer. Chamamos a secretária Joselice, juntamente com o diretor do departamento, para fazer a entrega da premiação ao artilheiro da competição, Pedro Tecchio.
12: Será aplaudido aí o Pedro Tecchio pela torcida.
0: Pedrinho Tecchio, então, artilheiro com 7 gols.
20: Também na reta final, São, né? Cristóvão, com 7 gols marcados durante a competição.
1: É isso aí, na reta final o Pedrinho já fez o 7-1.
20: Chamamos a secretária Tainá, juntamente do diretor do Departamento de Esporte, Nanico, para fazer a entrega ao time mais disciplinado, a equipe Vigarice. Oh. Se faz presente?
0: Equipe Vigarice. Dando uma lição também ao mesmo tempo.
20: Com apenas 4 cartões amarelos.
0: 4 cartões amarelos apenas.
1: Então, disciplina, né?
0: Disciplina. E é legal também que os cartões vermelhos, claro que a gente não gosta que chegue nessa situação.
20: Passamos agora à premiação das equipes.
1: Isso aí.
20: Chamamos para fazer a entrega do quarto lugar para a equipe PSV, um representante da cooperativa Serfox.
0: Outra equipe que chegou bem no campeonato também, PSV, vale destacar aqui
20: Se
0: também.
20: Se não temos, passamos para o diretor do esporte, diretor do departamento, juntamente
0: o Rafael, presidente, já
20: das secretárias
0: ali,
20: para fazer essa entrega.
0: É um time que chega sempre às quartas,
20: PSV,
0: né? Semifinal, final, vale destacar aí essa, um time que é novo, inclusive, né? É um time vem. Entendeu? Tá vindo aí.
20: Chamamos o senhor Ayrton do Prado, da agência Sicredi Fontoura Xavier, para fazer a entrega ao terceiro lugar, Barcelona.
0: time do Barcelona também, é um time que tem muita camisa daí nesse campeonato também, em vários campeonatos desde que foi criado. Inclusive, a gente sempre acompanhava também várias finais entre Barcelona e Flor da Serra, né, Melão?
1: Isso aí,
0: que eram sempre clássicos, né? E pegava fogo também.
1: É que nem o de hoje.
0: É, exatamente, né? Não deixava ser que nem o de
1: porque
0: hoje.
1: Porque temos atletas do Santa Rita e no para Barcelona jogaram no Flor da Serra.
0: Verdade.
20: Ao vice-campeão Santa Rita, chamamos o senhor vice-prefeito Paulo Quevedo, juntamente do diretor.
1: É isso aí, agora.
0: Santa Rita agora vai receber.
1: Santa Rita, Paulo Quevedo.
0: Paulo Quevedo.
1: Tá chegando ali o pessoal equipe, do Santa não, Rita ali. É. Receber as medalhas também, isso provavelmente aí. Tem medalha pro segundo, não?
0: É, não vai ter, né?
1: Acho que só pro primeiro.
0: Só pro primeiro, eu acho, é. Isso. Só então primeiro. Estão chegando aqui agora, neste momento. A gente está observando aqui. Né, a colocação aqui do segundo colocado. Né, e o pessoal aqui tá recebendo. Agora vamos ver, vai ter uma foto oficial também.
1: Isso aí.
0: E estão se preparando aqui também.
1: Santa Rita já está se organizando lá.
0: Santa Rita está se organizando aqui. A gente vê os choros aqui ao lado do campo, aqui os jogadores emocionados. O Taylor aqui bastante emocionado, chorando bastante. Né? É um jogador que também que joga muita bola, né?
1: Joga muito. Ah, isso joga aí muito. Eu acho que faz. Errou o pênalti, isso aí é de cada. O jogador do Brasil lá na Champions, lá.
0: Exato.
1: O Gabriel, né?
20: Pedimos que os atletas se perfilem para receber a medalha de segundo lugar.
0: Agora, que campanha do time do Santa Rita?
20: Atletas,
0: né,
20: da equipe Santa Rita, permaneçam organizados para receber as medalhas.
0: As duas maiores vilas aqui de Fontoura Xavier, Vila Cis, né, disputando o duelo da final. Isso, isso mostra a força do futebol também das nossas vilas, né, Melão?
1: Isso aí, com certeza, né? Muito forte vem a Santa Rita, muito forte vem a equipe de São Cristóvão. Então, vem abrilhantando cada vez mais aí. Então, é importante aí para nossa comunidade aí.
20: Permaneçam, equipe, perfilados para receberem as medalhas.
1: É, o prefeito tava bravo aí, Jos.
0: Ô, Edinho, ô, Melão. Ah. Olha quem tá do meu lado aqui. Olha aqui, ó. Aqui, ó. Aqui, ó. Aqui embaixo, ó. Reto aqui próximo, aqui, ó. Aqui, ó. Ô, Nazimar. O Edinho, conhece o Edinho ou não?
1: Mas capaz que não, mano.
0: É dia curtindo aqui junto. Inclusive fez parte aqui junto da comissão, né, do Santa Rita. Daí, Edinho, como é que é?
2: O melhor zagueiro do campeonato, meu amigo Panta. Vem cá, Panta. Panta.
1: O Edinho.
0: Ó, o Panta, velho. Olha aqui, ó, o Panta. Chega cá. Veterano, experiente.
2: Um dos melhores zagueiros que já existiu dentro do município.
1: O Edinho é dirigente de Santa Rita.
0: E aí, Panta, como é que foi o campeonato, fazendo uma análise?
3: Foi bom, né, cara? Tipo, só achei extensa essa parte do final aí que liberar a torcida, que não queira, às vezes um faz a folia, mas futebol é isso, quem saber ganhar e perder, e dar o parabéns pra eles, que o pilote foi merecedor, né?
0: Eu vou ver, Panta com a gente por aqui, o Edinho, pessoal aqui, né, junto da União Santa Rita, presente aqui neste momento. A gente tá acompanhando aqui com as torcidas, né, com os jogadores que estão
1: a receber. Agora tá um clima familiar, né?
0: Agora tá um clima familiar, né? Vamos ter que estudar muito bem pro próximo campeonato, Melão.
1: Isso aí.
0: Em relação a essa questão da segurança.
1: É, quando terminar o jogo tem que ficar com os portões fechados.
0: Tem que ficar com o portão fechado, porque fica perigosíssimo essa situação que está acontecendo aqui. A gente viu aqui uma cena, como já falaste aqui, lamentável, chamamos triste, que a gente viu. Vamos ver agora, campeão.
20: São Cristóvão, agora, para receber a premiação de campeão. Senhor prefeito Luiz Armando Taffarel, juntamente do diretor de esporte, farão a entrega da premiação à equipe campeã, São Cristóvão.
0: Aí, São Cristóvão agora recebendo, então.
1: Tricampeão, né?
0: Tricampeão.
1: Seguidos, aí, né?
0: É.
1: Eles têm mais título, mas seguido aí é tricampeão. É,
0: verdade. Tá recebendo aqui agora nesse momento. Né? Vamos ver aqui.
1: O Arone, por ali o Luíque.
0: É.
1: Flávio Brum.
0: É.
1: Toda a galera do São Cristóvão aí fazendo uma belíssima festa aqui no Estádio Municipal Onofre Assis da Cunha.
0: Pasquale, como é que tá aí, Pasquale? Pasquale tá por perto aí?
1: Pasquale tá. Mas tem o gurizão dele lá, o. Agora tá. Sim. Agora...
0: Aí, Pasquale.
1: Alô, Pasquale. Como é que tá aí o clima aí?
5: Tudo ok. Estamos aqui
12: na premiação, nesse momento importante, nessa grande decisão, e agora a entrega da premiação aí, o momento máximo.
1: Máximo do futebol.
0: É.
1: Luiz Armando ali, o prefeito, vai
0: tá aqui, vamos lá conversar com ele. Um jogador experiente.
12: Isso.
0: Um jogador que, inclusive, conhece muito bem o futebol de Fontoura, Xavier. Vitorioso também, muitas das vezes. É Bruno Hilário, né? Um dos destaques do campeonato regional aqui também, jogando em Fontoura Xavier. Bruno, no teu ponto de vista, fazendo uma análise desse campeonato até o final, como é que saiu a equipe desde o início até a final de hoje? Boa tarde.
5: Boa tarde. Ah, tristeza total, né? A gente batalhou bastante pra chegar. Pegamos a primeira fase, fomos mal ali, mas a gente cresceu bastante a partir das partes. Acredito que hoje o jogo foi dos melhores que a gente fez, mas eles também não tiveram muitas chances. A gente tomou um gol no fim ali que acabou castigando, né? Mas enfim, é levantar a cabeça, faz parte. Como eu já ganhei, agora perdi. Vamos juntar os cacos hoje, vamos estar triste hoje, mas a partir de amanhã já vamos pensar nos próximos campeonatos, não termina aqui. Esse time não termina aqui, acho que é muito grande a Vila Vaz e vai ser campeão ainda.
0: Você tá com um problema no joelho, Bruno? Como é que tá? Sofrendo alguma lesão?
5: É, até conversei com os guri ali, tô adiando a cirurgia já faz tempo. Joguei o campeonato todo no sacrifício. Até a final em Soledade lá, acabei me machucando de novo. Já tô com a cirurgia marcada, tava adiando, mas agora vou ter que fazer, dar uma parada. Pensar mais em mim, né? Tava indo pro sacrifício pra ajudar, mas chega um ponto que não tem como. Hoje tomei duas injeções pra poder ajudar. O campo pesou um pouquinho. Não foi o meu melhor campeonato, justamente, não é desculpa. Mas me limitou bastante, um jogador que eu gosto bastante de andar em campo, hoje me limitou bastante. Mas faz parte, acho que a gente tá no futebol aí pra... corre o risco de lesão, né? Então agora eu vou dar uma parada, refrescar a cabeça, cuidar do corpo pra ano que vem a gente tá firme de volta.
0: Sucesso, Bruno.
5: Muito obrigado e parabéns pela transmissão. E vou acompanhar lá.
0: Tudo bem, tá aí Bruno Hilário, jogador aqui do Santa Rita, feliz da vida aqui um pouco, né? Podemos dizer assim, mais triste por um lado, mas... com problemas também, né, em relação ao joelho.
20: 2026.
0: Vamos lá ver agora.
20: Bom fim de tarde a todos e muito obrigado.
0: Tá aí.
1: Termina
0: o campeonato municipal de Fontoura Xavier. O campeonato que a gente acompanhou aqui desde o início, no dia 8 de março e finalizando no dia 31 de maio de 2026. Foram muitas rodadas, Melão, né? Inclusive... com jogos de gols bonitos, de jogadores destaques da competição, de jogadores somente de Fontoura Xavier que habilitaram durante suas partidas. E vamos esquecer um pouco o que aconteceu hoje, mas que a gente tem que lembrar ao mesmo tempo para não acontecer em outras partidas. E desejar a todos, e agradecer desse modo geral a todos os nossos patrocinadores, a nossa bela audiência no YouTube, no Facebook, a Rádio Cultura FM, que estiveram conosco por aqui também, né? Muitas pessoas que acompanharam por aqui também. Deixa eu pegar uma palavrinha aqui do Gabriel Quevedo, está com a gente por aqui também, que é inclusive parceiro nosso aqui também, juntamente com os amigos do Socella, que está com a gente aqui também, acompanhando essa transmissão aqui da final. Gabriel, e aí fazendo uma análise aqui da final do campeonato. Bem-vindo aqui à Cultura FM.
6: Tudo bem, Joelson? Tudo bem, os ouvintes de toda a Cultura FM? Foi um jogo pegado, foi um jogo de 0-0, pessoal todo empenhado em não tomar gol, né, Joelson? Então, o seguinte, assim, ó, tomaram um gol, deu 2 minutos, foram lá e empataram. Eu acho que dois times qualificados para a vitória mereciam. Eu acho que o São Cristóvão era o favorito em todas as pesquisas de todas as redes, né? Facebook, Instagram, era o São Cristóvão favorito. O Vila Vaz saiu ganhando, logo tomou um empate, mas eu acho assim, ó, que todas as equipes estão de parabéns. Acho que é um baita jogo, todos jogaram uma bola fantástica. E outra, todos uns jogos sérios, ninguém machucou ninguém, ninguém jogou na provalecilidade, que nem diz o outro, né, Joelson? Então, assim, ó, um jogo de fundamento, que nem diz o outro. Parabéns pra todas as equipes e parabéns, São Cristóvão, que é o campeão, né?
0: Obrigado, Gabriel, aqui prestigiando o evento também, junto com a gente aqui, né? E, bom, podemos dizer, então, agora sim, já tivemos as medalhas, os prêmios, todos entregues, Melão, aqui, na nossa transmissão do campo municipal aqui de Fontoura Xavier. E, de minha parte, gratidão a ti, meu amigo, gratidão ao Roberto, gratidão ao Maxwell, ao Leonardo, à Ana, ao Pasquale, ao Roberto, gratidão a toda a nossa equipe que está com a gente aqui. Mas antes de terminar por aqui, a Jocelice está chegando com a gente por aqui também. Jocelice, secretária aqui do município de Fontoura Xavier, fazendo uma análise também dessa final. Né? Tava um jogo muito bonito, a gente acompanhou aqui, mas infelizmente tivemos cenas que estragam e mancham também a questão, né, infelizmente, de alguns desses momentos que a gente não quer pro nosso futebol, porque o futebol, ele movimenta toda a nossa região aqui, principalmente Fontoura Xavier, justamente numa final como essa. Bem-vindos.
2: Olha o banho.
7: Então, boa tarde, Joelson, boa tarde a todos os ouvintes da Rádio Cultura. Infelizmente, né, terminamos hoje o campeonato municipal de futebol de Fontoura Xavier, com episódios que a gente não gostou, de briga, né, de falta de compreensão das pessoas, enfim, infelizmente é uma coisa que se sai do nosso alcance, né, a

0: coração das pessoas. Enfim, infelizmente é uma coisa que se sai do nosso alcance, né? A gente procura sempre fazer o melhor e quer que tudo seja de forma mais, como que eu vou te dizer, calma, tranquila, porque o que é que é o esporte? O futebol, ele é uma forma de união, de amizade, é onde a gente consegue fazer então um movimento de todas as comunidades do nosso município, né? A gente trouxe para o campeonato e no final a gente sabe que sempre vai ter um ganhador, isso é normal, né? Em toda competição, em todo e qualquer jogo, porém a gente tem que saber perder, tem que saber ganhar, e as torcidas também tem que entender e ser mais relevante para que nossos campeonatos se mantenham um campeonato ordeiro, organizado, disciplinado, para que a gente então, como administração, né, tenha a vontade e o entusiasmo também de incentivar e manter o campeonato municipal, porque senão acaba que a gente começa a ter que repensar, né, Joelson, essas questões, porque a gente quer o divertimento, a gente quer trazer o lazer, mas a gente com esses episódios fica triste, porque a gente sabe que pode acontecer coisas piores se não tiver uma dinâmica e uma compreensão das pessoas, que elas têm que se manter tranquila e na pacificação.
1: Obrigado, Juscelice. E agora então, a vida que segue, né? E as equipes, parabéns a todas que participaram de mais um campeonato. E vamos ver agora para o próximo ano de 2027 que vem pela frente. Né?
0: Isso aí, eu quero parabenizar então a equipe do São Cristóvão, que foi a campeã, e em nome dela parabenizar todas as equipes que fizeram parte do nosso campeonato, que se disponibilizaram, fizeram um campeonato bonito, né? Então, pra gente é uma alegria muito grande saber que Fontoura Xavier tem um movimento muito grande de times de futebol que participam do campeonato. Isso é legal, isso é importante, isso é cultura, isso é esporte, isso é lazer, né? Então vamos, que nem tu disse, seguimos em frente, né? E mantemos aí a nosso dinamismo e a nossa vontade de que o campeonato seja cada vez melhor.
1: Obrigado, Juscelice, com a gente por aqui, secretária.
2: Joelson.
1: Oi, pois não.
3: Arone, campeão.
2: Esse grande momento, teve até um banho de água gelada aí para comemorar o título. A torcida não perdoa o treinador, campeão, tricampeonato, falando aqui, audiência, essa grande torcida e vocês com o futebol, mais um ano campeão.
4: É um prazer muito grande eu estar falando aqui e agradecer a todos os jogadores, a comunidade, a diretoria do meu time. E eu digo assim, o time é muito unido. Por exemplo, nós ganhamos com o goleiro menos vazado, melhor defesa, melhor ataque. Jogo disputado da final, mas acho que foi merecido pelo que nós fizemos no campeonato. Esse detalhe que deu aí, essa briga aí, tinha que ter um pouco mais de segurança para o pessoal não invadir o campo ali, para não dar aquilo ali. Mas isso acontece no futebol. Isso que ficou feio só. Mas o resto está tudo em casa, tudo tranquilo.
2: Parabéns pelo título.
3: O Melão mandou um abraço para ele. Parabéns.
2: O Melão mandou um abraço. Onde é que é a festa agora?
4: É lá na quadra, vamos fazer a festa lá agora.
2: Vai ter a cariata e depois festa Vila Cis.
4: O Melão me conhece, foi campeão comigo já muitas vezes.
2: Olha ali, que honra, né, tia? Vamos lá então.
3: Vamos pegar uma palavrinha do prefeito ali para finalizar aí.
2: Isso.
3: Prefeito Vitor Tafarel, e finalizar os trabalhos.
1: Chama lá, Pasquale. Muito bem. Vamos lá aguardar aqui. Pasquale tem ali aproveitando. Enquanto isso, a gente vai aqui, ó. A família de jogadores de São José Derval.
3: Os irmãos.
1: Os irmãos Guimarães, podemos dizer assim, né? O Ariel, que tá aqui também, né? E, inclusive, assim, ó. Como é que é a expectativa? Jogar em família, qual que é a sensação? Né? Fala pra gente, e ser campeão também tem um gostinho diferente.
5: Sim, agradecer a irmandade que vem dando resultado. A gente é campeão em São José, Fontoura Xavier. A gente vem abrilhantando todos os campeonatos que a gente participa. E a melhor coisa é participar, ter a família. Senão não tem nenhum objetivo maior, é a felicidade de toda a família.
1: E qual que é a sensação?
5: A sensação é inexplicável, né? Ser campeão, esse time vem sempre batalhando aí, já é tricampeão aí, vem fazendo grandes campeonatos aí e vamos por mais aí.
1: Parabéns pra vocês, tá? Sim.
5: Obrigado.
1: Muito bem, tá aí os irmãos Guimarães, prefeito Luiz Armando Tafarel aqui também prestigiando a final do campeonato. Pasquale, aqui pra frente pra câmera então, pro prefeito aparecer aqui juntamente também. Prefeito,
2: segredo.
1: Mais um jogo, tivemos aqui, foram 11 equipes participantes que estiveram aqui nesse campeonato, né? Um campeonato bonito, mas infelizmente, e o senhor falou no seu discurso aqui também, cenas lamentáveis que a gente viu aqui no finalzinho aqui e algumas pessoas causaram esse transtorno aqui. Boa tarde.
6: Bom, primeiro eu quero parabenizar todos os times que disputaram esse campeonato, porque nós estávamos elegendo

0: sendo o campeonato mais disciplinado de todos os que aconteceu aqui, né? E foi, foi. Até a última partida aqui, no final aqui, não teve nenhum cartão vermelho. Então aquilo foi inédito, né, numa final. E no final daí, em vez de acontecer aquilo que nós queríamos, que fosse, né, tudo bem, bem bonito e bem alegre, deu problema com a torcida. Que a torcida invadiu o campo, começaram a brigar, então isso aí estragou o nosso espetáculo de hoje. A gente fica triste, né? De pessoas que não respeitam a própria, ele mesmo. Porque se ele briga aqui, ofende um, ofende o outro, e daí bate num, bate no outro, e vira aquela confusão. Então, estamos aí muito sentido que tenha acontecido isso. Mas no final, acredito que o campeonato foi muito, muito bom. E, como eu disse, bem disciplinado. E com certeza, nós vamos ver agora, temos o campeonato de futebol e salão. Temos que tomar uma providência muito maior, né? Em proteção à torcida, né? Que tá ali, que não quer brigar. E aqueles brigueiros temos que dar um jeito de deixar ele fora dos campeonatos, com certeza.
1: E o prefeito também que jogava um bolão aí, antigamente, prefeito. Quando era mais jovem aí também. Inclusive, ficou sabendo aqui com o Melão, que tá me falando aqui, me atualizando aqui agora.
2: Ele joga toda segunda. Agora,
1: toda segunda-feira o senhor tem um futebolzinho aqui também, ou não?
0: É claro. Aí nesse campo que joguei muito, fiz muitos gols. E tem uma vontade louca de jogar ainda, mas logo aí tá, não deixa. Mas na segunda-feira aqui nós temos aqui no ginásio, toda segunda-feira. Amanhã é o meu dia. Então ele joga ali uma hora e meia ali, e nós saímos com vontade de jogar. Pra mim, que já tem uma certa idade, mas quase a melhor coisa do mundo, me afrouxa o corpo, me afrouxa a saúde, a gente fica tudo muito melhor, com certeza. Até você que tá aí na minha idade, um pouco menos, até um pouco mais, puder jogar um futebolzinho, olha, afrouxa tudo, afrouxa tudo no corpo. Quer ver, até botar uma meia, as pernas meio duras. Então, o cara fazendo exercício aí, quase a melhor coisa que tem na saúde pra pessoa, com certeza.
1: Prefeito, obrigado, e um bom restante tanto de dia aí pro senhor. E agora vem o salão, então.
0: Sim, agora vamos ver se deu o salão. Tô querendo brigar ainda ali, ó. Tem uma, ó, mas tem fundamento isso aí?
2: É, tá louco.
0: Como é que pode? Ai, não posso saber. Tristeza é falta de respeito com os outros.
1: É verdade.
0: Eles querem brigar, sim, com o vídeo, um com o outro, vão lá fora e briguem os dois, ó. Não se meter no meio dos outros, não tem nada a ver. Quantas crianças tem aqui, ó? Olha o perigo que tem isso aí.
1: Salas lamentáveis.
0: Lamentável mesmo. Mas tá bem. Obrigado pela Rádio Cultura, todo esse apoio aí nesse campeonato, né? E boa sorte pra vocês.
1: Obrigado. Obrigado, prefeito Luiz Armando Taffarel, com a gente por aqui. Um cara que eu conheço muito bem, que inclusive é um jogador.
2: Boquinha. Joga com o fio, ele joga com o fio.
1: É na segunda-feira também?
2: É na segunda.
0: É companheiro nós dois.
1: Viu? Tu viu só os dois da segunda-feira?
3: Eu, fio, Sadi.
1: E aquele lá também.
3: O Roberto.
2: Ele vai ir, esse vai ir.
3: Não foi ainda, né?
2: Mas vou ir.
3: Tá se preparando para o futebol de segunda-feira.
1: Olha aí, ó, viu, Melão?
2: Valeu.
1: Vamos aqui, ó, a dupla do ataque aqui, ó.
2: Grande amigo, Boquinha.
1: Muito bem, gente. Então, com essas palavras aqui, a gente, brincadeiras à parte, então, mas a gente quer agradecer mais uma vez cada um que estiver conosco em mais uma belíssima transmissão aqui pela Cultura FM. Cada lance, cada detalhe, tudo sobre o campeonato 2026, a gente quer agradecer a cada um de vocês. Obrigado, Melão, e obrigado a todos que estiveram conosco. Fica aqui o abraço do teu amigo, do repórter Joelson da Rosa.
2: Obrigado, Joelson, todo o detalhe, todo o tempo. Pascoal, quer fazer teu comentário final aí, Pascoal?
4: Claro, vamos fechando por aqui, um abraço a essa torcida que marcou presença, torceu pelos times Santa Rita, São Cristóvão, e São Cristóvão aí, mais uma vez, aí sagrando-se tricampeão. Só uma palavrinha aqui com o vice-prefeito. Vice-prefeito, uma palavrinha aqui para a Rádio Cultura, fechando mais um grande campeonato com chave de ouro aí. No final deu um incidente, mas tudo ok. A torcida fez a festa aí.
5: Boa tarde a todos os ouvintes da Rádio a Cultura FM, a nossa rádio, como se diz, né, Pascoal, do nosso município aí, que contribui muito com a divulgação do município e nós ajuda. Tu sabe que às vezes o pessoal fica estirado e tudo mais aí, e sempre acontece alguma coisinha, sempre acontece, sem sombra de dúvida,

0: venha as famílias participar, né, e tudo mais, e torcer as torcidas. Então é o que mais movimenta, sem sombra de dúvida, é o campeonato municipal.
1: Tá certo, muito obrigado. E Paulo Quevedo falando a nossa reportagem. Um abraço e a gente já fica por aqui, Melão.
2: Isso aí.
1: Fechando por aqui.
2: Obrigado, Pascoal. Dito isso,
3: vou deixar meu abraço também, hein, Melão.
2: Valeu, obrigado. Dito isso, vamos agradecer para finalizar.
4: Um beijo pro Melão.
2: Um beijo, um abraço, Piá. Tudo bom? Vamos finalizando com nossos apoiadores que estavam junto com nós nessa belíssima transmissão nessa tarde de domingo, onde o São Cristóvão levanta o tricampeonato em Fontoura Xavier. Mas foi um jogo, um duelo de gigantes, como eu falava sempre antes. Esteve com nós nessa belíssima transmissão. 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Então aí, os nossos apoiadores que estavam com nós nessa tarde de domingo, onde o São Cristóvão levanta o caneco. E vamos deixar aqui os comentários finais para ele também, nosso grande parte técnica, Maxwell, que não aparece ali, mas ele está sempre ali fazendo, trazendo uma melhor inovação. Hoje, uma transmissão com câmera especializada, com melhor equipamento, com drone. Parabéns à cultura, que cada vez vem trazendo novidades para cada transmissão esportiva, Maxwell.
3: Isso aí, Melão. Tivemos um pequeno probleminha no começo ali com a internet, mas aí demos o jeitinho nosso e funcionou, né? Mas agradecer a toda a equipe Cultura. Sem cada um de nós aqui, nada sai a nossa transmissão ao vivo. Foi um sucesso, mais uma vez, tivemos milhares, milhões de visualizações nas redes sociais. Infelizmente tivemos esse ocorrido aqui no final da nossa jornada, né? Mas somente agradecer aos patrocinadores mais uma vez. 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

0: toda essa equipe que fez com que isso acontecesse, né, Melão? Essa grande transmissão, e somente agradecer e deixar agora, quem sabe a próxima vai ser aonde agora? Vai ser no salão, temos o Aroni também, né? E fica aí a dúvida. Um abraço a todos e até mais.
1: Isso aí, dito isso, vamos finalizando a nossa jornada, agradecendo a toda a nossa equipe de esportes, né, que fez parte nessa tarde, aqui nessa tarde onde o São Cristóvão levantou o caneco. Então a equipe que esteve por aqui nessa tarde, formada e escalada com diretora-geral Márcia Tomazini Pagamin, coordenação Ana Ilse de Oliveira, na parte técnica filmagens, Maxwell Leonardo, nossos reportes de campo Joelson da Rosa e Adoraldo da Pasquale, nos comentaram, um abraço ao Roberto Dadalt, obrigado, e na narração ele, Jonatas Gradasco Melão, um abraço a todos e até a próxima oportunidade!

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3: Hora certa.
4: 5:34.

0: hora certa.
1: 5:45.
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2: Hora certa.
3: 6 horas.

0: Fontoura Xavier, a Rádio Cultura, levando esse programa para todos os nossos amigos. E aqui no estúdio hoje, eu e a minha filha Maria Luísa, direto aí do programa Espaço da Fé, pelo Facebook. Dá um oi aí pro pessoal, Maria Luísa.
1: Oi.
0: Manda um abraço para eles.
1: Um abraço.
0: É isso aí, estamos aqui no programa Espaço da Fé, os melhores hinos, os melhores louvores para todos vocês. Programa Espaço da Fé, todos os domingos às 18 horas e também às segundas-feiras pela Rádio Geração do Salto do Jacuí. Programa Espaço da Fé não tem objetivo de convidar você para ir para uma igreja específica. O programa Espaço da Fé, ele faz o convite para você. O programa Espaço da Fé, ele faz o convite para você seguir a Jesus. Ele faz o convite para você buscar a Jesus, para você conhecer Jesus. Independente da igreja que tu é, independente da religião que tu é, o programa Espaço da Fé, ele não defende bandeira religiosa, ele não defende igreja específica. Ele defende que Jesus é o caminho, que Jesus é a verdade e que Jesus é a vida. E que você não tarde para tomar essa decisão. Que você não tarde para tomar essa decisão, mas escolha por Jesus como teu único e suficiente salvador da tua vida, porque com Jesus é melhor. Com Cristo nós somos mais que vencedores. E ele convida todos vocês, ele diz assim: todo aquele que estás cansado, sobrecarregado, vinde a mim que eu vos aliviarei. Então que você possa ir a Jesus e ele com certeza ele vai aliviar o teu fardo, amém? Escreva aí da onde que você ouve o programa, qual a cidade, quem está com você aí. Participe do programa, faça o programa junto com a gente. Hoje uma visita especial aqui, Maria Luísa, ouvindo pelo fone de ouvido, e o telefone, o microfone dela também está ligado aqui. A hora que ela quiser participar do programa, chega mais perto e fale aquilo que Deus colocar no teu coração para te falar também para os nossos ouvintes, desde cedo aí, né? Levando aquela palavra de fé, aquela palavra de esperança, levando aquela palavra amiga, levando aquela palavra de motivação para todos os nossos ouvintes, queridos ouvintes do programa Espaço da Fé. Estamos já há 7 anos e pouco pela Rádio Gazeta, aproximadamente aí 5 anos pela Rádio Soledade e também 4 anos pela Rádio Cultura. E agora, né, no ano de 2026, uma alegria muito grande, expandindo o nosso programa também pela Rádio Geração do Salto de Jacuí. Um grande abraço do seu amigo, seu irmão Alessandro Costa, e fique com a gente. Os melhores hinos, os melhores louvores, você ouve aqui. Escreva aí, vamos ver o primeiro pedido aqui pelo Facebook. Escreva aí qual o louvor você quer ouvir que nós vamos rodar para você. Um abraço aí pro César Sonda, Maria Jurema Fernandes, quem mais está aqui? Tereza Alves dos Santos, quem mais está aqui? Boa noite. Sempre escutando os programas no domingo, um grande abraço aí, dona Maria Jurema, Tereza Alves, boa noite, que amor, gente, nova no programa Espaço da Fé, aí, ó, que Deus abençoe vocês e todos que estão ouvindo, que bênção, né? Que Deus abençoe aí todos os nossos amigos, todos os nossos ouvintes. César Sonda, boa tarde, Alessandro e Maria Luísa, estamos escutando de Soledade, ligadinho na audiência. Que louvor vocês vão pedir aí? Estou aqui pronto para rodar o pedido. Faça aí seu pedido pelo Facebook, faça aí seu pedido também pelo WhatsApp da rádio, né? Você pode mandar sua mensagem pelo WhatsApp da rádio, já temos aqui um pedido. Olha só, chegando aqui o pedido, Jefferson Soares Marion. Grande abraço aí para esse amigo. Aqui é o evangelista Jefferson de Triunfo, Rio Grande do Sul. Que maravilha, Triunfo na nossa audiência. Peço um louvor de Daniel e Samuel e ofereço para meus amigos do bairro Vera Cruz Sobradinho. Peço louvor com Daniel e Samuel, vai passar, e ofereço para os meus amigos do bairro Vera Cruz Sobradinho. Sou evangelista Jefferson de Triunfo, Rio Grande do Sul. Vamos achar aqui então o louvor, vai passar com Daniel e Samuel. Que lindo esse louvor, né? E através desse louvor, a gente pode também trazer uma reflexão, trazer uma mensagem usando esse louvor. Vamos ouvir esse louvor e na sequência nós vamos trazer uma mensagem direto para você, tá bom? Vai passar com Daniel e Samuel, direto de Triunfo, nosso amigo evangelista que está aí participando do nosso programa, nosso amigo Jefferson.

E na sequência vamos rodar então o Jantar com Jesus para Dona Teresa Alves e também para o nosso amigo Valdir Cândido e toda a sua família.

Se por um acaso a sua mensagem passou, escreva novamente, que a gente vai estar aqui rodando o seu pedido. Um abraço aí pro meu amigo Antônio Vargas, seja bem-vindo. Para você que está aí pela rádio, para você que está aí pelo Facebook, preste atenção nesse louvor. Preste atenção nesse louvor, ele está dizendo que esse tempo ruim, que esse deserto, que essa crise, que essa dificuldade, que esse problema vai passar em nome de Jesus. Assim nós declaramos na vida de todos os nossos amigos, todos os nossos ouvintes do programa Espaço da Fé.

trás e vai só lembrar e dizer: nós passamos por tudo aquilo, pela graça, pela bondade, pela misericórdia do Senhor, amém? Mas depois que passar, você vai estar mais experiente, você vai estar mais forte e as portas vão se abrir em nome de Jesus.

Cenilda, grande abraço, dona Cenilda, que Deus abençoe a sua vida, dona Cenilda da Bela Vista. Já já estaremos rodando um louvor aí pra senhora, pra toda a sua família, pro Javier, pros seus amigos, seus vizinhos. Um grande abraço aí, obrigado pela audiência, obrigado pela amizade.

Um abração pra Marielle Tramontini, também pra irmã Zaida, pra todo esse povo querido de Soledade. Grande abraço aí, minha comadre Sônia, lá do Caçador Lagoão. Você está ouvindo? Você está ouvindo? Vai passar. O choro pode durar uma noite, mas a alegria, ela vem pela manhã. Coloque teus planos, coloque teus sonhos, coloque teus projetos nas mãos.

0: do Senhor. Mas não queira que você coloque e já instantaneamente vai acontecer. Às vezes acontece sim, no de repente de Deus, mas às vezes leva um tempo, às vezes leva um amadurecimento, às vezes Deus quer tratar do seu coração, às vezes Deus quer te preparar para algo maior lá na frente. Mas continue orando, continue buscando e entregue essa dor, entregue esse deserto, entregue esse problema nas mãos do Senhor. Mas entregue com fé, porque tem pessoas que entrega hoje e amanhã já está pegando de volta. Amanhã já está querendo resolver, ajudar o Senhor. O Senhor não precisa de ajuda. O Senhor, ele é poderoso. Um abraço aí, meu amigo Dirceu, para Marisa, Clenir, Tereza Alves, todos que estão entrando pelo Facebook, programa Espaço da Fé. Quando você entrega para Jesus, não pega de volta. Entrega e descansa no Senhor. Amém? Vamos ouvir agora o pedido Jantar para Jesus. Qual que é o nome do louvor aí, Maria Luísa? Fala aí.
1: Jantar para Jesus.
0: Fala aqui no microfone, ó. Jantar para Jesus, bem alto.
1: Jantar para Jesus.
0: E oferece para quem? Oferece para todos os ouvintes do programa Espaço da Fé, todos os amigos que estão aí pela rádio, todos os amigos que estão aí pelo Facebook. Essa é a pergunta para você hoje. Você já fez um jantar para Jesus? Presta atenção aí nesse louvor, que toda vez que você estende a mão, toda vez que você ajuda alguém, toda vez que você alimenta alguém, você está jantando com o próprio Deus. Amém? Ouça esse louvor.

0: especial pro nosso amigo Bilo da loja Mildezão e também Mildezão Presentes.
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0: Hoje nós tivemos um frango lá em casa, só eu e a Maria Luísa, né? Hoje a mãe dela saiu, o vô dela saiu. Hoje era o dia do pai e da filha e também, né? Tinha um frango lá em casa pra nós comer hoje.

Lindo, lindo esse louvor, jantar pra Jesus. E agora nós vamos rodar aí o pedido da dona Ana Miquelon de Júlio de Castilhos. Um abração aí, Sônia, minha comadre. Abraço pra minha afilhada, como está linda, ajudando o pai, Deus abençoe. Que legal, né? Dona Ana Fernandes Miquelon, sou Ana Fernandes Miquelon, de Júlio de Castilhos, estamos eu e o Pedro Miquelon e Samuel Miquelon. Queria pedir um louvor, Raridade, com Anderson Freire. Vamos rodar então, Raridade aí para todos os nossos amigos, também para o Raniel Alves, grande abraço, meu amigo. Estamos aqui sim com o programa Espaço da Fé. Aprendendo, né? Aprendendo com o Raniel. Cada vez que a gente ouve o programa dele, a gente aprende um pouco. Grande abraço aí, meu amigo, meu colega também de rádio. Vamos lá então, Anderson Freire, Raridade. Sim. É para todos vocês que estão aí, para vocês que estão ouvindo, você é raridade. Você não veio por acaso, você não nasceu de susto, mas você levou 9 meses para nascer, eram milhões de espermatozoides, você chegou, você nasceu e Deus tem um propósito na sua vida, Deus tem um propósito com a sua família, Deus aguarda por você para você ainda fazer aquele id. Que Jesus disse a todos os seus discípulos, ide por todo mundo e pregai o evangelho. Então pregue o evangelho para quem? Para toda criatura. Aonde? Por onde você andar. Sim, Jesus disse aos seus discípulos, ide, pregai o evangelho a toda criatura por todas as nações. É isso mesmo. Então fale de Jesus, não tenha vergonha. Pregue a palavra na sua casa, no seu trabalho, aonde você estiver, porque você é uma raridade, você é único. Não existe uma digital igual de duas pessoas, não existe um rosto igual de duas pessoas, é a nossa identidade, nós somos raridade. Sim. E Deus queria que você nascesse. Sim. Deus queria que você estivesse aqui. Então agradeça a Deus pelas 24 horas. Agradeça a Deus pela nova oportunidade. Todos os dias nós temos uma nova oportunidade. Todos os dias nós temos uma folha em branco e uma caneta na mão. Que você possa escrever uma linda história. Que você possa ser um bom pai, uma boa mãe. Que você possa ser um bom filho. Que você possa ser um bom vizinho. Jesus disse, amai o próximo como a ti mesmo. Então, trate o seu vizinho como você gostaria de ser tratado. Trate seu cliente como você gostaria de ser tratado. Trate seus alunos como você gostaria de ser ensinado. Trate o seu professor como você gostaria que ele

tratasse tão bem. É isso que Jesus ensinou. Faça ao outro aquilo que gostaria que o outro fizesse a você. Porque você é uma raridade. E dá tempo de você participar, dá tempo de você pedir. Mande aí a mensagem pro WhatsApp da rádio. Mensagem escrita 51 998734410. Você participa do nosso programa, faça aí seu pedido, peça o seu louvor, mande aí aquele abraço para aquela pessoa especial. Quem é que tá de parabéns aí, que são seus amigos? Vamos parabenizar ao vivo aqui pela rádio. Mande aí sua mensagem pelo 51 998734410. E quem está pelo Facebook, programa Espaço da Fé, mande aí diretamente pelo Facebook. Amém.

0: Manda um abraço pra todo mundo que tá entrando ali, ó. Ó, um abraço pra Tirlene. E tu manda lá, tá? Mas bem alto. Um abraço pra Tirlene, seja bem-vinda. Um abraço pro Tirlene, tá? Fala lá. Agora.
1: Um abraço pra Clenir, seja bem-vinda. Um abraço pra Jirley. Um abraço pra...
0: Um abraço aí pra Mariane. Sejam bem-vindos. Quem mais está chegando pelo programa Espaço da Fé? Vera Lúcia Borges. Para você que chegou agora, não esqueça que você...

coração pro meu amigo Miguel, está longe, mas está perto, né, pelo coração de todos os lagonenses.

Que maravilha, né? Nós somos os espelhos que refletimos a imagem do Senhor. Então que você possa dar um bom testemunho, né? Porque Jesus é o caminho, Jesus é a verdade, Jesus é a justiça. Que nós sejamos, né, a luz do mundo, o sal da terra, que as pessoas possam realmente ver a imagem do Senhor através da sua vida.

0: Wilson, Wilson Fortes pediu aí o Homem das Mãos Furadas. Vamos rodar pra você o Homem das Mãos Furadas.
1: Novo vídeo.
0: Pro nosso amigo Wilson, agora o Wilson morador da cidade, né? Que maravilha, né?

Obrigada, irmã Sirley.

0: de ressuscitar Lázaro. Esse seu problema não é nada, basta você com fé pedir em oração e com certeza o Senhor vai te abençoar, amém? Estão perguntando o teu nome aí, fala aí o teu nome.
1: Meu nome

você que ligou o rádio agora, você está ouvindo o programa Espaço da Fé. Participação especial hoje, Alessandro Costa e também Maria Luísa. Um abraço para todos os nossos ouvintes. Participe do programa com a gente, não fique de fora. Mande aí o seu WhatsApp pelo 51 998 734410 e faça o seu pedido.

abração pro meu amigo Rogério Tariga.

tia me ajudante, pessoal. Chegou a mãe dela aqui e veio buscar ela. Perdi a minha ajudante. Ela deixou um abraço para todos vocês.

amigo Valdemar, que está mandando uma mensagem aqui, está tentando ligar. É um grande abraço para você, Valdemar. Muitas vezes eu não atendo, não consigo ouvir o áudio, porque vem pelo meu número particular. E aí, nesse celular do número particular, eu estou fazendo a live pelo Facebook, Programa Espaço da Fé. Então, muitas mensagens eu não consigo ver. Para mim poder ler a sua mensagem, você manda pelo WhatsApp da rádio, que é 51998734410. Aí sim eu consigo ler a sua mensagem e atender o seu pedido pelo WhatsApp, 51998734410, que aí vai chegar aqui no computador da rádio, eu consigo ler, consigo visualizar e atender o seu pedido, amém? Um abraço aí pra minha amiga Salete Montana. Que não chegue até você apenas chuva, mas chegue também chuva de bênçãos. Não seja apenas chuva que molha, mas chuva que esquenta, chuva que transforma, chuva que cura, ou seja, chuvas de bênçãos nós desejamos para todos os nossos ouvintes do programa Espaço da Fé. Maravilha, maravilha! Desejo para você que chegou agora, desejo para você que acabou de ligar o rádio, esse louvor, a vitória chegou, a sua prova terminou, agora é a tua vitória.

Vai esse abraço lá pra São José Derval, pra aqueles amigos lá, o seu Antônio Costa, lá do Borges Alimentos, toda a sua família levando alimentos de qualidade pra São José, também pra Gramado Xavier, Fontoura Xavier, Bascação e Soledade. Um abração para Márcia da Costa, também Noeli Moura de Andrade, toda a sua família. Que Deus alivie, né, todo fardo, todo peso, e possa trazer a paz de volta, possa trazer a alegria de volta, em nome de Jesus.

coisas estão por vir na sua vida. Que Deus possa te ajudar, que Deus possa te mostrar um novo caminho, que Deus possa fazer algo novo na sua vida e que você possa entender todo o propósito que existe embaixo do céu e em cima da terra.

E o nosso amigo lá de Triunfo, nosso amigo evangelista Jefferson, você ouve aí pela rádio, você ouve aí pela internet? Qual o rádio que você está ouvindo?

É interessante dizer e interessante entender que ninguém explica Deus. O nosso conhecimento, a nossa sabedoria está muito abaixo. Nós não conseguimos entender a magnitude, a sabedoria, a grandeza do Senhor. Por que que acontece algumas coisas? Ninguém entende o nosso Deus. Mas para tudo ele tem um propósito. E de alguma forma ele quer falar com cada um de nós através da pandemia, através das enchentes, as coisas que às vezes fogem do nosso controle. Nós temos que estar atentos para ouvir a voz do Senhor.

Rafael Vanzin. Já já estaremos orando pela nossa vida, pela sua vida, por todos os nossos ouvintes, porque a Bíblia diz que onde dois estiver orando em meu nome, ali eu estou. E nós vamos orar em nome de Jesus. E eu digo para os meus queridos ouvintes que essa madrugada eu vou em direção a uma cruzada, né? Estou indo em direção a uma cruzada evangelística que vai ter em Florianópolis, Santa Catarina, com o Benihim. Nós vamos lá nessa cruzada, vamos lá aprender mais, vamos lá renovar a nossa fé, nós vamos lá ganhar algo novo do Senhor Jesus, para que possamos trazer aqui para os nossos ouvintes, para que essa unção cada vez fique mais forte, que a presença de Deus cada vez fique mais forte. Então nós vamos nesse evento amanhã, exatamente amanhã, né? Hoje de madrugada, essa noite é o amanhecer, e já estaremos viajando rumo a Florianópolis na cruzada evangelista com Benihim. Vamos lá nos abastecer da palavra de Deus, participar desse momento de unção, de oração, de louvores e adoração ao nosso Deus. E agora eu quero rodar para você, Jessé Aguiar, o louvor Alívio. Que Deus possa trazer o alívio para o seu coração. Que Deus possa trazer um refrigério para a sua vida. A Bíblia diz que todo aquele que está cansado, machucado, magoado, sobrecarregado, triste, vinde a mim, diz o Senhor, que eu vos aliviarei. Então encontre esse alívio no Senhor. Esse louvor eu dedico para você. Alívio com Jessé Aguiar. Que Deus possa trazer esse alívio. Ana Miquelon, Noeli, Dona Cenilda, Rafael, todos os nossos ouvintes, escreva aí o seu nome aí pelo Facebook, Programa Espaço da Fé. Escreva aí o seu nome, o nome da sua família, o nome aí de quem que você quer que Deus traga esse alívio, que Deus traga esse abraço, que Deus traga esse refrigério, que Deus traga esse renovo, que tire toda essa dor, que tire toda essa mágoa, que tire todo esse sofrimento. Escreva aí o nome de cada um de seus familiares e nós vamos orar daqui um pouquinho e pedir o alívio do Senhor, a cura, o renovo de toda a sua família, de todas essas pessoas que estão precisando esse alívio. Ouça esse louvor que ele vai falar contigo. Amém?

Que o Senhor possa te pegar no colo, que o Senhor possa te mostrar o caminho, que o Senhor possa te mostrar algo novo, lhe trazer o refrigério.

0: Imagine poder criar o que...
1: Que você possa encontrar o alívio. Que você possa entender que... Que vai passar. Que você possa entender que vem um tempo novo. O choro pode durar uma noite, mas a alegria ela vem pela manhã.

para você que chegou agora, você está ouvindo o programa Espaço da Fé, com seu amigo Alessandro Costa, e já já nós vamos trazer uma palavra para você refletir. Fica aí, não saia daí. Nós vamos falar o que está escrito lá no livro de 1 Reis, capítulo 12, versículo 8. Fique aí que você vai ter um entendimento do que diz essa palavra. Um abraço aí, Josi Schneider. Boa noite.

0: aí, né? Aham, isso mesmo.
1: Só no bebê.
0: E aí? Isso, já tô me organizando. Já tô me organizando, já. Claro que sim. Já tô me organizando. Tô me organizando já.

0: vamos com fé que vai dar tudo certo.
1: Lembrar de onde você
0: vamos seguir com fé que vai dar tudo certo.

0: presença do Espírito Santo, né? É.
1: No verão dentro em qualquer lugar.
0: É isso mesmo, que nem de louvor agora, ó. Vai passar, né?

estamos aqui falando com a nossa amiga Lira, né? Um prazer sempre falar contigo, que Deus abençoe a sua vida. E agora vamos trazer uma mensagem para todos os nossos amigos, vamos trazer uma mensagem para todos os nossos ouvintes, mas antes, conclua de ouvir esse louvor aí, Existe Vida Aí. Você tem muito pela frente, quantos filhos você tem, quantos netos você tem, ainda tem vida aí, continue, seja feliz, vai passar esse sofrimento, essa tristeza, continue aí porque ainda tem vida.

Depois desse louvor, estaremos trazendo aí uma palavra, né? Que está lá no livro de 1 Reis, capítulo 12, versículo 8. Não perca!

mãe, você que é madrinha, você que é tia, compartilhe agora essa live com teus filhos, envia para eles pelo WhatsApp, envia para os teus filhos essa mensagem pelo WhatsApp, para os teus sobrinhos, para os teus afilhados, envia para os teus netos, que nós vamos falar agora com eles e você vai gostar do que eu vou falar, hein?

Um abração, Silvane Maria Correia. Existe vida aí. Existe vida aí. Tem muitas pessoas que precisam de você.

aí. Existe vida aí, tem muitas pessoas que precisam de você. Tem muitas pessoas que gostam da sua convivência, tem muitas pessoas que gostam do seu almoço, do seu chimarrão, da sua visita, da sua conversa, do seu cuidado. Existe vida aí, tem muitas pessoas que precisam de ti. Então continue, né? Esse sofrimento, essa dor, isso tudo vai passar em nome de Jesus, amém? Vamos agora ver o que que tem lá nesse livro. O que que tem lá no livro de Reis? Você sabe que no início dos reis teve, naquela época, naquele tempo, lá em Israel, lá em Jerusalém, lá onde tudo começou, a terra de Jesus, lá naquele lugar onde Deus disse para Abraão: Abraão, sai da tua terra, da tua parentela, e eu te farei pai de nações, pai de multidões. E naquele tempo dos reis, eles governavam e tinham seus profetas. Naquele tempo dos reis, tinham seus conselheiros. E tinha o rei Davi, depois tinha o rei Salomão, filho de Davi, depois teve o rei Roboão. E olha o que diz no 1 Reis, capítulo 12: mas Roboão rejeitou o conselho dos homens mais velhos. Veja bem, Roboão, o rei daquela época, rejeitou o conselho dos homens mais velhos. Eles tinham um conselho, né, que aconselhavam os reis da época. Hoje existe o conselho também, né? O conselho da assistência social, o conselho da educação, né? Existe o conselho do clube, o conselho do CTG, que são as pessoas mais velhas que já passaram por aquilo ali, que já conhece aquilo ali, que já foram patrões, que já foram presidentes. E naquela época dos reis existia também o conselho. Mas quando Roboão assumiu o trono, o filho de Salomão, o neto do rei Davi, quando ele assume o trono, olha o que diz: mas Roboão rejeitou o conselho dos homens mais velhos e pediu a opinião dos jovens. Ele pediu a opinião daqueles que cresceram junto com ele. Ele pediu a opinião daqueles que lhe acompanhavam. O que que aconteceu com o reinado de Roboão? Aquele povo se dividiu. O conselho dos mais novos foi que Roboão fosse mais agressivo, que Roboão fosse mais duro com o povo de Israel naquela época. E o que que aconteceu com aquele reinado, com aquelas 12 tribos? As tribos se dividiram. As tribos se dividiram. O seu reinado ficou mais fraco. O que que eu quero falar agora com os filhos? O que que eu quero falar agora com os jovens, com os mais moços? Com quem você tem se aconselhado? Com quem você tem se aconselhado? Você que é filho, você que é jovem, você que é moço, você tem se aconselhado com os mais velhos ou você tem se aconselhado com as pessoas da tua idade, aqueles que convivem contigo? Desde o início dos tempos já se orientava.

receber o conselho daqueles que já têm a experiência, daqueles que já viveram mais tempo. Então, de quem você tem ouvido? Quem você tem escutado? Quais os programas que você assiste? Quais as pessoas que você ouve? Do que você alimenta os seus olhos? Do que você alimenta os seus ouvidos? Você sabe que nós somos o resultado, nós somos o subproduto daquelas pessoas que mais nos relacionamos. Se você é um jogador de baralho, de cacheta, de canastra, e vocês estão em 5 pessoas praticando aquele jogo, ou joguinho do computador, ou do videogame, ou cartas, daqui um pouco, se vocês estão em 5 pessoas, daqui um pouco você vai ser o quarto. Daqui um pouco você vai ficar bom nesse negócio, você vai ser o terceiro. Daqui um pouco você vai ser o segundo. Se vocês estão em 5 pessoas contando fofoca, falando mal dos outros, falando da vida dos outros, achando defeito nos outros, daqui um pouco, se vocês estão em 5 pessoas, você vai ser o segundo melhor em fazer fofoca, em levar notícia ruim, em falar somente de doença, em falar somente de tragédia, em falar somente de tristeza. Daqui um pouco você vai ser um dos 5. O segundo melhor, o que sabe o primeiro, que mais conta tristeza. Se você está num grupo que lê a Bíblia, num grupo que ouve a palavra de Deus, num grupo que busca a palavra do Senhor, daqui um pouco você vai ser o segundo melhor, daqui um pouco você vai ser o melhor. Se você está dedicado num trabalho, quem sabe você é pedreiro, carpinteiro, você convive com 5 bons carpinteiros, 5 bons pedreiros, se você convive com 5 bons professores, daqui um pouco você vai ser o segundo melhor, o terceiro melhor, daqui um pouco você vai ser um deles. Então cuide quem você está ouvindo. Você está ouvindo aquelas pessoas que só te levam para balada, que só te levam para bebedeira? Você está ouvindo aquelas pessoas que só te levam para noitada, que te levam para o cigarro, que te levam para bebida? Quem você está ouvindo? Daqui um pouco você convive com 5 pessoas que bebe. Daqui um pouco você vai ser o primeiro deles, o segundo deles. A Bíblia diz: diga-me com quem andas, que eu direi quem tu és. Olha essa história do Roboão. Ele rejeitou o conselho dos mais velhos, dos anciões, dos pais, dos tios, dos avós. E ele começou a ouvir aquela galera da idade dele. O mandato dele como rei foi um fracasso, o povo se dividiu. O mandato dele, o povo se enfraqueceu, seu reinado empobreceu. Então, quem você está ouvindo? Isso que eu convido você hoje. Honre teus pais, honre teu pai, honre a tua mãe. Quem você está ouvindo? Ouça aqueles que querem o teu bem. O outro dia eu falava com os alunos, levava uma mensagem para eles, uma palestra, e eu mostrei um vídeo onde o pai se jogava em cima do filho, que ele estava caído numa arena. Veio um touro e pegou o seu filho. Enquanto o filho estava caído, veio o pai e se deitou em cima do filho para que o touro não lhe ferisse mais. Será que o teu amigo, que o teu colega, esse jovem que te empurra para as baladas, para as noitadas, para as bebedeiras, para o cigarro, para a droga, será que ele vai se jogar na

mãe, esses sim educam com carinho. E quando o pai ou a mãe, eles te corrigem, é porque eles querem o teu melhor, é porque eles querem o teu bem. Então, ouça e honre pai, honre mãe e coloque sempre Deus em primeiro lugar. E Deus deixou para nós o seu grande manual, que é a Bíblia Sagrada. Então não fique de fora, não deixe de ler esse grande manual, né? Esses mandamentos que Deus diz assim: coloque Deus em primeiro lugar e todas as demais coisas vos serão acrescentadas. Então não busque todas as coisas, esqueça do Senhor, mas busque o Senhor, que chegará até o teu celeiro, até a tua casa, até o teu comércio, até a tua vida, vai chegar então todas as coisas. Não deixe somente um pouquinho para Jesus, mas coloque Jesus em primeiro, e a promessa é que todas as demais coisas vos serão acrescentadas. E o outro grande ensinamento que está lá nesse manual é: faça o outro, faça o próximo aquilo que você gostaria de receber se estivesse naquela situação. Ame a teu irmão, faça o bem às pessoas. É isso que Jesus ensina. Ou seja, na prática, faça o outro aquilo que você gostaria de receber. Se você está do lado de cá do balcão, atenda quem está do lado de lá como você gostaria de ser atendido. É isso que Jesus diz quando ele fala: ame o teu próximo a ti mesmo. Faça o outro aquilo que você gostaria de colher. Que Deus abençoe a sua vida, que Deus abençoe a sua família e que você entenda uma coisa: não rejeite o conselho dos mais velhos, porque eles já viveram, eles já passaram, eles têm o conhecimento, eles têm a sabedoria da vida, e muitos deles têm a sabedoria do Senhor, a presença do Espírito Santo, por tudo que já viveram, por tudo que já passaram, por tudo que já sofreram. Então não fique ouvindo aí aquele da tua idade, mas tenha respeito, honre teu pai, honre a tua mãe e siga, conheça o Senhor, aquele que é Pai, Filho e Espírito Santo. Que Deus abençoe a todos, que Deus abençoe a tua semana e muito obrigado pela sua companhia. Programa Espaço da Fé. 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Uma ótima semana, que Deus abençoe a mim e a todos vocês. Querido Deus e amado Pai, oramos agora, Senhor, por todos aqueles que estão aí pelo Facebook, Programa Espaço da Fé, pela Rádio Cultura, pela Rádio Soledade, pela Rádio Gazeta e também pela Rádio Geração. Que ninguém saia daqui de mãos vazias, mas que todos saiam cheios da tua presença, da tua glória, da tua misericórdia. E que o teu poder onisciente, onipresente, onipotente e a sua presença possam abastecer, possa restaurar, possa motivar, possa levar por caminhos de paz, por caminhos seguros todos os nossos ouvintes, e que todo mal fique para trás, que toda doença seja curada agora em nome de Jesus, que todo sonho seja renovado e que todo aquele que está triste, que a alegria possa voltar, que os sonhos possam ser renovados hoje, para honra e glória do nome do Senhor. Uma semana abençoada, uma semana de vitória para todos os nossos ouvintes. Grande abraço, seu amigo, do seu irmão Alessandro Costa, e até o próximo programa, se Deus quiser. Deus abençoe a cada um de vocês. Amém, amém e amém.

0: Não deixe que as pessoas te façam desistir daquilo que você mais quer na vida. 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
3: Hora certa.
2: 7:31.

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0: hora certa.
1: 7:43. 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
1: Hora certa.
2: 7:56.

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0: hora certa.
1: 8:06. 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
2: Hora certa.
4: 8:16.

0: certa.
1: 8h29. 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
2: Hora certa.
4: 8 e

0: 105.
1: Vocês precisam admitir alguma coisa.

0: fala pra mim, vai.
1: Hora certa.
2: 8h55. 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